0: Ministra do Desenvolvimento Agrário e Agricultura Familiar, Fernanda Machiavelli, destacou as operações de crédito que terão juros reduzidos.
1: Eu estou falando que agora quem quiser produzir alimento nesse país tem juros de 2% para contratar crédito para a agricultura familiar para quem quer produzir alimentos. E se quiser produzir alimento orgânico agroecológico, a taxa de juros, presidente, agora é 1%.
0: E o plano também amplia o limite de crédito para a unidade familiar de R$ 53 para R$ 74 mil. Reais. Outra novidade dessa edição é o Pronaf de Habitação. Quem vive no campo vai poder fazer financiamentos com limite de R$ 10 mil reais para reformar a casa ou fazer instalações sanitárias. Serão 5 anos para quitar, além de desconto de até 40% para quem pagar a conta em dia. Outra novidade é o Terra à Mesa Garantia Safra, com mais de 400 milhões de reais destinados à inclusão produtiva, adaptação climática e fortalecimento da produção de alimentos para mais de 60 mil famílias do semiárido brasileiro. O governo do Brasil também anunciou programas para melhorar a governança no campo e agilizar a regularização fundiária de imóveis rurais, públicos e privados. Devolvo para vocês, Luciano, Luciana.
2: Obrigada, Graziele, pelas informações ao vivo aqui na Voz do Brasil.
3: E para o agronegócio, o governo do Brasil anunciou um plano safra também com valor recorde.
2: São mais de 525 bilhões de reais com taxas de juros reduzidas.
3: O plano traz incentivos também para os produtores comprometidos com a agricultura sustentável.
4: O Plano Safra 2026-2027 é o maior da história destinado à agricultura empresarial. Ao todo, o governo do Brasil anunciou nesta terça-feira 525 bilhões e 100 milhões de reais em linhas de crédito para médios e grandes produtores rurais. São quase 9 bilhões de reais a mais que na safra anterior. O objetivo é fortalecer a produção agropecuária, ampliar a oferta de alimentos e manter o Brasil entre os maiores produtores e exportadores do mundo. Do total anunciado, 384 bilhões e 900 milhões de reais serão destinados ao custeio da produção e à comercialização da safra. Outros 140 bilhões e 200 milhões de reais vão financiar investimentos em irrigação, armazenagem, inovação tecnológica, compra de máquinas e equipamentos, recuperação de áreas produtivas e geração de energia renovável. O presidente em exercício, Geraldo Alckmin, disse que os números representam um compromisso do governo com a produção de alimentos e investimentos no campo.
5: Ano passado, batemos recorde de produção e a expectativa esse ano é de 353 milhões de toneladas.
4: Outra novidade é a redução das taxas de juros em linhas estratégicas de financiamento. No Pronamp, programa voltado aos médios produtores rurais, a taxa caiu para 9% ao ano. Também houve redução em programas voltados à irrigação, agricultura sustentável, armazenagem e inovação. A expectativa é ampliar o acesso ao crédito e estimular novos investimentos no campo que já exporta e produz números recordes, disse André de Paula, ministro da Agricultura e Pecuária.
6: O agronegócio brasileiro representa hoje cerca de 1/4 de toda a riqueza produzida no país. O PIB da agropecuária cresceu 11,7% o ano passado. Um entre cada 4 empregos de brasileiros está ligado ao agro.
4: O Plano Safra também amplia os incentivos para práticas sustentáveis. É mais oportunidade para quem produz, destacou o ministro da Fazenda, Dário Durigan.
7: Tivemos também os bônus que incentivam sustentabilidade no agronegócio, que podem dar um prêmio de 0,5 pontos percentuais, seja para quem tem o CAR normalizado, seja para quem adota boas práticas agropecuárias no sentido da sustentabilidade.
4: Desde 2023, o governo do Brasil tem ampliado os recursos à agricultura empresarial. Nos últimos 4 anos, foram 4 recordes, saindo de 364 bilhões para mais de 525 bilhões de reais. Reportagem Pablo Mundim.
2: Brasil, Argentina, Uruguai e Paraguai. Esses países formam o Mercosul, que reúne 73% do território sul-americano.
3: Responsável por 65% do PIB da região, o bloco se reuniu hoje em Assunção, no Paraguai, para definir estratégias que fortalecem os países.
8: O encontro reúne líderes dos países membros e associados do Mercosul em Assunção, no Paraguai. Nesta cúpula do bloco, o objetivo é discutir medidas para aprofundar a integração regional, fortalecer o comércio, a agenda social e o desenvolvimento. Durante o discurso, o presidente Lula defendeu o fortalecimento da integração entre os países sul-americanos.
9: No Mercosul, permanece como principal espaço institucional em uma região cada vez mais polarizada. O projeto de integração sul-americano deve estar acima de qualquer divergência ideológica.
8: Lula anunciou também que fará uma proposta de aumento da contribuição brasileira ao FOSEM, fundo que financia obras de infraestrutura e projetos sociais para reduzir desigualdades entre os países do bloco.
9: O Mercosul precisa fazer diferença na vida das pessoas. Desde a sua criação, o FOSEM já financiou mais de 1.000 quilômetros de rodovias, 680 quilômetros de ferrovias, 750 quilômetros de linha de transmissão elétrica, 100 quilômetros de rede de saneamento básico. Estamos prontos para lançar o FOSEM 2 e aumentar a contribuição brasileira com aporte de US$100 milhões anuais ao longo de uma década.
8: Na área de segurança, Lula defendeu a cooperação internacional para o combate ao crime organizado e ao tráfico de drogas.
9: Em parceria com a Interpol, estamos implementando nova iniciativa para o enfrentamento do crime organizado na América do Sul, cuja sede será o escritório regional da Interpol em Buenos Aires. O Brasil vai custear a presença de delegado dos 12 países da região na capital argentina por um ano, para ampliar a coordenação no combate ao tráfico internacional de drogas e crime organizado.
8: Durante o encontro, foi aprovado o reconhecimento de meios de autenticação e identificação digital entre os países membros. Com essa medida, pessoas que moram na Argentina, Uruguai e Paraguai poderão acessar a plataforma gov.br para autenticação de documentos nos países estrangeiros, por exemplo. Para entrar em vigor, os legislativos de cada país terão de aprovar a iniciativa. Reportagem Luciana Colares de Holanda.
2: E durante a cúpula do Mercosul em Assunção, no Paraguai, o presidente Lula prestou solidariedade ao povo da Venezuela, afetado por um forte terremoto na semana passada.
3: Ele pediu um minuto de silêncio e disse que momentos como esse, com tantas vidas perdidas, demonstram a importância da solidariedade e da cooperação regional.
2: Para ampliar a cooperação humanitária do Brasil com a Venezuela, o ministro da Defesa, José Múcio Monteiro, chegou hoje à capital Caracas, onde se reuniu com a presidente encarregada do país, Delcy Rodrigues.
3: Múcio visitou também o hospital de campanha montado pela Marinha do Brasil, que é especializado em assistência cirúrgica de emergência.
2: A unidade de saúde tem capacidade para realizar cirurgias e intervenções ortopédicas sob anestesia, além de oferecer suporte avançado de vida e cuidados intensivos em até 30 leitos.
3: O ministro José Múcio Monteiro disse que o Brasil vai atuar em duas frentes: inicialmente com apoio humanitário para um momento de emergência e, posteriormente, ajudando na reconstrução do país.
10: Hoje está chegando aqui o nosso quinto KC 390, trazendo mantimentos, trazendo ajuda. E nós estamos querendo ver onde é que nós podemos ajudar mais, fazer uma coisa ordenada. Por isso que o presidente nos mandou os três, para que nós conversássemos, para ver quais as prioridades nesse momento.
2: Fim do conflito Estados Unidos e Irã e a situação do petróleo se normalizando internacionalmente, o governo do Brasil começou a retirada gradual de incentivos que tinham sido concedidos a produtores.
3: A partir de amanhã, deixa de vigorar um deles, a subvenção de 35 centavos por litro de diesel.
11: Depois de quase 2 meses de medidas para conter o impacto da crise no Oriente Médio sobre os combustíveis, o governo começa a desmontar o pacote criado durante o conflito entre Estados Unidos e Irã. Nesta terça-feira, foi anunciada a retirada de uma das medidas de apoio que estava em vigor, a subvenção de 35 centavos por litro concedida ao diesel. O desconto havia sido criado para impedir que a alta no preço preço internacional do petróleo afetasse os preços aqui no Brasil. De acordo com o ministro da Fazenda, Dário Durigan, com o fim do conflito, não há mais sentido manter o benefício.
12: A gente foi atento e pronto para colocar as medidas de pé para não ser sócio da guerra e mitigar preço, também seremos atentos e teremos prontidão na retirada e na reversão das medidas. Nós estamos hoje com o Brent, que não está exatamente no mesmo patamar do período pré-guerra, mas também já diminuiu bastante em relação ao período mais dramático ali da guerra, que mais nos impactou.
11: O governo avalia agora a retirada de outra subvenção, de R$ 1,12 por litro de diesel e do desconto de R$ 0,44 no preço da gasolina, também adotados para diminuir os impactos da crise. O ministro do Planejamento e Orçamento, Bruno Moretti, disse que a retirada desses benefícios será gradual.
13: A gente vai se adaptando, retirando gradualmente as subvenções para que a gente tenha todas as condições para manter a nossa meta de resultado primário para o exercício sendo naturalmente perseguida. Nós vamos cumpri-la de maneira então que a gente preenche todas as condições que a gente falou desde o começo aqui. Proteger a população é o primeiro ponto, acomodar e amortecer choques de preço com a responsabilidade fiscal, com neutralidade fiscal.
11: O ataque dos Estados Unidos ao Irã levou o país persa a fechar o Estreito de Hormuz, rota por onde passa a quantidade expressiva de petróleo. A tensão elevou o preço do barril e gerou preocupação com o abastecimento mundial. No Brasil, o diesel é essencial para o transporte de cargas. Há duas semanas, Estados Unidos e Irã assinaram um acordo de paz, finalizando o conflito. Reportagem Luana Karen.
2: O Brasil está em alerta com a volta do fenômeno climático El Niño ao país.
3: As ondas de calor são apontadas como um risco a quase todo o território nacional.
2: As projeções para os próximos 2 anos indicam secas severas no norte e nordeste e chuvas intensas com risco de inundações no sul.
3: O El Niño é um fenômeno climático que ocorre quando as águas do Oceano Pacífico se aquecem de forma anormal.
2: As mudanças trazem impactos diretos na saúde pública, como prematuridade de bebês e surgimento de comorbidades maternas.
3: Um estudo da Fiocruz estima que nos últimos 20 anos, 120 mil mortes estavam diretamente relacionadas ao aumento da temperatura média do planeta.
2: E para conter os impactos, o Ministério da Saúde anunciou hoje um pacote de ações para reforçar medidas de prevenção a desastres.
14: Para ampliar a capacidade de resposta do SUS aos efeitos do El Niño e de outros eventos climáticos extremos, foi anunciado um pacote de medidas nesta terça-feira. Entre elas, o Brasil passará a contar com mais 8 bases da Força Nacional do SUS, distribuídas por todas as regiões do país. Com o reforço, as equipes terão capacidade de chegar a qualquer emergência em menos de 1 dia. O anúncio foi feito pelo ministro da Saúde, Alexandre Padilha.
15: Com a base regional, nós vamos poder botar 47 pessoas e equipamentos em 12 horas. Então, nós estamos aumentando 20 vezes mais a nossa capacidade de pronta resposta.
14: As iniciativas incluem ainda a implantação de centros de informação em saúde e clima nas 5 regiões do país, para ajudar no monitoramento de riscos em tempo real, e o lançamento do painel nacional de calor extremo, que vai disponibilizar previsões diárias para todos os municípios brasileiros. O ministro Alexandre Padilha destacou a importância da integração entre essas informações e os dados de saúde da população.
15: Permite cada vez mais o planejamento antecipado, saber que você vai ter nos próximos 5 dias uma onda de calor e ter certeza que tem na unidade de saúde os produtos, medicamentos, a preparação para os pacientes para reduzir o risco de óbitos, de danos à saúde.
14: As medidas integram o AdaptaSUS, que prepara o Sistema Único para Emergências e propõe ações para proteger a população. Estão previstas quase 100 metas para serem executadas até 2035, com investimentos de cerca de R$ 10 bilhões. Reportagem Márcia Fernandes.
3: A lei que restringe o uso de celulares nas escolas entrou em vigor no ano passado. De lá para cá, algumas mudanças já são perceptíveis no ambiente escolar.
2: É o que aponta um levantamento do Ministério da Educação, divulgado hoje, e que mostra aumento na participação dos estudantes e na concentração durante as aulas.
16: Os dados revelam que 92% das escolas públicas e privadas da educação básica já aderiram à lei que restringe o uso de celulares nas instituições escolares. De acordo com a diretora de apoio à gestão educacional da Secretaria de Educação Básica do MEC, Anita Stephanie, a restrição segue um movimento mundial e busca o uso saudável dos celulares no ambiente escolar.
17: É um movimento mundial a questão do uso mais cuidadoso. A gente vem apoiando os municípios, os estados para conseguirem a implementação dessa lei.
16: A pesquisa também mostra os principais desafios de aplicar a restrição. 39% das escolas relatam dificuldade para conquistar a adesão dos estudantes às novas regras. 31% das instituições também dizem ter dificuldade para realizar a fiscalização contínua durante aulas e intervalos. 97% concordam que a medida contribuiu para aumentar a participação dos estudantes nas atividades pedagógicas. Segundo Kátia Schweikart, secretária de Educação Básica do Ministério da Educação, a medida é uma forma de posicionar o lugar da tecnologia no fazer educacional.
18: A lei que trata da restrição do uso de celulares, ela tenta ser uma forma da gente posicionar o lugar da tecnologia no fazer educacional, especialmente de crianças, adolescentes, mas não só, de jovens e adultos também. E essa relação dos adultos com as crianças é que ainda é o nosso maior desafio.
16: Os resultados também indicam que 71% discordam que a restrição do celular limita o desenvolvimento de habilidades digitais. Para o professor Rodrigo Alves Basílio, a medida restritiva contribui para melhorar a concentração e a socialização e também reduz conflitos e a ansiedade dos estudantes.
19: Eles tinham excesso de informação. No decorrer do tempo, eles foram aprendendo a conviver. A melhora é evidente a nível de aprendizado, a nível de concentração, a nível cognitivo.
16: Os pais também concordam que um ano depois da implementação da lei, as mudanças já são perceptíveis.
20: Tirando o celular de cena, né? Isso com certeza vai agregar em amizade, boas conversas.
21: Elas têm que ter contato com outras crianças ao vivo, então elas só têm um ambiente escolar para se interagir.
16: Nesta etapa foram divulgados os resultados referentes à percepção dos gestores escolares. Os dados relativos aos professores serão apresentados no segundo semestre desse ano. Reportagem Thaís Antônio.
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3: O Brasil abre mais de 70 mil vagas de emprego com carteira assinada em maio.
2: O destaque ficou com o setor de serviços, responsável por mais da metade dos novos postos de trabalho.
3: Resultado do novo CAGED, divulgado hoje pelo Ministério do Trabalho e Emprego.
2: Nos últimos 12 meses, o saldo é a criação de mais de 1 milhão de vínculos formais.
23: Em maio deste ano, foram criados 72.960 postos de trabalho com carteira assinada no país, de acordo com dados do novo CAGED, Cadastro Geral de Empregados e Desempregados. Os cinco grandes grupamentos de atividades econômicas registraram saldos positivos no mês, sendo que o maior crescimento foi no setor de serviços. Apesar disso, o desempenho para o mês foi inferior ao dos anos anteriores. O ministro do Trabalho e Emprego, Luiz Marinho, falou dos impactos da política internacional na economia brasileira e destacou que o Brasil tem conseguido ainda assim permanecer com resultados positivos.
24: Mas não podemos esquecer também das tarifas e do efeito guerra que criou um transtorno danado no mercado global. Felizmente, nós estamos conseguindo manter a economia positiva. Não fosse os mais em ordem de 500 novos mercados abertos, seguramente as consequências teriam sido muito, muito maior do que foi para a economia brasileira. Isso levou com que a gente consiga estar gerando empregos e estarmos no menor índice de desemprego da história do Brasil.
23: No acumulado do ano, o mercado gerou pouco mais de 767 mil novas vagas, um crescimento de 1,6%, alcançando um estoque de 47.877.000 vínculos formais de trabalho na economia. Nos últimos 12 meses, no recorte entre junho de 2025 e maio de 2026, o saldo é de 1.132.000 novos empregos com carteira assinada gerados no país. Reportagem Natália Koslick.
3: E destaque para a criação de empregos formais de brasileiros que fazem parte do Cade Único.
2: Do total de vagas ocupadas de janeiro a abril, mais de 87% são de pessoas em situação de vulnerabilidade, que integram programas sociais do governo do Brasil.
3: Entre os beneficiários do Bolsa Família, o saldo de

0: Descanso para as pessoas. Nós estamos falando de tirar milhões de brasileiros da exaustão, de garantir que possam ter mais tempo com a sua família. Não foi por acaso que essa pauta ganhou força. Mas não foi por acaso que essa pauta tomou as redes sociais, tomou as ruas. É porque é uma pauta que ela significa um grito de liberdade para o trabalhador brasileiro.
1: Boulos disse ainda que o governo do Brasil está comprometido com os direitos de motoristas e entregadores que trabalham por aplicativos.
2: Os financiamentos de motos pelo Move Brasil poderão ser contratados a partir do dia 13 de julho.
1: As inscrições para o ENAMED, o Exame Nacional de Avaliação da Formação Médica, foram prorrogadas até quarta-feira, dia 1º de julho.
2: O novo prazo também vale para os pedidos de atendimento especializado e de uso do nome social.
1: As provas estão marcadas para o dia 13 de setembro.
2: O exame é obrigatório para estudantes que estão concluindo o curso de medicina e inscritos pelas instituições de ensino.
1: As inscrições devem ser feitas exclusivamente pelo sistema disponível em enamed.inep.gov.br.
2: E essas foram as notícias do governo do Brasil.
1: A realização da Secretaria de Comunicação Social da Presidência da República.
2: Com produção da empresa Brasil de Comunicação.
1: Fica agora com as notícias do Poder Judiciário e do Congresso Nacional. Boa noite.
2: Boa noite para você e até amanhã.
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5: Em cumprimento à decisão do STF, grupo criado para aperfeiçoar o sistema remuneratório da magistratura realiza primeira reunião.
6: STJ define que pensão por morte e auxílio reclusão a menores de 16 anos não retroagem se pedido é posterior ao prazo legal.
5: Trabalhadores portuários avulsos vão poder ter as horas de descanso entre uma jornada de trabalho e outra flexibilizada.
6: Boa noite, eu sou Marcela Luiza.
5: E eu sou Walter Lima.
6: O presidente do Supremo Tribunal Federal e do Conselho Nacional de Justiça, o ministro Edson Fachin, abriu hoje os trabalhos do grupo criado para aperfeiçoar o sistema remuneratório da magistratura em cumprimento à decisão do Supremo Tribunal Federal.
5: A primeira reunião foi no Conselho Nacional de Justiça. Marta Ferreira.
7: O grupo tem a atribuição de analisar questões relacionadas à remuneração da magistratura, com foco na uniformização, padronização, transparência e previsibilidade das parcelas remuneratórias, além de propor soluções normativas voltadas à superação de obstáculos identificados na aplicação do sistema constitucional de remuneração. O grupo terá prazo de 180 dias para concluir as atividades.
6: O ministro Flávio Dino, presidente da primeira turma do STF, apresentou na sessão desta terça-feira um balanço das atividades do colegiado no primeiro semestre de 2026.
5: A turma realizou 37 sessões, sendo 10 presenciais e 27 virtuais, e julgou 3.973 processos.
6: Já o ministro Gilmar Mendes, presidente da segunda turma do Supremo Tribunal Federal, apresentou um balanço dos trabalhos do colegiado durante a gestão dele, iniciada em agosto do ano passado. A sessão marcou o encerramento da presidência do decano da Suprema Corte, que será sucedido pelo ministro Luiz Fux.
5: Em 15 sessões presenciais e 42 sessões virtuais ordinárias e 4 extraordinárias, o colegiado julgou 8.740 processos. O ministro Gilmar Mendes reforçou ainda o compromisso da turma com a proteção dos direitos e das garantias individuais na análise de processos de natureza penal.
6: Pensão por morte e auxílio reclusão para menores de 16 anos de idade não retroagem se o pedido para os benefícios for feito após o prazo legal.
5: Esse entendimento foi firmado pelo STJ em recurso repetitivo e, com isso, deve orientar juízes e tribunais de todo o país. Fátima Uchoa.
8: De acordo com a relatora na primeira sessão do STJ, ministra Maria Tereza de Assis Moura, a alteração feita pela Lei 13.846 de 2019 passou

0: passou a prever o pagamento retroativo dos valores se o pedido for feito em até 180 dias após o óbito, no caso de pensão por morte, e após a prisão, no caso de auxílio-reclusão. Fora do prazo, o pagamento vai retroagir apenas à data do pedido no INSS. A ministra ainda destacou que, se o fato aconteceu antes de 18 de janeiro de 2019, a norma nova não se aplica, ainda que o benefício tenha sido requerido na vigência da mudança legislativa.
1: Trabalhadores portuários avulsos vão poder ter as horas de descanso entre uma jornada de trabalho e outra flexibilizadas.
2: Diferente da contratação regular, esses profissionais se oferecem para trabalhar de acordo com a demanda nos portos. Rocine Gomes.
3: A decisão por flexibilizar a interjornada da categoria foi definida hoje no Tribunal Superior do Trabalho. Para que ocorra essa alteração, sindicatos, administradoras e o Ministério Público alinharam 8 fatores. Dentre eles, eventos climáticos, insuficiência de trabalhadores e atraso do navio. A próxima etapa é definir numa nova audiência o valor da hora extra que será pago se o portuário tiver um descanso inferior às 11 horas entre uma jornada e outra.
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1: Uma boa noite.
2: E até amanhã.
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6: Eu sou Marluce Ribeiro.
7: E eu sou Humberto Pinheiro.
6: E estes são os destaques de hoje do Jornal do Senado, que começa agora.
7: Senado começa a discutir PEC dos agentes de saúde e de edemias.
6: Comissão aprova restrição a ultraprocessados em cantinas escolares.
7: Avança a inclusão de educação financeira nos currículos dos ensinos fundamental e médio.
6: Boa noite.
7: Boa noite.
6: Refrigerantes, salgadinhos e outros alimentos ultraprocessados podem perder de vez o espaço nas escolas.
7: Avançou no Senado uma proposta que proíbe a venda e a publicidade desses produtos nas instituições de ensino e determina que as cantinas ofereçam ao menos uma opção de lanche saudável. O repórter Rodrigo Rezende explica.
8: A publicidade e a venda de alimentos ultraprocessados ou com alto teor de calorias, gordura saturada, gordura trans, açúcar livre e sal podem ser proibidas em estabelecimentos de ensino. Esse é o objetivo de proposta do senador Jacques Wagner, do PT da Bahia, aprovada pela Comissão de Educação. O projeto, relatado pela senadora doutora Eudócia, do PSDB de Alagoas, ainda aponta que as cantinas deverão oferecer para consumo, diariamente, pelo menos uma opção de lanche que contribua para a saúde dos escolares e que valorize a cultura alimentar local. Para a doutora Eudócia, essa é uma questão que envolve saúde, aprendizagem e qualidade de vida dos estudantes.
9: Porque não adianta o PNAE estabelecer com nutricionistas, com colegas que têm responsabilidades de promover alimentação saudável nas nossas crianças e adolescentes e, de uma forma contrária, nós temos dentro dessa escola cantinas que vendem alimentos que não são saudáveis.
8: As cantinas ainda deverão disponibilizar, pelo menos, uma opção de alimento ou preparação e uma opção de bebida aos estudantes que tenham necessidades alimentares especiais, tais como diabetes, doença celíaca, intolerância à lactose e outras alergias. Fica ainda proibida nas escolas de educação infantil que atendem crianças menores de 2 anos a oferta de preparações ou produtos que contenham açúcar. A proibição da publicidade nas escolas inclui a promoção dos produtos por meio do patrocínio de atividades escolares, inclusive extracurriculares, divulgação de apresentações especiais e distribuição de brindes ou prêmios. A proposta segue para análise da Comissão de Assuntos Sociais.
6: E seguiu para o plenário a proposta que determina o ensino de educação financeira nas escolas.
7: Segundo o texto aprovado hoje na Comissão de Educação do Senado, o assunto deverá ser tratado de forma articulada em outras matérias do currículo escolar. Repórter Márcio Maturana.
10: Alunos do ensino fundamental e do ensino médio podem passar a receber educação financeira, segundo um projeto aprovado pela Comissão de Educação e Cultura, que segue para a votação no plenário do Senado. O relatório foi lido pelo senador Humberto Costa, do PT de Pernambuco.
11: Em um país marcado por elevados índices de endividamento das famílias e por uma cultura em que o diálogo sobre finanças permanece com frequência um tabu nos diversos ambientes, inclusive o doméstico, a escola assume papel relevante na disseminação de competências financeiras básicas.
10: Pelo projeto, a educação financeira fica incorporada à Lei de Diretrizes e Bases da Educação Nacional como um tema transversal. Isso significa que não vai ser criada uma disciplina específica, mas o assunto vai ser tratado de forma articulada em outras matérias do currículo.
6: O senador Humberto Costa, do PT de Pernambuco, criticou o excesso de publicidade das bets durante as transmissões da Copa do Mundo. Segundo ele, a divulgação intensa das apostas esportivas incentiva os jogos de azar, com impactos negativos, especialmente para crianças e adolescentes. O parlamentar também citou a investigação aberta pela Secretaria Nacional do Consumidor sobre a publicidade das empresas durante o torneio.
7: Humberto Costa defendeu regras mais rígidas para o setor e lembrou que apresentou um projeto de lei que prevê o aumento da idade mínima dos apostadores para 21 anos, limites à publicidade e medidas para evitar o superendividamento. A proposta está em análise na Comissão de Transparência e Defesa do Consumidor.
12: A paixão pelo esporte, pelo nosso futebol, não pode ser associada e confundida com esse câncer social que são as apostas promovidas pelas bets.
6: Na mesma linha, o senador Eduardo Girão, do Novo do Ceará, defendeu regras mais rígidas para as plataformas de apostas esportivas e afirmou que apoiaria uma proposta para proibir as bets no país.
7: Segundo ele, os prejuízos envolvem endividamento, problemas de saúde mental e impactos sobre as famílias.
13: É um assunto que transcende muito eventuais divergências do campo da direita, da esquerda, contra governo e a favor do governo. É humanidade. Se o governo Lula fizer a proibição, encaminhar um projeto para proibir, eu sou o primeiro a votar e parabenizar o presidente por esta medida.
6: Os soldados da borracha, trabalhadores recrutados para extrair látex na Amazônia durante a Segunda Guerra Mundial, podem passar a receber um abono natalino.
7: O benefício foi aprovado pela Comissão de Assuntos Econômicos em decisão terminativa. Se não houver recurso para análise no plenário, a proposta seguirá para a Câmara dos Deputados. A repórter Marcela Cunha traz mais informações.
14: A proposta beneficia os seringueiros recrutados pelo governo brasileiro para trabalhar na Amazônia durante a Segunda Guerra Mundial, na extração de látex. Eles já têm direito a uma pensão de 2 salários mínimos por mês e passariam a receber em dezembro uma espécie de 13º no mesmo valor. Para o relator, senador Alan Rick, do Republicanos do Acre, a medida corrige uma desigualdade, já que o bônus de fim de ano só era pago aos pracinhas, os militares que lutaram em campos de batalha na Itália.
15: O seringueiro tinha que sair com seu terçado, de madrugada com a sua poronga na cabeça, que era a lanterna do seringueiro, com a sua espingarda para se proteger das onças e dos outros bichos. Eles se esforçaram, lutaram para produzir a borracha para o esforço de guerra do Brasil na Segunda Guerra Mundial.
14: Entre 1943 e 1945, cerca de 60 mil brasileiros, principalmente jovens do Nordeste, foram levados para a Amazônia para produzir borracha para os aliados. O autor da proposta, senador Confúcio Moura, do MDB de Rondônia, disse que o impacto financeiro da medida é inferior a R$1.500.000 por ano.
6: E o Senado Federal iniciou hoje as discussões sobre a proposta de emenda à Constituição que estabelece o direito à aposentadoria diferenciada aos agentes comunitários de saúde e aos agentes de combate às endemias.
7: A PEC ainda regulamenta o vínculo funcional da categoria. Repórter Douglas Castilho.
16: Na prática, a proposta estabelece a idade mínima de 57 anos para mulheres e 60 anos para homens, condicionada à comprovação de 25 anos de tempo de contribuição e de efetivo exercício profissional, com regras de transição para os agentes que já ingressaram no serviço público ou estejam em atividade. O texto também assegura a estabilidade, vedando a contratação temporária ou terceirizada desses profissionais, salvo na hipótese de emergências em saúde pública. O relator da proposta, senador Irajá, do PSD do Tocantins, ressaltou a importância da PEC, relembrando a atuação dos agentes na pandemia de Covid-19.
17: Se não fosse a atuação dos nossos agentes de saúde, nós teríamos ultrapassado a casa de milhões de brasileiros que teriam morrido naquela tragédia. Sem contar o trabalho dioturno que os agentes fazem, a saúde preventiva nas famílias.
16: O texto determina ainda que a União prestará assistência financeira aos estados e municípios para compensar o aumento das despesas com essas aposentadorias. O senador Irajá chegou a propor um rito especial para a votação, em que a decisão final seria tomada hoje. Mas o presidente do Senado, a quem cabe a última palavra, ponderou que o rito tradicional seria o mais indicado, mantendo a discussão em 5 sessões de primeiro turno e mais 3 em segundo turno e 2 votações.
6: E seguiu para a sanção presidencial o projeto que autoriza a venda e o uso de sprays de pimenta para a defesa pessoal de mulheres. A proposta também cria um Programa Nacional de Capacitação sobre o uso do item e os limites da legítima defesa.
7: Mulheres maiores de 18 anos poderão adquirir o spray e adolescentes de 16 a 18 anos com a autorização dos responsáveis. O texto seguiu para a sanção presidencial. Mais detalhes sobre esse projeto você acompanha ao longo da programação da Rádio Senado.
6: Edição de Paula Groba e trabalhos técnicos de João Lira, o Jornal do Senado fica por aqui. Acompanhe agora as notícias da Câmara dos Deputados. Boa noite.
7: Boa noite e até amanhã.

0: De atividades para informar população sobre fibromialgia.
1: Relator de propostas sobre faturamento dos microempreendedores individuais quer incluir reajuste automático anual no texto.
0: E aumento do faturamento dos MEIs deve ser debatido pelo plenário.
1: Boa noite. Aprovada a proposta que estabelece atividades para conscientizar a população sobre fibromialgia. A repórter Paula Bittar acompanhou a votação e explica mais sobre essa doença e o texto aprovado.
0: A Comissão de Constituição e Justiça da Câmara aprovou uma proposta que cria ações de conscientização sobre a fibromialgia. A fibromialgia é uma síndrome que se caracteriza por dores generalizadas, principalmente na musculatura. Também pode causar fadiga, distúrbios no sono, alterações de memória e atenção. Ansiedade, depressão e alterações intestinais podem ainda acometer os pacientes. Segundo a Sociedade Brasileira de Reumatologia, a doença é relativamente comum e afeta cerca de 2 a 3% da população brasileira. A incidência é maior em mulheres entre 30 e 50 anos. A proposta insere as ações na lei que criou o Dia Nacional de Conscientização e Enfrentamento da Fibromialgia, comemorado anualmente em 12 de maio. O texto aprovado estabelece que durante o mês de maio será realizada a campanha Maio Roxo de conscientização sobre a fibromialgia. A campanha incluirá, entre outros pontos, a publicação de informações em redes sociais e sites em linguagem simples e acessível sobre dor crônica, fibromialgia, direito a tratamento adequado, acesso à assistência farmacêutica e benefícios de práticas integrativas e complementares e o incentivo à educação continuada para profissionais de saúde, com foco no atendimento humanizado, no diagnóstico precoce e no tratamento adequado. Durante a discussão do texto na comissão, o deputado Pompeu de Matos, do PDT do Rio Grande do Sul, ressaltou o caráter silencioso da fibromialgia e a necessidade da tomada de ações.
2: Essas pessoas não estão sozinhas. A doença é silenciosa, mas nós estamos vendo, ouvindo, acolhendo, sentindo a manifestação dessas pessoas. Elas não são isoladas no mundo. E quanto mais nós avançarmos no sentido de reconhecer, de apoiar, de fazer o enfrentamento, melhor será o tratamento, o amparo e a proteção a essas pessoas.
0: A proposta que cria ações de conscientização sobre a fibromialgia já pode seguir para análise do Senado, a menos que haja recurso para votação pelo plenário da Câmara. Da Rádio Câmara, de Brasília, Paula Bittar.
3: Segurança Pública.
0: Delegado Palumbo, do Podemos de São Paulo, solicita a aprovação de seu projeto para extinguir a progressão de regime a presos. Critica a lentidão na votação de outras propostas que buscam acabar com o auxílio reclusão e as saídas temporárias e cobra o endurecimento de leis penais.
1: Na opinião de delegado Palumbo, a segurança pública eficaz exige a união dos três poderes, o fim das audiências de custódia e o apoio às guardas municipais. Para ele, a falta de punições rigorosas penaliza diretamente o trabalhador que fica exposto à violência urbana diariamente.
0: Ranieri Paulino, do PL, lamenta a morte do engenheiro civil Rubens Fernando da Costa Filho, morto a tiros em Guarabira, na Paraíba. O deputado presta solidariedade aos familiares e amigos da vítima e defende a rápida apuração do caso pelas autoridades competentes.
1: No entendimento de Ranieri Paulino, o episódio reforça a necessidade de promover a cultura da paz e o enfrentamento de todas as formas de violência. Segundo o parlamentar, o caso mobiliza a população paraibana em torno do pedido por justiça.
3: Relações Exteriores.
0: Helder Salomão, do PT do Espírito Santo, critica declarações e iniciativas atribuídas a integrantes da família Bolsonaro nas relações com os Estados Unidos. Ele alega que medidas como a defesa de tarifas sobre produtos brasileiros e ataques ao PIX contrariam a soberania do país.
1: Helder Salomão sustenta que representantes públicos devem priorizar a defesa dos interesses do Brasil nas relações internacionais. Segundo o parlamentar, a atuação política deve estar voltada à proteção da economia nacional e ao fortalecimento das instituições brasileiras.
0: Chico Alencar, do PSOL do Rio de Janeiro, presta solidariedade à população da Venezuela afetada por um terremoto. O deputado defende a mobilização da comunidade internacional para apoiar os milhares de atingidos.
1: Chico Alencar também exalta a assistência do Brasil ao país vizinho e acrescenta que a cooperação internacional tem função importante na reconstrução das áreas afetadas. Segundo ele, a solidariedade deve orientar a resposta a qualquer crise humanitária.
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3: Transportes.
0: Nas palavras de Jorge Araújo, do PP da Bahia, as obras de mobilidade urbana e serviços públicos do governo estadual não têm atendido às expectativas da população. O deputado cita a implantação do VLT de Salvador e reclama da demora na conclusão do projeto.
1: Jorge Araújo também aponta problemas nas áreas da saúde e da infraestrutura rodoviária da Bahia. Segundo o parlamentar, é necessário ampliar os investimentos para melhorar o atendimento na rede pública de saúde e as condições das estradas que cortam o estado.
0: Ricardo Maia, do MDB, celebra a liberação de 66 milhões de reais para a construção do primeiro viaduto do sertão da Bahia, viabilizada pelo DENIT, e que vai ligar Heliópolis a Cícero Dantas. Segundo ele, a obra reforça o compromisso do Executivo Federal em melhorar a vida das pessoas.
1: Ricardo Maia também anuncia a entrega de um hospital de câncer em Alagoinhas e de vans de saúde para as cidades de Fátima, Ribeira do Pombal, Tucano e Jeremoabo. Os repasses têm origem nas emendas destinadas pelo parlamentar para socorrer pequenos municípios baianos.
0: Durante viagem ao norte e noroeste de Mato Grosso, Rodrigo Dazaeli, do PL, relata que cidadãos apontaram dificuldades em vários setores. Entre elas, ele cita que a condição ruim das rodovias atrapalha a logística e impede o desenvolvimento regional.
1: Rodrigo Dazaeli também cobra maior agilidade na liberação de licenças ambientais para obras de infraestrutura. Segundo o parlamentar, a burocracia atrapalha atividades produtivas e prejudica a população.
3: Economia.
0: Benedita da Silva, do PT do Rio de Janeiro, destaca o lançamento do programa Desenrola Adimplentes do governo federal. A deputada informa que a iniciativa permite que trabalhadores com dívidas de até 15 mil reais e histórico de pagamentos em dia tenham acesso à renegociação de crédito com juros reduzidos.
1: Benedita da Silva também ressalta o FIES empreendedor, voltado a estudantes que quitaram regularmente o financiamento estudantil. Ela entende que a medida amplia o acesso ao crédito para a abertura de pequenos negócios e incentiva o empreendedorismo.
0: Messias Donato, do União do Espírito Santo, condena o anúncio de mais de 520 milhões de reais em publicidade e propaganda, afirmando que o investimento visa mascarar a falta de resultados do governo positivos nas áreas de segurança pública e saúde.
1: Em sua leitura, o Brasil passa por uma instabilidade tributária e sofre um desgaste crescente no cenário internacional. De acordo com Messias Donato, o setor produtivo, especialmente o agronegócio, também está desamparado, resultando em impactos negativos para a economia nacional.
0: Pastor Henrique Vieira, do PSOL do Rio de Janeiro, questiona o patrimônio do líder religioso Edir Macedo e a expansão de seu grupo empresarial. Para o deputado, é necessário acompanhar a apuração sobre possíveis irregularidades e garantir transparência na gestão desses recursos.
1: Segundo o pastor Henrique Vieira, o crescimento de conglomerados econômicos ligados a instituições religiosas exige fiscalização. Ele afirma que a defesa das investigações não representa um ataque à fé, mas uma forma de preservar a credibilidade das instituições religiosas.
0: Bom Gás, do PT do Rio Grande do Sul, defende a proibição das bets no Brasil, sob o argumento de que as apostas online podem levar ao vício e ao endividamento das famílias. O deputado lembra que a chamada ludopatia é reconhecida pela Organização Mundial da Saúde como um transtorno.
1: Bom Gás aponta que proposta apresentada pela bancada do PT proíbe a oferta, a promoção e a exploração de apostas de cota fixa no país. Ele explica que o texto também prevê prevê o bloqueio de acessos, a remoção de aplicativos e a interrupção de fluxos financeiros ligados às bets.
0: Jorge Guetem, do Republicanos de Santa Catarina, defende a atualização dos limites de faturamento do MEI, das microempresas e das empresas de pequeno porte. Para ele, a defasagem da legislação tem levado empreendedores a perderem benefícios mesmo sem aumento real de renda.
5: O limite de faturamento do MEI permanece congelado em R$ 81 mil desde 2018. Nesse intervalo, a inflação corroeu significativamente o poder de compra do empreendedor brasileiro. Em termos reais, muitos faturam praticamente o mesmo que faturavam anos atrás, mas são tratados pela legislação como se tivessem enriquecido. Atualizar esse teto não significa criar privilégios. Significa apenas restabelecer o valor real originalmente previsto para essa categoria.
1: Jorge Guetem acredita que a proposta facilita a transição entre regimes tributários, amplia a possibilidade de contratação e reduz a informalidade. Ele também argumenta que a medida fortalece o empreendedorismo, estimula a geração de empregos e diminui a burocracia.
0: E o deputado Jorge Guetem também participou de um encontro no Ceará em que representantes do setor produtivo defenderam o reajuste automático anual do MEI. O repórter Murilo Souza acompanhou o evento que fez parte do programa Câmara pelo Brasil.
6: Representantes do setor produtivo cearense defenderam a criação de um mecanismo de reajuste automático para o teto de faturamento do microempreendedor individual, o MEI. A proposta foi apresentada durante seminário promovido em Fortaleza pela Comissão Especial da Câmara dos Deputados, que analisa o aumento do limite anual de faturamento da categoria. Hoje, o teto é de R$ 81 mil reais por ano e está congelado desde 2018. Para empresários e entidades, a falta de atualização pela inflação prejudica milhares de pequenos empregos e pode estimular a informalidade. O relator da proposta, deputado Jorge Guetem, do Republicanos de Santa Catarina, afirmou que vai incluir no parecer um mecanismo de correção anual do teto do MEI. Segundo ele, já existe entendimento com o governo para elevar o limite de faturamento de R$ 81 mil para R$ 130 mil por ano e permitir a contratação de mais um funcionário. Jorge Guetem também anunciou que o relatório vai prever uma medida para reduzir os impactos da eventual mudança nas regras da jornada de trabalho sobre micro e pequenas empresas. Pela proposta, empresas que precisarem contratar novos funcionários durante a transição terão isenção da contribuição previdenciária desses trabalhadores por 2 anos.
5: Nós queremos incluir no nosso relatório uma forma de mitigar o impacto que vai causar principalmente nos pequenos negócios, essa alteração da jornada e da escala. Então, nós queremos, no mínimo por 2 anos, que quando a empresa tiver que contratar mais funcionários por causa da mudança da escala da jornada, que ela tenha isenção da contribuição previdenciária.
6: As sugestões apresentadas no seminário de Fortaleza serão incorporadas ao relatório final do projeto, que ainda será votado pela comissão especial antes de seguir para análise do plenário da Câmara. A reunião faz parte do programa Câmara pelo Brasil, que faz reuniões estaduais para discutir assuntos que estão na pauta do Parlamento. Da Rádio Câmara de Brasília, Murilo Souza.
1: O aumento no faturamento dos MEIs deve ser debatido pelo plenário da Câmara. Uma proposta do Executivo sobre o tema foi entregue pelo presidente Luiz Inácio Lula da Silva ao presidente da Câmara, Hugo Mota, ontem.
0: A entrega da proposta ocorreu durante encontro no Palácio do Planalto. Segundo Mota, o texto do governo amplia o limite do MEI para R$ 110 mil já no próximo ano e R$ 140 mil em 2028. O aumento pode ser debatido em comissão geral no plenário amanhã. A repórter Silvia Munhato tem as informações.
7: O presidente da Câmara, deputado Hugo Mota, do Republicanos da Paraíba, anunciou a pauta do plenário para esta semana, ainda sem alguns projetos que ele considera importantes, mas que dependem de acordo entre os líderes partidários.
8: Porque nós queremos votar o projeto que aumenta o valor de faturamento dos MEIs, dos microempreendedores individuais, nós queremos votar o projeto que regulamenta a inteligência artificial, nós queremos votar o projeto da misoginia e tantos outros temas que são muito importantes e de interesse interesse das bancadas aqui da casa.
7: A correção dos limites de faturamento de pequenas empresas vem sendo negociada com o governo, mas deve entrar no debate de plenário em sessão solene, em homenagem ao Dia das Micro e Pequenas Empresas, marcada para quarta-feira. Já o projeto que pune a misoginia ou o ódio contra mulheres não tem consenso entre os líderes, como explicou o líder da oposição, deputado Cabo Gilberto Silva, do PL da Paraíba.
9: Primeiro que o texto aprovado no Senado Federal está péssimo em vários pontos e posteriormente não foi atendida às solicitações da bancada feminina da oposição e nesse tema, obviamente eu como líder da oposição tenho que obedecer estritamente a elas e daí não teve acordo.
7: A deputada Talíria Petrone, do PSOL do Rio de Janeiro, vice-líder do PSOL, diz que a oposição quer penas mais específicas para o crime de misoginia, com garantias para a liberdade religiosa.
10: A Constituição já prevê liberdade religiosa, então, mas há um desejo da bancada da extrema-direita em especial de garantir, no meu entendimento, a liberdade para agredir mulheres, porque nem no âmbito das igrejas, nem no espaço de culto, é possível agredir mulheres. Isso não é um tema de esquerda ou direita, é um tema que tem a ver com dignidade das mulheres brasileiras.
7: A pauta do plenário para essa terça-feira conta com um requerimento de urgência para o projeto que reduz a área de proteção ambiental da Baleia Franca em Santa Catarina. Entre os projetos estão o que institui o Programa Nacional de Assistência Integral às Pessoas com Epilepsia e o que autoriza a instalação em todo o território nacional de câmeras de reconhecimento facial nas estações ferroviárias e rodoviárias. Outro projeto amplia o controle sanitário e as punições para fraudes e publicidade enganosa em torno dos suplementos alimentares. Também pode ser votado o projeto que trata do tempo máximo de espera para atendimento de crianças e adolescentes no sistema de saúde. O plenário ainda pode votar uma proposta de emenda à Constituição que permite que a entidade de representação de municípios de âmbito nacional possa propor ação direta de inconstitucionalidade e ação declaratória de constitucionalidade. Da Rádio Câmara de Brasília, Silvia Minhato.
1: As informações sobre o resultado das votações de hoje estarão na edição de amanhã.
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0: Otone de Paula, do PSD do Rio de Janeiro, presta solidariedade à ex-primeira-dama Michele Bolsonaro e à senadora Damaris Alves diante de críticas e ataques públicos. O deputado condena as declarações dirigidas às duas lideranças políticas e pede mais respeito no debate público.
1: Otone de Paula avalia que divergências envolvendo integrantes do campo conservador podem enfraquecer a atuação da oposição ao longo do ano. De acordo com o parlamentar, é necessário preservar a unidade política e evitar conflitos que prejudiquem o debate democrático.
0: Charles Fernandes, do PSD da Bahia, registra a comemoração dos 40 anos do Rotary Club de Guanambi e a posse da nova diretoria da entidade. Ele destaca a trajetória da instituição e a sua atuação contínua em ações voltadas ao desenvolvimento da comunidade.
1: Charles Fernandes relata que, ao longo de 4 décadas, o Rotary promoveu iniciativas nas áreas de saúde, educação e assistência social. O deputado também menciona o passeio ciclístico que a organização promove para arrecadar recursos destinados a projetos beneficentes.
0: Aloísio Mendes, do Republicanos, parabenizou São Pedro dos Crentes pela realização da 15ª Cavalgada, ocorrida entre os dias 27 e 28 de junho. Na avaliação do parlamentar, o evento contou com o maior público já registrado e se consolidou como a maior festa do sul do Maranhão.
1: Aloísio Mendes agradeceu a recepção que recebeu na cidade, elogiou a gestão municipal pela organização da festa, cumprimentou as lideranças regionais presentes e reforçou que que vai continuar apoiando o município para manter o alto padrão das festividades e o desenvolvimento local.
0: Termina agora o jornal Câmara dos Deputados, produzido pela Rádio Câmara, com trabalhos técnicos de Everson Urani e apresentação de José Carlos Andrade e Paula Bittar. Boa noite.
1: Uma ótima noite para você. A Voz do Brasil volta amanhã.
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1: Olá, tudo bem? Começando mais uma edição do Em Campo RBN. O Paraguai protagonizou uma das maiores surpresas da Copa do Mundo deste ano, ao eliminar a Alemanha nos pênaltis e garantir uma vaga nas oitavas de final. Após empate em 1-1 no tempo normal e na prorrogação, os paraguaios venceram por 4-3 nas penalidades em Boston, nos Estados Unidos. A seleção sul-americana abriu o placar ainda no primeiro tempo com Júlio Enciso. A Alemanha reagiu na etapa final e empatou com Kai Havertz, pressionando durante boa parte da partida em busca da virada. Na prorrogação, os alemães chegaram à marca com Jonathan Tah, mas o gol foi anulado após a revisão do VAR, que identificou falta sobre o goleiro paraguaio Orlando Gil. O lance levou a decisão para os pênaltis. Nas cobranças, Orlando brilhou e ao defender duas penalidades e se tornar o grande herói da classificação. O gol decisivo foi marcado por José Canali, garantindo a vitória por 4-3 e colocando o Paraguai nas oitavas de final na Copa do Mundo, onde enfrentará o vencedor do duelo entre França e Suécia. Eu sou Renato Santos e este foi o Em Campo RBN. Eu volto a qualquer momento com outras informações da Copa do Mundo 2026.
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1: Olá, tudo bem? Começando mais uma edição do Em Campo RBN. A classificação do Brasil para as oitavas de final na Copa do Mundo repercutiu em veículos de imprensa de vários países. A vitória por 2-1 sobre o Japão, conquistada nos acréscimos com gol de Martinelli, rendeu elogios ao Carlo Ancelotti e comparações curiosas com o famoso anime japonês Super Campeões. Na Espanha, o jornal Marca comparou Martinelli ao personagem Olive Tsubasa, protagonista do desenho. Na Itália, o Corriere dello Sport destacou que ainda não era a hora de Rolli e Benji, afirmando que o brasileiro fez o Japão chorar. Já em Portugal, o Mais Futebol ressaltou a capacidade das equipes de Ancelotti de decidir jogos até os últimos minutos. Nos Estados Unidos e Reino Unido, The New York Times e BBC elogiaram as mudanças táticas promovidas pelo treinador italiano, consideradas fundamentais para a vitória brasileira. Em contrapartida, a imprensa argentina e mexicana fez críticas ao desempenho da seleção, afirmando que o Brasil ainda depende muito de Vini Júnior e precisa evoluir para seguir sonhando com o título. Agora, a seleção brasileira volta a campo no próximo domingo, quando vai enfrentar o vencedor Noruega e Costa do Marfim por uma vaga nas quartas de final da Copa do Mundo. Eu sou Renato Santos e este foi o Em Campo RBN. Eu volto a qualquer momento com outras informações da Copa do Mundo 2026.
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muito bom dia, tudo bem com você? Tudo certo por aí? Já está começando mais um Mais Brasil, ao vivo para Jaraguá do Sul e toda a nossa região, aqui pela RBN 94.3, a rádio que faz parte da minha e também da sua vida. Muito prazer, eu sou Renato Santos e vou te fazer companhia nesse início de manhã, nessa madrugada gostosa, e vamos até às 6 horas da manhã, tá bom? Porque aqui tem o melhor da música sertaneja para você. E claro que a gente conta também com a tua participação através do nosso WhatsApp 8837-5377. Vai lá participando e espalha para todo mundo. O nosso programa Mais Brasil já está no ar. E eu começo com esse grande sucesso.

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0: Esse é o nosso Mais Brasil, o programa mais alegre do rádio jaraguaense e ao vivo para todo o norte de Santa Catarina na sua madrugada. Início de manhã, deixando o teu dia muito mais alegre e muito mais descontraído. Eu vou para um rápido intervalo, daqui a pouco a gente volta trazendo muito mais sucessos aqui na RBN.
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0: Olá, tudo bem? Começando mais uma edição do Em Campo RBN. A boa atuação de Endrick na vitória por 2-1 sobre o Japão pode render uma oportunidade entre os titulares da seleção brasileira nas oitavas de final. Após entrar no intervalo da partida, o atacante agradou Carlo Ancelotti e passou a ser uma das principais opções para substituir Lucas Paquetá, que deixou o campo lesionado. Depois da classificação, Ancelotti revelou que Endrick pode começar jogando no próximo domingo. Segundo o treinador, o atacante deu mais força ofensiva à equipe, aumentando a presença na área e oferecendo intensidade durante o segundo tempo. A mudança tática foi decisiva para a virada. Diante de um Japão muito fechado, o Brasil passou a explorar jogadas pelas laterais e cruzamentos na área. Foram 25 bolas levantadas, estratégia que resultou no gol de empate de Casemiro e abriu caminho para a vitória, confirmada com Gabriel Martinelli já no acréscimos. Ancelotti também destacou a maturidade da equipe para reagir após sair atrás no placar. Foi a primeira vez desde a Copa de 2002 que o Brasil conseguiu uma virada em um confronto eliminatório, reforçando a confiança da seleção para a sequência da competição. Eu sou Renato Santos e este foi o Em Campo RBN. Eu volto a qualquer momento com outras informações da Copa do Mundo 2026.
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0: RBN 421. 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

Brasil já voltou e eu quero agradecer o seu carinho, sua audiência, que coisa boa, hein? Bom dia pra você, ligado com a gente, em qualquer parte da nossa querida Jaraguá do Sul, Guaramirim, você que me ouve no campo também, tá começando já o dia na companhia da RBN, obrigado pelo carinho e também pela preferência, tá bom? E eu já trago esse grande sucesso pra você.

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2: A RBN, a rádio que você escolheu, faz parte da minha e também da sua vida, fechando mais um bloco do nosso Mais Brasil com o melhor da música sertaneja. Eu vou para um rápido break, mas a gente volta. É só um tempinho de você tomar água, tomar o teu cafezinho nessa manhã gostosa, e aí eu já volto trazendo muito mais sucessos aqui na nossa programação. RBN 438.
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0: 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Rádio que faz parte da minha e também da sua vida, de volta com o nosso Mais Brasil. E agora já trazendo este grande sucesso para deixar a tua manhã muito mais alegre.
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0: começando a primeira hora do nosso Mais Brasil. E eu fico muito feliz em ter você com a gente aqui na nossa programação. Obrigado por seu carinho e por sua audiência. Espalha para todo mundo. O Renato Santos também está no Mais Brasil todas as manhãs para deixar o teu início de manhã, o teu começo de dia muito mais gostoso, tá bom? Vamos fazer o seguinte, vou para um rápido intervalo, mas eu volto em instantes, trazendo muito mais sucessos aqui na RBN. RBN 4:58.
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0: 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Bom dia, meu amigo. Bom dia, minha amiga. Dona de casa, trabalhadora, meu amigo trabalhador que já está na lida, no início da manhã, acompanhando o nosso programa, madrugando, os madrugadores, né? Bom dia pra você. Obrigado por seu carinho e por sua sintonia. Olha só esse sucesso que tá chegando. É pra vocês.
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0: nosso Mais Brasil nessa manhã gostosa e abençoada. E desejando que o seu dia seja alegre, descontraído, um dia perfeito e produtivo. E na companhia da RBN fica ainda melhor, não é verdade? Que coisa boa, né? Vamos para o intervalo, mas em instantes eu já volto, trazendo muito mais sucessos aqui no nosso Mais Brasil, na RBN. RBN 5 e 12. 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
0: Rádio que faz parte da minha e também da sua vida. Bom dia pra você. Bom dia, meu amigo, minha amiga. Você do transporte, caminhoneiro, nos dando carona, transitando agora pela 280, seguindo viagem, mas na companhia da RBN, que coisa boa, né? Bom dia pra você, viu? Ótimo trabalho, que o seu dia seja proveitoso. E eu já trago esse sucesso pra você que tá curtindo a nossa programação.

0: rápida pausa aqui no programa, mas é só o tempo de você tomar um cafezinho e continuar na companhia da RBN. Afinal de contas, o nosso programa é a melhor companhia do teu dia. Fica com a gente, RBN, a rádio que faz parte da minha e também da sua vida. Intervalo, volto na sequência. RBN 5:34. 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
0: 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Bom dia pra você, minha amiga da indústria, meu amigo, que também já tá trabalhando no setor industrial, fazendo a nossa economia movimentar e crescer, ficar ainda mais impulsionada, que coisa boa, né? Tem muita gente que madruga aqui com a RBN. Obrigado pelo carinho de vocês, tá bom? Olha só esse grande sucesso, eu adoro ele e é pra você também.
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0: Mais Brasil vai ficando por aqui. Eu quero agradecer o seu carinho, sua audiência, sua sintonia. Que coisa boa, foi muito bom ficar com você essas duas horas de programa. Agora tá chegando o Rony Oliveira com o portal RBN, com as principais informações de Santa Catarina, do Brasil e também do mundo. Fique com a gente aqui na RBN, o teu dia fica melhor. 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Até uma da tarde com o nosso Show da Tarde.
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0: Deus abençoe você e toda a sua família. Que alegria estar aqui com você, começando mais um programa Eu Seguirei. Eu tenho certeza de que Deus vai falar muito ao seu coração através deste programa. Olha, se você pode, eu já quero convidar você a pegar a sua Bíblia, porque hoje nós vamos meditar a palavra de Deus. A palavra de Deus é o nosso alimento, a palavra de Deus que é o nosso sustento. Eu tenho certeza que essa palavra vai mover seu coração. Olha, aqui você vai ouvir a palavra de Deus, aqui você vai poder cantar. São minutos que ficaremos juntos, onde você vai fazer uma experiência com Deus. Lembrando que tudo que você ouvir aqui, depois fica registrado no meu canal do YouTube, Frei Gilson / Som do Monte, no meu Instagram, no meu Facebook, todos com o mesmo nome, Frei Gilson / Som do Monte, para que você possa também compartilhar essa palavra com os seus amigos, tá bom? Então, vamos escutar a palavra de Deus.
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1: Nós iremos ver no Evangelho de hoje Jesus combatendo os demônios, Jesus lutando contra os demônios. E obviamente Jesus sempre é vencedor, os demônios não têm poder nenhum sobre ele. Mas sabe, essa também é a nossa vida. A palavra de Deus deixa claro que nós também vamos ter um entrave, vamos ter uma luta contra este anjo decaído. Irmão e irmã, o assunto de hoje é sério. Assim como Jesus teve que combater o demônio, nós também vamos ter que combater. Todos os dias da nossa vida. Na oração do Pai Nosso, Jesus deixa claro para a gente rezar assim: e não nos deixeis cair em tentação. Ora, quem é que nos tenta? É o demônio. E não nos deixeis cair em tentação, mas livrai-nos do mal. Vamos meditar sobre isso? Em nome do Pai, do Filho e do Espírito Santo. Amém. Mateus capítulo 8, versículo de 28 a 34. Naquele tempo, quando Jesus chegou à outra margem do lago, na região dos Gadarenos, vieram ao seu encontro dois homens possuídos pelo demônio, saindo dos túmulos. Eram tão violentos que ninguém podia passar por aquele caminho. Eles então gritaram: o que tens a ver conosco, filho de Deus? Tu vieste aqui para nos atormentar antes do tempo? Ora, a certa distância deles, estava pastando uma grande manada de porcos. Os demônios suplicavam-lhe: se nos expulsas, manda-nos para a manada de porcos. Jesus disse: ide. Os demônios saíram e foram para os porcos. E logo toda a manada tirou-se monte abaixo para dentro do mar, afogando-se nas águas. Os homens que guardavam os porcos fugiram, indo até a cidade, contaram tudo, inclusive o caso dos possuídos pelo demônio. Então a cidade toda saiu ao encontro de Jesus. Quando o viram, pediram-lhe que se retirasse da região deles. Palavra da Salvação. São Pedro Crisólogo, sobre essa passagem, lhe diz assim: ele lhes disse: ide. Os animais mal cheirosos são entregues, não pela vontade dos demônios, mas para mostrar quão ferozes podem se tornar contra os humanos. Eles buscam ardentemente destruir e desapossar tudo o que existe. Age, se move e vive. Eles buscam a morte das pessoas. Interessante o que São Pedro Crisólogo está falando. Preste atenção. Jesus permite que eles vão aos porcos, os demônios. E os demônios se apossam daqueles porcos. Ou seja, saiam destes dois homens e vão para os porcos, e dentro desses dois homens havia uma legião de demônios. E veja o que acontece. Os demônios, quando entram nos porcos, o que que os demônios fazem com os porcos? Eles matam os corpos, os porcos. E isso nos diz o quê? O que São Pedro Crisólogo está querendo dizer? Que o que o demônio fez com os porcos, na verdade, é o que ele queria fazer com aqueles homens. Você está entendendo, sim ou não? Aqui os demônios mataram os porcos. O que o demônio fez com os porcos é o que ele queria fazer com aqueles homens. O que o demônio fez com aqueles porcos é o que ele quer fazer comigo e com você. Se ele pudesse. Se ele pudesse. São Pedro Crisólogo continua: existe uma inimizade antiga, um ódio e rancor profundamente enraizados, guardados para a raça humana. Essa é a verdade. O demônio tem uma inimizade contra a raça humana. Os demônios não desistem facilmente a menos que sejam forçados. Ah, se tem uma coisa que o demônio tem é que ele não desiste facilmente. E você também não pode desistir facilmente. Eles fazem o mal que lhes foi ordenado. Portanto, os animais mal cheirosos são entregues para que fique claro que eles têm permissão de entrar nos porcos, mas não nos humanos. É por nossos vícios que lhes damos poder para fazer o mal. Olha o que São Pedro Crisólogo está fazendo. O demônio, na verdade, quer entrar em nós. O demônio, na verdade, quer ter poder sobre nós. E olha que interessante. É por nossos vícios que lhes damos poder para fazer o mal. Quando é que o diabo tem poder sobre nós? Quando eu dou poder para ele. E quando é que eu dou poder para o diabo na minha vida? Quando eu abro brecha. Ou seja, quando eu aceito os vícios. Quando eu aceito o pecado. Aí eu estou dando liberdade para o demônio atuar na minha vida. Do mesmo modo, por nosso poder de fé, pisamos a nuca dos demônios. Eles se tornam sujeitos a nós sob Cristo que triunfa. Essa passagem, na verdade, mostra que Cristo vence os demônios. E quando nós estamos com Cristo, o mal não tem nenhum poder sobre nós. Abra sua Bíblia em 1 Pedro capítulo 5, versículo 8. Sede sóbrios e vigiai. O vosso adversário, o demônio, anda ao redor de vós, como o leão que ruge, buscando a quem devorar. Veja, ele está ao meu redor. O que eu tenho que fazer? Não dar brecha. Ele quer me devorar, ele quer me destruir, como destruir os porcos, mas eu não posso dar brecha. João capítulo 10, versículo 10, o ladrão vem somente para roubar, matar e destruir. Eu vim para que tenham vida e tenham vida em abundância. Apocalipse 12, 12. Por isso alegrai-vos, ó céu, e vós que neles habitais, mas ai da terra e do mar, porque o demônio desceu para junto de vós, cheio de grande ira, sabendo que pouco tempo lhe resta. O demônio atua, o demônio quer te destruir. Mas essa passagem mostra que em Cristo nós vencemos o mal e ele não tem poder sobre nós. Livrai-nos do mal. Amém. Pai, Filho e Espírito Santo. Amém.
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1: Resposta a essa palavra, eu quero convidar você agora a cantar comigo.
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0: Olá, bom dia pra você, são 6:09 agora, 6:09, bom dia, sejam bem-vindos ao portal RBN, 6:10 agora, sejam bem-vindos ao portal RBN, muito obrigado pela sua audiência, estamos de volta com o portal a partir de agora com muita notícia, com muita informação, serviço, pra falar de uma quarta-feira ainda com instabilidade, foi uma terça-feira, um final de tarde, não, começo de noite com bastante instabilidade, com chuva de granizo e vários pontos de problemas em Jaraguá do Sul, com alagamentos, com deslizamentos, com muita água sobre a pista de rolamento, enfim, um final de tarde aí que foi um caos, né? Especialmente pelo granizo, algumas rajadas fortes de vento também provocaram alguns danos, então daqui a pouco mais detalhes sobre tudo isso, a partir de agora no portal. E se você também presenciou esses fatos todos, né? Você quer fazer algum comentário, deixar aí a sua sugestão, a sua crítica construtiva, a partir de agora fique à vontade aí. 8837-5377 está à sua disposição. Estamos no ar com o portal RBN, chegamos ao dia 1º de julho de 2026, já estamos agora entrando na segunda parte do ano, né? Estamos no segundo semestre já a partir de hoje, chegamos ao dia 1º de julho, é quarta-feira, temos temperatura aí oscilando entre 15 e 16 graus, temos lua cheia, estamos no outono brasileiro. O nosso portal a partir de agora vai até as 8 horas da manhã, vamos falar de polícia, de trânsito, de esporte, muita polêmica, opinião, utilidade pública, serviço, estamos no rádio 94,3 FM, estamos também no aplicativo, baixe o nosso aplicativo já a partir de agora, estamos também no YouTube com imagens. E lá no YouTube, você não esqueça de deixar o seu like, a sua curtida, de ativar o sininho para receber as notificações, de se inscrever no canal e compartilhar a nossa live, se possível. Sejam bem-vindos ao portal RBN, o seu principal programa de notícias no final da madrugada, no começo da manhã, para você começar o dia muito bem informado.
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0: Agora são 6:13. Já já uma conversa com o pessoal da Defesa Civil sobre os trabalhos de ontem à noite, final da tarde, começo da noite, começo da madrugada, com distribuição de lonas em função das rajadas fortes de vento e em função também das pedras de granizo, as pedras de gelo que caíram do céu e provocaram muitos danos, né? Destruindo aí algumas folhas de brasilite, as telhas de amianto, né? Conhecidas como brasilite, eternite, aquelas mais fracas de 4 milímetros que acabam sendo destruídas pela força das pedras e não precisa nem ser pedras tão grandes, né? Pedras já médias, eles acabam destruindo aí algumas folhas, essas telhas de amianto, de brasilite, eternite, enfim. Daqui a pouco mais detalhes. Se você teve problemas, relate pra gente aí. Nosso programa vai tratar disso e de vários outros assuntos do dia. Hoje começa também a Expo 150 aqui em Jaraguá do Sul. Para comemorar aí os 150 anos de Jaraguá do Sul, a feira começa hoje e se estende até domingo. Agora são 6:14. Algumas das principais manchetes nas últimas horas pelo estado, pelo Brasil e também pelo mundo. Segurança pública. Mais de 8.000 pessoas foram mortas no Rio de Janeiro em ações policiais desde 2019, segundo estudo. Na Bahia, os negros representam mais de 93% das mortes. Com recorde de letalidade policial, 64% das vítimas em São Paulo são negras. Vacinação de gestantes reduz os casos de doenças respiratórias graves nos bebês. O calendário da gestante prevê imunização que previne bronquiolite, Covid-19 e outras infecções respiratórias em bebês. 55% dos casos de síndrome respiratória aguda grave registrados no ano passado foram em bebês de até 6 meses. Ainda sobre a morte e a letalidade policial. Amazonas tem a maior proporção de negros mortos por policiais, segundo o estudo. No Piauí, 85% dos mortos são negros. O Ceará registra 200 mortes por policiais em 2025. Michele Bolsonaro deixa a presidência do PL Mulher após crise com Flávio Bolsonaro. A ex-primeira-dama disse que vai priorizar a família e cuidar do marido. A saída foi acertada com Valdemar da Costa Neto, presidente nacional do PL. Justiça italiana analisa novo pedido de extradição de Zambelli. Fim da escala 6 por 1. Alcolumbre debate proposta hoje com sindicatos e governo. Supremo Tribunal Federal faz a última sessão antes do recesso. E o Supremo decidiu afrouxar as regras de pagamento de parte dos penduricários que o próprio tribunal havia fixado. Todos os ministros se manifestaram pela liberação dos pagamentos. No entanto, a corte se dividiu em duas correntes distintas: os que previam a retomada da remuneração de forma mais ampla e os outros que votaram por uma abrangência menor. Ministro Nunes Marques defendeu auxílio creche e auxílio primeira escola para os juízes do Brasil. Concurso do IBGE, inscrições para mais de 8.000 vagas terminam hoje. Influenciador de Santa Catarina preso suspeito de aliciar crianças na internet ameaçou expor vítima para ter novas imagens. Matheus de Bernardi Martins, conhecido como Spotef, prometia seguidores e moedas virtuais. Ele foi preso temporariamente por estupro de vulnerável virtual em Santa Catarina. Os números do mercado financeiro e a movimentação de ontem para hoje. Os números do mercado financeiro, nós temos o dólar comercial ontem fechando em queda de 0,23%, fechou a R$ 5,16. O euro caiu 0,22%, fechou a R$ 5,89. E o índice Bovespa para a Bolsa de São Paulo fechou em queda de 0,68%, fechou a 172.024 pontos.
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0: 6:17, o nosso giro do placar, destaques do esporte. Vamos lá, lembrando pra você que nós temos futsal no Campeonato Catarinense nesta quarta-feira para o Jaraguá Futsal, Campeonato Catarinense de Futsal, e hoje também está previsto e está programado os dois jogos dos times de Jaraguá do Sul no Campeonato Catarinense da Série B, a não ser que o tempo impeça, né? Ou transfira aí os compromissos, mas a princípio estão confirmados. Os dois jogos de hoje à tarde, aqui em Jaraguá do Sul, nós temos o compromisso do Jaraguá, que vai ter o seu compromisso hoje à tarde, segundo informações da tabela aqui da Federação Gaúcha de Futebol, contra o Blumenau, e a equipe do... contra o Tubarão, né? O Jaraguá joga contra o Tubarão. Quem joga contra o Blumenau, lá em Blumenau, é o time do Juventus. Os dois jogos, a princípio, estão marcados para as 3 da tarde. São os destaques do giro do placar. E com relação à Copa do Mundo, ontem, nenhuma surpresa, né? A goleada da França com relativa facilidade contra a seleção da Suécia. E eu vi os lances mais tarde, teve bola na trave, teve tentativa de gol de bicicleta, teve um gol anulado do Mbappé que marcou 2. Ou seja, poderia ter sido 6-7-0 para a França, assim, com naturalidade, né? Se a França estivesse com sorte. Mas a França, mesmo com azar, venceu por 3-0. França 3, Suécia 0. A Costa do Marfim perdeu para a Noruega por 2-1 e a Noruega vai ser o nosso adversário no próximo domingo às 17 horas. E ontem à noite, o México, com o apoio dos seus torcedores, lá na capital mexicana, a cidade del México, venceu o Equador por 2-0. Gols do Quinones e também do Jiménez. Portanto, o México está classificado para a próxima fase. Para hoje, quarta-feira, tem Inglaterra em campo, 1 da tarde contra o Congo. Inglaterra é a grande favorita. Depois tem Bélgica e Senegal às 17 horas. A Bélgica aqui é favorita, mas vai ser um jogo bonito, um jogo disputado, um jogo difícil. E às 9 da noite tem os Estados Unidos, outro time da casa, enfrentando a Bósnia. Nesse caso aqui, também os Estados Unidos são favoritos. São os destaques de hoje com relação à Copa do Mundo e ao nosso giro do placar.
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3: Bom dia! Ontem, como previsto e alertado, tivemos inúmeras cidades com registro de granizo de tamanho pequeno, médio a grande. Muita severidade em vários municípios da região. E essa configuração se deu por conta de uma frente fria que está meio que parada e vem retroalimentando tempestades através do canal de ar quente e úmido proveniente da região da Bacia da Amazônia. Ainda tem risco de temporais e tempestades, mas começa a intercalar com algumas breves melhorias. Quanto mais em direção ao período da tarde e noite, maiores os intervalos de melhora. E ficar atento, porque assim, os rios estão bem cheios. Ficar atento com relação a enxurradas, deslizamento de terra, queda de barreira, esses rios que estão meio que próximos aí da sua calha, aí ficar atento porque pode sair da calha, pode ter alguma enchente relâmpago, principalmente os rios de pequeno, médio porte, ficar muito atento com o rio Itajaí Açu, porque está no nível de risco. E a tendência é que nós tenhamos ainda uma condição de chuva ao longo dessa quinta-feira. Começa bom, mas aos poucos a nebulosidade mais carregada oriunda da Serra Catarinense vai permitindo com que nós tenhamos a ocorrência de chuva. Então chove entre o período da tarde e noite da quinta e vai melhorando gradativamente a partir da tarde e turno da noite. Na sexta e sábado, tempo bom, tempo firme, frio. E no domingo também tem frio e tempo seco. Alguma chuva rápida, isolada, até pode estar acontecendo no domingo. Lembrando que a temperatura ela permanece baixa, quem sabe aí já tem a ocorrência de alguma geada, principalmente no sábado e domingo no Alto Vale do Itajaí. No norte do estado, por exemplo, a temperatura mínima ela vai ficar em torno de 8 graus, 7 graus. Peter Scheuer, meteorologista, com a previsão do tempo.
0: Agora são 6:22. Está aí a previsão do Peter Scheuer sobre as condições do clima para hoje. As temperaturas estão amenas no estado inteiro, né? Temperaturas bem altas, inclusive para essa época do ano. Lá no oeste do estado, temperaturas de 16, 17 até 18 graus. É a mesma temperatura na região de Concórdia, na região do Alto Uruguai. Já na região do meio oeste, Fraiburgo, Videira, Caçador, Joaçaba, Curitibanos, 15 e 16 graus a temperatura. Lages está com 13 graus agora. O sul do estado com 12, 13, 14 graus, na região de Tubarão. Criciúma está com 14 graus. Florianópolis com 17 graus. E a região aqui de Jaraguá do Sul com temperaturas de 16 a 17 graus agora. O Planalto Norte, a partir de São Bento, com temperaturas de 15, 16 e 17 graus. Portanto, mais um dia de instabilidade, com menos chuva, mas mais um dia aí de instabilidade.
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0: Agora são 6:09. O ouvinte participa com prioridade por aqui através do nosso WhatsApp, que é 8837-5377. A sua participação, com a sua crítica, com o seu comentário, com a sua sugestão de pauta. Estamos entrando em julho. Já conhecemos o adversário do Brasil na Copa Domingo. Já começamos o mês de julho com muitos transtornos, ou terminamos junho, né? Com relação aos temporais aí de inverno. E nem começou o El Niño ainda, né? Que as prefeituras se preparem, que estejam preparadas justamente para poder atender, especialmente evitar os alagamentos todos que são frequentes em todos os anos, né? E quando é tempo de El Niño, a preocupação é ainda mais acentuada. Fala, Pedro, bom dia.
4: Bom dia, bom dia, aqui é o Pedro da Figueira. Eu queria fazer um comentário meu, essa Copa ali, né, cara, pô, tá difícil de assistir esse jogo, né? Esses jogos aí, pô, o time maior ataca, o outro só se defende. Aí toca pra cá, toca pra lá, vai, meu Deus do céu, tá difícil esses jogos da Copa do Mundo aí pro cara assistir. Só um time ataca, meu Deus do céu, cara.
5: Bom dia, Rony. Bom dia, RBN. Sobre a chuva de granizo, ontem eu moro em Guaramirim. Pegou no meu carro, tava com uma parte do meu carro pra fora. Marcou bastante a tampa traseira e uma parte do teto amassou bastante, muita. Deu bastante pedra aqui, bastante granizo onde eu moro. Uma chuva bem intensa, assim, chegou. Marcar, encheu a calçada de pedra, pra você ter uma ideia. Ficou branco, parecia neve.
0: Muita gente assustada, né, com essa chuva de ontem, realmente um prejuízo aí muito grande para muitos motoristas, especialmente que estavam no trecho, que estavam no trânsito naquele horário. Mais gente chegando por aqui, fala Maria Aparecida.
6: Bom dia. Ótima quarta, ótimo começo do mês para você, para sua família, RBN faz parte da minha vida, estou escutando você pelo aplicativo. Ontem à noite, onde aqui em Curupá também deu muita pedra, mas graças a Deus aqui pro meu lado, onde que eu moro, não deu estrago não, mas deu muita pedra. E agora cedo, muita trovada também, muita chuva. E Deus abençoe nosso começo do mês, esses temporais aí, que Deus nos proteja. Abraço para você, pra Gisela.
0: Um abraço, bom dia. Um abraço aqui pro Ademir Silva, pro Dário Bussi, mandando também mensagem aqui. O Irineu Pereira, do bairro Cherneves, está ouvindo a gente. José Alcione Pereira, bom dia. Um grande abraço, Vando. Bom dia, Rony. Ótima quarta-feira para vocês. Estamos juntos sempre. Não vai ser fácil para o Brasil domingo. Haja coração. Paulo Botti, bom dia, Rony. Um grande abraço. Obrigado pela audiência. O Luiz de Schroeder, mandando fotos e vídeos aqui do tamanho das pedras de gelo, do tamanho do granizo, né, Luiz? Fala, Luiz.
7: Bom dia, Rony. Em casa também aconteceu. Assim mesmo, cheira da um aqui. É o Luiz, cheira da um aí. Caiu tudo aí. E cortou minhas teias aqui. A minha era de 4 milímetros, né? Fininha, né? Não aguenta, né? Mas eu agradeço a Serviço Civil ali, porque ela veio aqui, me cancelou pra me arrumar assim, as coisas aqui, pra não estragar tudo, né? É, mas é assim mesmo, né, Rony? É o nosso tempo, né? Não adianta querer brigar contra, né? Então, é assim mesmo. Esperando o clareado me dar uma olhada, pra mim ver se eu consigo arrumar tudo isso aí. Né? Mas a Defesa Civil foi bem identificada mesmo. Foi ligado e chegou na hora já. Entendeu? Abraço, tudo com Deus aí.
0: Valeu, Luiz. Pessoal lá da Barra, mandando aqui também fotos do gelo. Nosso ouvinte aqui, que é o Wellington. Muito gelo, pedras grandes. Luiz Ivanilde, bom dia. O Leomar Souza mandando bom dia aqui também. Tá mandando uma foto da lua no meio das nuvens, né?
8: Bom dia. Fala, Leomar. Bom dia, meu amigo Roni Oliveira. Eu é 4:30 da manhã com Sorocaba de novo. Pensei, pronto, lá vem. Depois de ontem, cara, tem que botar no calendário, Roni Oliveira. Dia 30/6/2026. Chuva de granizo na Figueira, em Jaraguá, em região toda, às 18:10 começou. Valeu, Roni. Olhar lá fora, aparecendo a lua, daqui a pouco escureceu, fechou tudo de volta aí. Vamos ver pra frente aí, tamo na escuta aí, valeu. E vamos pegar a Noruega, valeu, tchau.
0: Valeu, um abraço, bom dia. Fala, Fábio Gil.
9: Olá, muito bom dia, Roninho, Gisela e ouvintes aí do portal. Olha, Roninho, eu sou jaraguaense e eu confesso pra você e também pra todos os ouvintes que eu nunca cheguei a presenciar pedras de granizo dessas proporções em Jaraguá do Sul. Olha, é a primeira vez na minha vida também aí, viu, Roninho?
0: Tava complicado, né? Muita chuva.
9: Pois é, Rony, já que você tá comentando sobre Copa do Mundo, olha, a defesa do Brasil, ela tem que bloquear aquele Haaland lá e não deixar ele jogar de jeito nenhum, porque senão vai ser uma lavada de goleada em cima do Brasil aí, que eu acho que vai ser até pior que aquela vez da Alemanha do 7-1 contra nós, né?
0: Bom dia pro Alê do aplicativo, mandando uma foto pra gente, tá tomando seu chimarrão logo cedo já com a térmica do Internacional. Bom Fala, Vani.
6: Bom dia. Eu saí de casa ontem, 9 horas, passei correr meu filho lá no Xereta, né? E eu tinha um aluno aqui, que da Europa aqui, e daqui de vida pra ele, que até o primeiro trazer a lona, demorou, né? Mas a casa dele é grande, né?

0: Da PM de ontem para hoje, no setor de segurança pública, nós tivemos um registro de desacato às 10 da noite. A polícia militar acabou visualizando nas rondas um homem em fundada suspeita, apresentando um certo volume na região da cintura, demonstrando nervosismo. Foi feita a revista pessoal, nenhum ilícito foi encontrado com ele. O homem de 30 anos passou a desobedecer as ordens emanadas pelos policiais e vai responder por desacato à guarnição. Recebeu voz de prisão e foi conduzido para a delegacia de polícia. Outro registro de furto ontem à tarde, ocorrência de furto que foi registrada pela polícia militar num restaurante lá no bairro Ilha da Figueira. Segundo a proprietária, um rapaz de 20 anos fez uma refeição no local e, ao ser solicitado o pagamento, alegou problemas bancários e se recusou a quitar a despesa. Além disso, a vítima constatou o furto do seu aparelho celular. A polícia foi acionada, conseguiram fazer a abordagem do suspeito nas proximidades da Via Verde e, durante a abordagem, os policiais encontraram cartões bancários na sua posse e, posteriormente, ele indicou também o local onde havia escondido o celular furtado, que foi recuperado pela polícia militar. Recebeu voz de prisão e foi conduzido para a delegacia de polícia. 6h32, daqui a pouco tem entrevista com o pessoal da Defesa Civil sobre os temporais de ontem e vamos falar também já daqui a pouco sobre a Expo 150.
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Agora são 6h34. 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

0: 6h35, faltam 25 para as 7. Já está conosco o Hideraldo Colli, que é o coordenador da Defesa Civil aqui de Jaraguá do Sul, para a gente fazer um balanço desse transtorno todo de ontem. Qual é o relatório que vocês têm em relação ao volume de chuva, em relação aos estragos, aos trabalhos que foram feitos ontem à noite, a partir do final da tarde, né, Hideraldo, até a madrugada aí? Tudo bem? Bom dia.
1: Bom dia, Rony. Rony, ontem foi um dia de bastante trabalho. Choveu aí em torno de 53 milímetros, quase 54

0: 4 milímetros de chuva, né? Tivemos 49 atendimentos aí, das 19h30 até perto da meia-noite, a gente ficou atendendo, entregando lona. Tivemos 45 casos com destelhamento, Rony, e muitos ainda não conseguiram ter o contato com nós, porque o telefone não parar, né, de tocar, né? Mas com certeza hoje, Rony, o pessoal que precisar de lona aí, a gente ontem por volta das 22 horas conseguindo mais 5 rolos de lona aí com o pessoal da Defesa Civil Estadual. Então a lona a gente tem aqui, se alguém precisar pode procurar nós aí que estamos atendendo aí.
1: Bom, com relação a situações mais graves, né? Destelhamentos, com relação a deslizamentos, desmoramentos, alguém ferido, como é que está nesse sentido, Ideraldo?
0: Graças a Deus, Rony, ferido não tiver ninguém, né? Tiver uma queda de muro, que chamou mais destaque aqui na Vila Nova, né? Esse foi mais preocupante para nós, mas o restante foi, lógico, todos foram em destaque, foi a destelhamento, Rony. Isso atingiu quase, posso dizer aqui, quase que o Jaraguá todo. Eu, em toda a vida que eu estou aqui no Comando de Defesa Civil, Rony, nunca nesses 9 anos aí a gente distribuiu tanta lona que nem a gente distribuiu ontem. Deu mais de 600 metros de lona, Rony. O máximo que a gente tinha entregado e era 200 metros.
1: O pessoal, inclusive, manteve um plantão ontem à noite, muita gente procurando, ligando. As pessoas que ainda precisarem de lonas, onde é que consegue isso, Ideraldo?
0: Rony, pelo volume, assim, o pessoal tem que vir aqui na Defesa Civil pegar. Aqui vai ter gente atendendo direto. Inclusive, nesse momento, a gente já está aqui de volta, né? Se alguém precisar, pode vir aqui, faz o cadastro aqui, né, Rony? Passa o nome aí, o endereço, e a gente entrega a lona, sem problema. A gente só não consegue levar, Rony, porque a demanda é muito grande e a gente não tem pessoal sujeito aqui para que faça entrega. Ontem a gente até fomos na Estrada Nova, um rolo de lona em cima do carro para distribuir, mas você não consegue atender todo mundo, você não sabe quem está precisando, sabe? E ninguém, também o pessoal também não vê a gente lá. Então, quem precisar, que se puder, que venha aqui pegar e vem aqui, leva para ele, leva para o vizinho, se for o caso, que nem ontem veio muita gente aqui pegando, trazendo o nome do vizinho que precisava, com foto, tudo. Vem aí que a gente vai atender da melhor maneira possível.
1: Bom, com relação a pontos de alagamento, a gente viu imagens aqui de ouvintes lá da escola Lino Floriani, no bairro Santo Antônio, além daquela escola, né? Alguma outra instituição pública, alguma outra escola, creche, enfim, que também foi atingido ou não, Ideraldo?
0: Por enquanto, Rony, a gente, pelo menos aqui pelo nosso a gente atendeu, foi mais essa escola, né? E aí no Amizade, na rua aí, foi vários pontos de alagamento, né? Por enquanto foram essas aí, mas o mais gravíssimo mesmo de todas foram os destelhamentos aí, que chamou muita atenção, que também eu, pelo menos, nunca tinha visto tanta chuva de granizo que nem aconteceu ontem.
1: Eu estava olhando aqui um relatório aqui da assessoria de imprensa, foram 45 destelhamentos, especialmente no Amizade, Barra do Rio Cerro, Centro, Estrada Nova, João Pessoa, Três Rios do Norte, Baipendi e também Vila Lalau, além de outros que acabaram sendo, digamos, informados mais tarde, né?
0: Exatamente, Rony. Tivemos aí aqui no Rio da Luz também, veio gente aqui pegar lona também, né? Não, acho que não teve quase todos os pontos de Jaraguá do Sul aí, acho que foram atingidos. Eu, inclusive, quando saí de casa às 19 horas, eu saí com chuva, mas peguei granizo na estrada e vim até aqui na Defesa Civil quase com granizo na estrada.
1: Esse escorregamento de terra, deslizamento aqui na Vila Nova foi de grandes proporções? O que foi isso, hein?
0: Essa foi uma queda de muro. Ela por motivo de estar numa área mais alta, chamou um pouco a atenção, mas o meu engenheiro esteve lá no local e a princípio, a primeira vistoria que a gente fez, ele não, a casa, por enquanto, não está em perigo, só a queda do muro mesmo. Só que é um muro meio alto, né? Então, que chamou a atenção pelo muro ser alto, mas a casa, por enquanto, ele disse que não tem problema. Só que tem que refazer meio logo, né? Por causa desse temporal de chuva aí, não fizer meio logo, ele também começa, de repente, botar a casa em risco, né?
1: Tá certo, então.
0: Você deu lona para ele, para ele colocar em cima, né? Para não evitar que a água não penetre no solo ali onde deu o deslizamento, para não complicar mais.
1: Está certo. Pessoal, continua de plantão. O telefone de emergência da Defesa Civil também segue à disposição das pessoas. Qualquer dificuldade é só entrar em contato.
0: Sim, com certeza, Rony. Obrigado. E pedindo aí teu programa aí que o 199, Rony, é para caso de extrema emergência. Nós ligamos nos outros aí que a gente atende também. Beleza?
1: Valeu, abraço, bom dia, bom trabalho.
0: Abraço para vocês também.
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1: Os ouvintes que vão chegando, participando aqui, mandando o seu recado pra gente através do nosso WhatsApp, através do nosso YouTube. Muito obrigado pela sua audiência, muito obrigado pela sua companhia. Fala, Jair Borba.
3: Bom dia, Rony. Bom dia, ouvintes da RBN. Jair Borba aqui de Xerede. É meio assustado, mas pouca gente sabe. Pouca gente lembrou, mas ontem fez 6 anos do ciclone bomba, né? Fez 6 anos que aconteceu aquele ciclone bomba e devastou, teve várias mortes aqui em Santa Catarina. E ontem, com aqueles granizos ali, detonou a casa da minha sobrinha ali na Vila Amizade, em Guaramirim, infelizmente.
4: Fala, Rony Oliveira, bom dia a você, bom dia aos ouvintes, como é que estão? Tudo certo? Rony, mais uma vez eu continuo dizendo, cara, que os acidentes em Jaraguá acontecem e vão continuar acontecendo devido à imprudência de tantos motoristas. Tava vindo agora aqui trazer meu pequeno hospital aqui, ó. Na entrada do hospital, um carreteiro entrou meio que sentido que o hospital para fazer a manobra para voltar na contramão. Eu buzinei, fiz sinal de luz pro cara que ele estava errado, o cara simplesmente ignorou e voltou na contramão, tá? E a carreteira aqui da cidade, aqui, tá? Da empresa grande aqui da cidade, aqui de Guaramirim. Sabe, como que a pessoa tem isso? Espero que aquela câmera da polícia esteja funcionando e pelo menos emita uma multa para poder educar. Porque se emitir a multa, da próxima vez ele começa a ser mais educado, tá?
5: Bom dia, Rony. Bom dia, Gisela. É sobre os temporal de ontem. Aqui no bairro Santo Antônio foi muita pedra e a região sul aqui foi pedras, muito, muito tormenta de granizo de pedra, de Cascavel para cá, a gente assistindo, né? E olha, Rony, com essa idade que eu tô, acho que eu tinha uns 12 anos quando eu vi uma tormenta de pedra muito grande em Santa Rosa, mas que nem essa de ontem eu nunca tinha visto, meu Deus. Ah, valeu, um abraço, tudo de bom para o pessoal.
6: Bom dia, Rony, bom dia os amigos da RBN, Luiz Gustavo. Rony, chuvas complicadas ontem na região aí, muito granizo. Aqui em Xerede Erum teve bastante perdas materiais aí. É, na região do centro-norte de Xerede não teve tanto granizo, mas aqui no centro-sul teve granizo também. Vou deixar minha solidariedade aí, quem foi afetado por essa tempestade aí. E eu tenho 32 anos, se não consigo me lembrar, no inverno ter tantas relâmpagos, tanto trovão, tanta trovoada assim no inverno, eu não consigo me lembrar. Se o pessoal mais experiente, pessoal da velha guarda aí, mais velho que eu, consegue se lembrar se teve algum inverno tão carregado de tempestade assim antes na história, ou se isso está acontecendo agora devido às mudanças climáticas. Valeu, Rony.
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1: Muito bem, agora são 6h45, faltam 15 para as 7. Daqui a pouco nós voltamos a falar aí com o pessoal da prefeitura sobre os trabalhos de ontem, final da tarde, chuva de granizo, temporal, os danos todos que ainda as pessoas estão apurando, né? Como deslizamento, destelhamentos, especialmente. Mas agora vamos mudar de assunto. Está conosco o presidente da Expo 150, o Luiz Hufnizer Leigh, porque hoje começa a Expo 150, falamos tanto deste grande evento, que marca o Sesc Centenário de Jaraguá do Sul. Claro que ontem essa chuva toda, esse tempo instável, os dias aí que antecedem a abertura, pode ter atrapalhado um pouco a questão lá da montagem, enfim, da chegada dos materiais, e é isso que nós vamos saber um pouco do Luiz, né? Como é que estão esses preparativos aí, Luiz, para essa grande feira que marca os nossos 150 anos a partir de hoje? Bom dia.
9: Bom dia, Rony, bom dia, amigos da RBN, ouvintes. Olha, a chuva assustou, acho que assustou a cidade inteira, né? Mas, graças a Deus, tudo correu bem, com algumas goteiras, infiltrações, como, claro, não tinha como escapar, mas a nossa estrutura aguentou super bem, as equipes também responderam super rápido. Passaram a noite corrigindo e arrumando as goteiras, enfim, o que pode ter estragado, mas já vamos estar prontíssimos para abrir a feira, abrir os portões às 3:30 da tarde.
1: Programação de hoje, essa abertura a partir das 3:30 e depois disso, né? Além dessa programação de hoje, fala pra gente também essa programação e as atrações do restante dos dias, Luiz.
9: Maravilha. Então hoje é 3:30 abrimos os portões, 4:30 abre o domo, já para 5:30 começar a cerimônia de abertura. Então teremos autoridades, representantes das empresas, patrocinadoras, autoridades locais, das entidades, né, para a gente celebrar a abertura dessa Expo, nessa conquista para a cidade, esse fato histórico. Depois teremos uma palestra magna com o Leonardo Zipf e o Décio da Silva, vai ser muito interessante. E no meio disso, apresentações culturais, né? Na abertura teremos o nosso hino de Jaraguá, o hino brasileiro pela nossa Orquestra Filarmônica dentro do domo. E após isso, a camerata, o grupo de câmara da SCAR vai estar executando as quatro estações de Vivaldi, também vai ser um movimento muito bonito, sem falar que também no final da noite teremos o Jazz 407 no palco cultural. Então acho que temos atrações para a família toda, para a comunidade poder curtir esse primeiro dia. E depois nos outros dias, né, até domingo, temos uma intensa programação de palestras, mais de 29 palestras até domingo à tarde. Também em programações culturais no palco cultural, desde shows e oficinas de arte. E é claro, a feira de negócios, a feira de memória, a feira do turismo. Acho que tem muita coisa para ver, muita coisa para passear ali. Acho que é uma programação até para o fim de semana.
1: E o legal da feira, né, Luiz, essa programação especial que vocês fizeram bem eclética, desde o conhecimento, com palestra, com informações, né, com empreendedorismo, com a questão cultural, com a parte gastronômica, com a parte industrial, o resgate da memória, da história, enfim, vai ter vários setores aí realmente tratando de toda a nossa história, né?
9: Exato. Como eu já falei, é uma feira, na verdade é uma iniciativa para conectar e reconectar o jaraguaense e quem adotou o Jaraguá como sua cidade, né? Para entender justamente como é que a nossa cidade tem funcionado, quem faz parte dela, qual que é esse tecido que faz Jaraguá ser o que ela é até hoje, admirada, a mais segura, a mais feliz. Enfim, ali nós vamos ter um pouco desse extrato para todo mundo se reconhecer nessa feira.
1: Com relação à participação do público em geral, né? Qual é a recomendação, o recado que vocês deixam da organização com relação a público, estacionamento e a presença das pessoas ali?
9: Maravilha. Vamos ter os bolsões de estacionamento como na Schützen, aquele terreno grande da prefeitura antes, um pouquinho antes do pavilhão. Então vai ter todo esse apoio aí para poder dar vazão, né? Porque a gente sabe que o trânsito às vezes pode dar uma emperrada por causa das vias ali, mas eu acho que vamos ter alguns poucos momentos de pico. Para ajuda essas pessoas a se programarem no site www.expo150.com.br. Lá está toda a programação do domo, com as palestras e painéis e do palco cultural. É tudo gratuito, mas a gente recomenda fazer a inscrição, na verdade, pede que façam a inscrição no site, principalmente para as palestras, para a gente se organizar, né, com lotação, a gente se organizar com, né, com a logística do domo. Porque também, se o domo encher, ninguém se preocupe, que as telas que vão estar espalhadas pela feira também vão transmitir as palestras, então ninguém vai perder nada, acho que todo mundo vai poder aproveitar.
1: Tá certo, então. E durante aí essa programação, nós vamos conversar com outros também integrantes da comissão, que estão cuidando de cada setor para trazer cada detalhe mais de forma esmiuçada para que a população possa acompanhar essa programação, além do próprio site, né, que foi criado, que é o site Expo 150, para você também acompanhar essa programação. É história, é cultura, é negócios, conexões e também a projeção do futuro nesse Sesc Centenário de Jaraguá do Sul. Luiz Leg, presidente da Expo 150, muito obrigado. Vamos conversar mais aí durante o evento.
9: Obrigado, Runinho. Um abraço.
1: Um abraço, bom dia, bom trabalho. Está aí, portanto, o Expo 150. Esse grande evento de Jaraguá do Sul que começa hoje com a abertura oficial com as autoridades hoje no final da tarde e depois com as atrações todas que estarão à disposição aí das pessoas que vão prestigiar esse grande evento nos próximos dias até domingo. 6:51.

0: 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Seis com 53, faltam 7 minutos para as 7 da manhã. Já conversamos aqui ao vivo com o Hideraldo Colli, que é o coordenador da Defesa Civil, trazendo um balanço geral aí sobre os estragos que nós tivemos aí em função do temporal de ontem, chuva de granizo, destelhamentos especialmente, né? Pessoas que acabaram danificando aí os seus telhados ou tendo aí os seus telhados danificados pelas pedras de granizo que caíram ontem no final da tarde em todo o município praticamente, né? Praticamente em todo o município, em toda a cidade, nós tivemos aí essa questão de granizo, granizos acentuados e granizos grandes aqui na região também. Daqui a pouco tem mais imagens dos granizos aqui na região. Ouvinte que vai participando e mandando o seu recado pra gente, são 6h53. A Rúbia Kuskovski tá mandando um bom dia pra gente. Bom dia, Rony, tô sempre na escuta. Olha esse céu aqui, um forte abraço. Essa foto é a visão da minha janela aqui na facção, bairro Benjamin Constante. Bairro Benjamin Constante, onde é que é isso, hein, Rúbia? Não conhece esse bairro Benjamin Constante, diga pra gente aí. É um amanhecer bonito, né? Com nuvens, mas com o sol já surgindo no horizonte. O José Alcione Pereira tá mandando também um bom dia para todos aqui. Muito obrigado pela audiência. Voltou aqui o Fábio Gil.
1: Pois é, olha, tira uma dúvida para nós aí, de repente até mesmo o Paraíba. Olha, eu nunca usei Uber, nunca precisei de Uber no caso, né, Rony? Mas, por exemplo, se eu contratar um Uber para mim vir do bairro até o centro de Jaraguá do Sul e tiver mais pessoas no caminho para esse Uber pegar, ele pode agregar mais pessoas nessa viagem ou não, Rony?
0: Os motoristas de aplicativo que expliquem pra gente, mas eu acho que não, né? Acho que não, é que nem um taxista, né? Taxista que pega você lá no Santo Antônio, vai trazer pro centro, não vai ficar... Não é transporte coletivo, né? Enfim, é um transporte privado. E que pega a pessoa no, na origem e entrega no destino. O Márcio mandou uma foto aqui também, com o dia começando aqui, com o céu encoberto, né? Naturalmente, não tão encoberto que nem a nossa ouvinte, outra que mandou aqui também uma foto pra gente, mas tem bastante nebulosidade, o céu continua carregado. Hoje não vai ser um dia assim de tanta chuva, né? Segundo os ouvintes que estão preocupados aí com mais chuva, com mais granizo, parece que não vai ser tão acentuado assim. Ontem nós tivemos uma situação bastante complicada que já estava sendo prevista. Apesar dos relâmpagos e trovões de agora a pouco, aí no final da madrugada, parece que não tem essa possibilidade de chuvas assim tão torrenciais, tão fortes e granizo de novo. Aí já é demais, né? 2 dias seguidos. Nosso ouvinte aqui, o Thiago Bolinha. Fala, Thiago.
2: Thiago, motorista de aplicativo. Negativo. Se você pediu a corrida pra você, é só você. Não pode estar pegando outra pessoa. Antigamente tinha 99 compartilha. Aí sim, era compartilhado. Você escolhia ali a opção compartilhado. Aí ia pegando várias pessoas na rota que você tava indo aí. Bom dia pra nós.
0: Valeu, Thiago. Tá aí, dada a explicação aí, Fábio Giri. É o passageiro, você pagou a corrida, vai ganhar a corrida sozinho dentro do Uber, desde o local de origem até o seu destino. É por aí, né? O K Carlos Andrei dos Santos também é motorista de aplicativo aqui, né? Olá, bom dia. Respondendo a pergunta do colega sobre o motorista de aplicativo, ele tá mandando um áudio pra gente aqui, né? Tá mandando um áudio a respeito justamente dessa dúvida aí do Fábio Giri. E é a dúvida de muitos ouvintes, né? Tem muitos ouvintes que nunca usaram o aplicativo, nunca usaram o Uber ou qualquer outra plataforma aí de aplicativo.
3: O transporte por aplicativo, a gente, como motorista, né? A viagem depende de 100% do aplicativo. Então, se você é o titular da corrida e pede uma corrida pro centro e quer agregar mais pessoas, tu vai ter que configurar paradas para pegar essas pessoas. Não tem como parar aleatório, né? As pessoas não tem como, assim, ó, visualizar no aplicativo que tem um carro vindo na nossa direção, vamos sinalizar para entrar na mesma corrida, não tem como. Então, digamos que o José lá no Santo Antônio é titular da corrida, pediu a corrida, vai pegar uma pessoa no hall que ele tem contato, sabe onde tá, e vai adicionar parada e vai colocar o nome na, talvez a pessoa lá para embarcar junto. Mas o motorista, ele vai saber disso bem antes para aceitar essa corrida ou não, se ele quiser. Pode adicionar mais duas, três, quatro paradas. Só que já digo de antemão, não tem motorista, pelo menos os que eu conheço, ninguém faz um tipo de corrida desse. Porque a Uber não paga esses adicionais para nós, né? Para os motoristas de aplicativo. Eu falo isso porque às vezes eu faço isso como essa. Então, mas já fui motorista de aplicativo bem efetivo, assim, né? Então, não tem como, por quê? Porque o aplicativo não repassa valores de parada, de espera, porque você altera a rota, né? E tudo mais. Então, não é possível.
0: Dada a explicação aí dos nossos ouvintes motoristas de aplicativos, né? Sempre atentos aí para ajudar, para também colaborar com as pessoas, né? O Alê do aplicativo também disse assim, ó, eu não faço parada para ninguém, não sou o ônibus, é o Alê aqui também mandando um recado aqui. E o Fábio Giri tá agradecendo aqui, né? Muito obrigado aos ouvintes. Eu achei que quanto mais pessoas indo no veículo de Uber, ficaria mais barato, no caso, para todos, né? Mas agradeço para todos os ouvintes. O Fábio Giri tá que nem aquela piada, né? Aquela piada do gaúcho que chegou em São Paulo e pediu pro motorista do táxi até que era corrida até tal ponto. O motorista falou que era tanto. E as malas, ele perguntou. Ah, não, as malas eu não cobro, né? Aí o gaúcho, muito esperto, disse, então leva só as malas que eu vou de a pé. Né? Tá que nem o Fábio Giri aí, tá querendo dar carona pros vizinhos todos aí no Uber. Bom, o Reginaldo tá por aqui. Fala, Reginaldo.
4: Bom dia, Rony. Bom dia, Gisela. Reginaldo do bairro Escolinha. Ô, Rony, não sei se você sabe, mas hoje aqui no Escolinha é feriado. É aniversário de uma pessoa chamada Reginaldo ali, daí é feriado hoje aqui.
0: Feriado no bairro Escolinha?
4: Rony, brincadeiras à parte. Mas assim, Rony, meu aniversário hoje, né? Muito, parabéns, muito feliz, compartilhando mais um ano de vida.
0: Felicidade.
4: Acompanhando aqui a mais querida. E vamos ver se hoje à tarde vai cantar o parabéns tum-tum pra mim. Porque o ano passado ela esqueceu. Valeu, Rony, um abraço.
0: Mas que barbaridade, né? Agora ela não vai esquecer, né? Então hoje à tarde tem parabéns tum-tum, mas lembra hoje de novo, né? E tem que pedir, né? A regra do programa tem que alguém ligar pedindo aí o parabéns tum-tum. 6h59, mais um ouvinte aqui chegando pra gente fechar essa primeira hora do programa, ó, Mauri. Bom dia, Rony. Só avisando o pessoal de Schroeder, de Jaraguá, que essas rotatórias é principalmente o pessoal quem vem de Jaraguá. Eles acham que estão na preferencial e não é. Para avisar o pessoal de Schroeder e de Jaraguá, as rotatórias, né? Deve ser aquelas rotatórias lá em Schroeder. Fala, Vani.
5: Vani, não pode acontecer isso, se descurida. Eu pago o Uber até o centro ali, um exemplo, né? E lá na viagem pega outro. Vai saber se não é o bandido? Aí vai acabar assaltando nós dois, né? Não, o Uber que fizer isso aí é doido. Não, eu paguei eu e acabou.
0: O Márcio, o bairro Benjamin Constante, acho que é Massaranduba, Rony, mas vamos esperar a ouvinte confirmar. Ela mandou uma foto muito legal lá do bairro Benjamin Constante, não sei onde fica, né? Bairro Benjamin Constante. Mas tem sol lá no bairro Benjamin Constante, por isso que eu desconfiei que talvez fosse em outro estado, em outra cidade, né? Daqui a pouco o ouvinte confirma, daqui a pouco eu coloco a foto dela aqui também no YouTube. Fernandes, bonita, engraçadinho hoje, um abraço, Fernandes. Valeu, Fernandes, um abraço, bom dia. Fala, Maria do Maipendi. Bom dia, Maria.
6: É Maria do Maipendi. Bem, Rony, essas pedras de ontem caiu aqui, furou tudo meus tenitos, Rony. Meu Deus do céu. Pedraiada aqui, meu Deus.
0: Foi triste, né, dona Maria? Foi muito triste. A dona Maria do Maipendi, mais uma aí, que teve o telhado aí de eternite, possivelmente de 4 milímetros, né? E que acabou sendo destruído aí pela chuva. Boa sorte aí, dona Maria do Baipendi. Pessoal da Defesa Civil está aí de plantão com as lonas, né? Se precisar de alguma coisa, dá um grito aí, mas o pessoal da Defesa Civil tem as lonas por enquanto e depois tem também recursos aí do estado, enfim, que vão viabilizar possivelmente essas telhas, pelo menos as mais finas, né? Tomara que deem as mais grossas, né? Mas aí depende também do reforço lá da madeira, né? Dos caibros, enfim, para sustentar aqueles eternite, aquelas folhas que são um pouco mais pesadas, mais grossas. Mas enfim, precisando, o pessoal da Defesa Civil está de plantão aí desde ontem à noite. Fala, Paraíba.
7: Fala, galera. Bom dia, como é que tá? Tudo certo? Ô, Fábio Gilles, não dá para ser feito, tá? Porém, o que acontece? Se você embarcar você e sua esposa, e porque tem passageiro que às vezes não consegue adicionar uma parada, não sabe como é que funciona exatamente. E vamos supor que você venha pro centro, porém você vai descer ali no posto Marcola, tá? Sua esposa vai até o centro. Você me pediu para mim, eu vou parar para você, tá? Não vou exigir que você coloque a parada para mim parar. Por quê? Se você colocar uma parada, a Uber vai cobrar em média ali uns R$3 só para mim parar para desembarcar. E aí a Uber, se ela me pagar isso, ela vai me pagar R$1. Então eu prefiro parar para vocês e você me dá uma gorjeta no final. Se você me dá R$2 de gorjeta, eu vou ganhar R$2 de gorjeta. Vai ser muito mais vantajoso para mim do que mandar você por uma parada. Agora deixa eu te falar. Já aconteceu de eu estar lá na cidade de Xereda, lá no interior, e eu trazer dois passageiros, um pela Uber e outro pela 99. Porém, isso eu conversei com os dois passageiros, se os dois permitiram, eu trouxe, dei um descontinho para cada um, eu ganhei um pouco mais e ficou tudo resolvido. Então, um grande abraço, um bom dia a todos.
8: Bom dia, Rony. Bom dia, Gisela. Benjamin Constante é aqui em Massaranduba, sim, Rony? Aqui tá. Parece que quer clarear o tempo, quer melhorar, mas acho que não, né? Aqui é trovada, né? Beleza, meu amigo? Um abraço.
9: Bom dia, Rony, tudo bem? Sobre a dúvida do Uber, né? Eu não sei se de repente a plataforma opera por regionalidade ou estado, depende de alguma legislação específica, mas em São Paulo existia essa questão do Uber X Share ou Uber Juntos, né? Que compartilhava com passageiros que estavam na mesma rota e aí você aceitava compartilhar essas rotas, né? Por exemplo, também como há localidades, até mesmo São Paulo, onde existe Uber Moto. Nas cidades da região metropolitana, já dentro da cidade de São Paulo, já não tem Uber Moto. Então talvez Jaraguá tenha essa peculiaridade, ou Santa Catarina, não sei, de não ter essa corrida compartilhada com passageiros que estão na mesma rota, no mesmo trajeto. Beleza? Valeu.
10: Ô, Paraíba, Xereda não é interior, não. Xereda é cidade metropolitana de Jaraguá do Sul, região metropolitana de Jaraguá. Interior é lá, Rancho Bom, Duas Mamas e assim por diante. Mas Xereda não é interior, não. Xereda é a região metropolitana de Jaraguá do Sul.
11: Bom dia, Rony. Bom dia, Gisela. Rony, sou a Daiane, esposa do famoso Reginaldo do Escolinha, levando a galerinha para a escola agora e só passando aqui para parabenizar. Hoje o Reginaldo está fazendo mais um aninho de vida. Então, passando para desejar um feliz aniversário para ele e dizer que eu, o Nicolas e a Amanda amamos muito ele.
0: Valeu, parabéns pro Reginaldo. 7:05

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5: Agora são 7:07, 7:07, nós vamos conversar com o Peter Scheuer. Começo de quarta-feira com o céu super carregado por aqui. Eu saí mais cedo, no final da madrugada, já durante a madrugada, parecia que a lua estava querendo surgir no meio das nuvens, até havia assim um sentimento animador das pessoas de parar de chover. Vai parar de chover depois desse temporal todo de ontem, Peter Scheuer? Ou vamos continuar com essa instabilidade? Bom dia.
6: Oi, bom dia, muito bom dia para você, Roni, bom dia para todos. É, a situação atmosférica ela é bastante instável, né? Esse já é o início do El Niño, já dá para perceber que ele começa aos poucos a influenciar parte da região sul do Brasil. E como previsto, a gente teve aí números temporais em vários pontos aqui da nossa região. Essas tempestades que vieram até com uma severidade, aí, com granizo grande, até granizo gigante, né, em alguns pontos, aí foi uma supercélula. Não só uma, mas inúmeras supercélulas severas, né, de tempestades aí passaram aí pela região. Então, essa situação ela se deve por conta de uma frente fria. Essa frente fria ela está recebendo ar quente e úmido que retroalimenta inúmeras tempestades severas. E aos pouquinhos essa frente fria ela vai se deslocando em direção ao Rio Grande do Sul e vai levando com ela essas tempestades severas. Então vocês ainda têm previsão de chuva, na verdade, teoricamente falando, tem locais aí, agora já está um pouquinho mais afastado, né? Mas, por exemplo, ali em Brusque, Guabiruba, principalmente aquela região ali mais de Apiúna, Ascura, Ibirama, por ali está tendo tempo severo agora. Tá tendo tempestade, granizo gigante por ali também. Só que pelo que eu tô vendo, assim, é um pouquinho mais... É do lado da cidade que tá tendo granizo gigante. Na região aqui do oeste também começou agora. Começou a ter granizo também por aqui também. Já tá trovejando, já tá tendo aquele céu bem esverdeado aqui em Chapecó. Então logo, logo vem granizo também. Então a tendência é que hoje a gente mantém esse dia mais fechado. Com chuvas ocasionais, com chuvas que vão e voltam. Não é ruim 100% o tempo todo, porque a frente fria ela vai começar a se afastar agora para o Rio Grande do Sul. Então, hora chove, hora para, mas ainda algum tempo severo, pontualmente, não dá para descartar, porque ela está muito próxima de vocês, essa frente. Ela ficou presente agora durante a madrugada, só que ela está começando a se afastar, está começando a descer. Ela está começando a ir em direção à Grande Florianópolis. Então, ainda tem algum pontual evento severo, ainda pode estar acontecendo. Mas depois aos poucos vai acalmando. Lembrando que essa frente fria, ela ainda pode trazer algum risco de alagamento para essas áreas aí do Médio Vale e Alto Vale. Como tem muito ouvinte aí que é daquela região também, sempre nos dá uma audiência, né? Ficar atento com o rio Itajaí-Açu, porque ele está com quase 6 metros. Rony.
5: E os próximos dias, Peter? A partir de amanhã, quinta-feira, fim de semana?
6: É, assim, ó, como essa frente fria, ela ainda vai influenciar nessa quinta-feira, começa bom o tempo na quinta-feira. Até dá uma esquentadinha, a temperatura deve chegar até uns 24 graus. Então, parte da quinta-feira é bom, é tempo bom, assim, tempo seco, mas depois tem previsão de aumento das nuvens a partir da tarde e noite com previsão de chuva, por conta da volta da frente fria. Porque ela é uma frente fria estacionada. Então, hora ela está aqui no oeste de Santa Catarina, hora ela está no Rio Grande do Sul, hora ela vai em direção a vocês. Só que dela não vem com tanto potencial energético, porque ela já começa a perder força. Mas mesmo assim, algum tempo severo, com algum granizo, ainda pode estar acontecendo nessa quinta-feira, principalmente à tarde e à noite. Madrugada ali da sexta também tem ainda previsão de chuva. E aí depois começa a melhorar. Sexta-feira vai firmando, vai melhorando. Aí boa parte da sexta-feira já é aproveitável, com tempo bom. Sábado, tempo bom. Domingo também é tempo bom, tempo seco, só que alguma chuva rápida, isolada, pela manhã não dá para descartar. Mas boa parte do fim de semana é aproveitável, com tempo bom, tempo seco, frio de manhã, 8, 9 graus. Não é aquele frio tão intenso, né? Mas mesmo assim vai ser bem aproveitável, Ronier.
5: Está certo então. Peter, grande abraço para ti, ótima quarta-feira, bom dia, até logo mais.
6: Ótima quarta-feira, ótimo dia, até mais.
5: Valeu, Peter Scheuer, com a previsão do tempo. Nós estamos ali com as imagens das pedras do granizo de ontem no final da tarde. Já conversamos hoje na primeira hora com o Ideraldo Colli. Enfim, situação bastante complicada, né? E que assustou muita gente ontem.
7: Olha, eu levei um susto danado quando começou aquele barulhão de pedras. Eu moro no centro ali e vinha na sacada, batia no vidro assim. E aí, durante esse momento, fui recebendo imagens de ouvintes e de pessoas registrando justamente o que está aparecendo aí. E com medo, né? De que olha o tamanho das pedras, né, Rony? Então, realmente foi um susto com trovoadas e com chuva de granizo.
5: E ainda há risco dessas pedras, desses granizos aí durante o dia, né? Em algumas regiões, segundo informações aí do Peter. Então, nós vamos continuar com essa condição de instabilidade. Então, muito cuidado, proteja os seus carros, né? Dentro aí das possibilidades. É. Ontem um ouvinte até nos questionou, perguntando se tem algum material, né? Que é vendido para proteger os carros dessas condições aí, né? Você que tem o carro, às vezes, estacionado em via pública, deve ter algum material, né? Deve algum tipo de lona, um pouco, sei lá, acolchoada, né? É. Resistente, com plástico, né? Enfim, plastificada, para que você coloque aí, de repente. Claro que não dá para você dirigir com o carro desse jeito, mas pelo menos pro carro que está parado, né?
7: Está parado. E tem gente que não tem onde colocar o carro também. Fica na, às vezes, dentro do próprio condomínio, mas na rua, no tempo, digamos assim, né? Ontem eu vi imagens de carros cobertos com cobertores, com mantas, né? Não sei o quanto protege isso, mas é uma situação
5: preocupante. Já alivia um pouco, né? Agora, deve ter algum material. Algum ouvinte souber de alguma coisa assim para vender, porque que prenda ali, né? Ou que prenda, que você prenda ali no porta-malas, que você prenda, enfim, lá na tampa do motor na frente, né? Ou que prenda ali no retrovisor, né? Porque agora, nesse período, nós tivemos essa chuva praticamente sem vento. Porque na primavera, no verão, com o El Niño, nós vamos ter os temporais de verão. Então, o granizo vem com temporal, com vento forte. Então, não adianta você, às vezes, colocar uma lona. Claro que depois que molhar, ele vai ficar um pouco mais pesado, vai firmar um pouco em cima do carro. Mas, se vir com vento, leva cobertor, leva acolchoado, leva tudo, né? A lona que você colocou vai embora. Então, tem que ter algum material que você consiga prender ali no capô do carro, no porta-malas do carro, ou no retrovisor do carro, né? Deve ter algo para vender nesse sentido. Se não tem, fica aí uma sugestão para você criar, né? Nós temos várias facções, né?
7: Tem.
5: Facções aqui em Jaraguá do Sul que podem criar esse tipo de produto para vender.
7: Existe. Capa protetora contra granizo. Tipo, parece um cobertor, assim, acolchoado e fica, ele cobre até os espelhos, assim. Ele fica, como se o carro ficasse envelopado, assim. Existe.
5: Tem que ser um material um pouco mais grosso que aquela própria capa, a outra capa de carro, né? Que é só um material fininho.
7: Não.
5: Tem que ser um material mais grosso para aguentar as pedradas aí.
7: Existe já, eu tô vendo aqui na internet que tem, né, na internet para comprar também essas capas protetoras para granizo. E aí os preços variam. até de 184, 124, 54, depende o tipo de marca e de material também, mas existe.
5: Claro que tem os seguros, né? Mas para você movimentar o seguro todas as vezes aí, até para você pagar o seguro, para você abrir o seguro, sai mais caro do que você, às vezes, fazer o reparo no carro. Então, fica essa sugestão aí. Pesquisa aí, se alguém tem alguma outra sugestão, diga pra gente. 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Ali no YouTube, nós mostramos imagens do granizo, mas tem a foto da nossa ouvinte, a Rúbia, que disse que isso aqui era hoje de manhã lá em Massaranduba, olha só. A foto da Rúbia.
7: Que linda foto.
5: Alguém, lá em Massaranduba. Parecia pintou. Que o sol iria surgir, né? Parece que já fechou o tempo de novo lá. Bairro Benjamin Constante, o macho acertou, ela mandou o bairro Benjamin Constante, mas não mandou a cidade, né? Eu não conhecia esse bairro Benjamin Constante. É Massaranduba então, né, Rúbia? Já confirmou pra gente aqui. E o próprio Márcio mandou a foto dele de todos os dias, né? A foto de todos os dias, é sagrado o Márcio tirar a nossa foto lá e mandar a foto pra gente aqui dos morros de Jaraguá do Sul. Tá sim, a visão lá da Tifa Moros em direção à BR-280 na saída pra Corupá. Tem muita nebulosidade baixa e alta, né? Tem nevoeiro, tem neblina e tem também a nebulosidade alta, que é a nebulosidade da chuva aí, do granizo, enfim, dos temporais. Então, muita atenção e muito cuidado ainda nesta quarta-feira. 7:16.
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5: 7:17. Chegamos ao dia 1º de julho de 2026. Já estamos no segundo semestre do ano. Tempo voa, o tempo passa e a poupança Bamerindos continua numa boa, né? E agora já estamos em julho. Agora a Copa termina, já começa aí o período da campanha eleitoral, já tem eleições, são 2 meses, depois vem a eleição e outubro tem 2 eleições, né? Primeiro e segundo turno, e aí depois já vem Natal, acabou o ano.
7: Quando você vê, termina o ano, num piscar de olhos, esse ano de 2026 está indo rapidamente. Estou vendo o sol bater em alguns prédios aqui agora, então tem uma expectativa.
5: Achei que você ia dizer que estava vendo já as luzes de Natal.
7: Não, ainda não. Puxa vida, né? Daqui a pouco começa as vitrines ficarem decoradas já pro Natal, nossa. Mas antes, vamos viver o dia de hoje, então, dia 1º de julho, começando tudo de novo, novo mês, 182 dias do ano já se passaram, faltam 183 dias para acabar o ano. Sejam todos bem-vindos aqui à segunda hora do Portal RBN. Estamos no inverno, estamos na fase da lua cheia. E hoje a gente lembra que é dia de Santo Arão, dia mundial da arquitetura, hoje é o dia da vacina BCG. Início do julho amarelo, que lembra a prevenção das hepatites virais. Início do julho verde, contra o câncer de cabeça e pescoço. Hoje também é o Dia Mundial das Bibliotecas, Dia Internacional do Reggae, são as datas de hoje.
5: Estamos no rádio, estamos no aplicativo, estamos no YouTube com imagens. Sejam bem-vindos ao Portal RBN.
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5: Agora são 7:19. 7:19. Vamos às principais informações, às principais manchetes no começo da manhã desta quarta-feira.
7: Aqui por Santa Catarina, a LESC aprova direito acompanhante para autistas e PCDs em unidades de saúde aqui do estado. Ameaças, xingamentos e assédio sexual, as equipes do SAMU são alvos de 570 ligações de importunação aqui em Santa Catarina. No Brasil, mais de 8 mil pessoas foram mortas no Rio de Janeiro em ações da polícia. E ainda, o STF decide liberar parte dos penduricalhos que o próprio tribunal havia barrado. Eleições 2026, convenções partidárias começam em julho. Golpe do aplicativo de namoro. O brasileiro vai ao Paraguai para encontro, é sequestrado e perde R$100 mil. E pelo mundo, venezuelanos vasculham escombros enquanto máquinas do governo estão paradas. Terremoto de magnitude 6.0 atinge a costa do México, segundo a agência. Bolsa de Valores de São Paulo teve o índice Bovespa com queda ontem de 0,68% no final do dia, 172.024 pontos. O dólar, queda de 0,23%, R$ 5,16. O euro queda de 0,22%, R$ 5,89. E agora, pela manhã, neste momento, o Bitcoin tem queda de 0,73%, está sendo cotado a US$ 58.919.30.
5: Agora são 7h20, daqui a pouco eu falo do esporte. Vamos dar prioridade aqui ao nosso ouvinte. Começamos pelo YouTube.
7: Pessoal do YouTube que está chegando, está conversando com a gente aqui nesta manhã. Um abraço para a galera aqui que está chegando. O Sebastião Machado, Marco Antônio Paulo também está por aqui. Bem-vindo a Solange Maidana. Bom dia, Gisela. Bom dia, Roni. Deus abençoe nosso dia. O Agostinho Zimmermann. Bom dia, grande Rony Oliveira. Para quem duvidava das mudanças climáticas ontem, já podemos imaginar o que vem no segundo semestre deste ano. Partiu lavação. Um abraço, bom trabalho aí, Agostinho. O Wilson Marquardt, bom dia, Rony Gisela. A Marli Sebastiani está por aqui. No estacionamento da VEG, que sumiu aqui. No estacionamento da VEG, ela está dizendo que todo carro fica fora. Ainda bem que o carro do meu filho não estragou. Pois é, muitos carros aí pegaram esse granizo. O Cláudio está por aqui com a gente, dando bom dia. E o Raulino também. Bom dia, Rony. Bom dia, Gi. Sejam bem-vindos. Lembrem de dar o seu joinha, de curtir, acionar aí o sininho. Aí você sabe quando estamos ao vivo. E você se inscrever no canal do YouTube da RBN é muito importante.
10: Bom dia, Rony, tudo certo? É o Wilson da Barra. Ó, na rua Pastor Abel Schneider, perto da Gertrudes Milbra, essa região aqui. O pessoal fizeram uns remendos ali, fizeram um serviço pro Samai, aí depois fizeram uns remendos ali à empresa. Dá uma chuva, acumulou toda essa água aí na beira da estrada, tá tudo desnivelado, sabe? Deve dar uma atenção aí pra prefeitura.
5: Tem muita gente reclamando da qualidade do recapeamento que está sendo feito aqui em Jaraguá do Sul, né? Muita gente reclamando, inclusive aquele da Praça Ângelo Piageira. Estou curioso para saber como é que as águas foram drenadas por aqueles ralinhos de plásticos que a prefeitura colocou ali no estacionamento da Praça Ângelo Piageira, né? Mais ouvinte aqui.
11: Bom dia, Rony. Thiago, de novo aí. Só para informar aí, acidente, colisão traseira na descida da Ponte dos Trabalhadores da VEG, dois ali, portaria 22 ali, dois carros aí se envolveram aí numa colisão traseira aí. Bom dia para nós.
5: Valeu, valeu. Informação importante aí do Thiago, motorista de aplicativo, pessoal que está circulando aí. Claro que vai tumultuar um pouco, os carros ficam parados em cima da pista, né? O trânsito fica mais lento, então saia mais cedo de casa. Fala, dona Maria.
12: Dia, Maria de novo. Ô, Rony, o que que eu faço? Rony, eu sou sozinha, só eu e a minha neta, né? Eu sou viúva. Eu queria... O que que eu faço para eu pedir ajuda pra pessoa com... pra prefeitura, sei lá, alguma coisa pra mim arrumar uns termites, uma doação pra me arrumar umas teias, né?
5: Dona Maria do Baipendi, nós vamos encaminhar aqui o contato da Dona Maria lá pro Ideraldo, né? Pra ver o que dá pra fazer, uma senhora idosa e que mora sozinha e que teve aí o seu telhado lá de internet, de brasilite, de amianto lá, destruído lá pelo granizo de ontem. Nós vamos tentar fazer esse encaminhamento por aqui, Dona Maria. Domingos Pereira, estamos na escuta. Tem mais gente aqui participando, o pessoal mandando uma foto bonita aqui também, tem mais gente, daqui a pouco a gente vai fazer esse registro. Final 43-16. Alô, bom dia.
13: Bom dia, Rony. Bom dia.
5: Fala, Antônio.
13: Equipe aí da RBN. É o Antônio. Ô, Rony, não sei se você lembra, mas em 2020, na mesma data de dia 30 de junho, deu aquele ciclone tufão aqui na nossa região aí de Jaraguá, Guaramirim, que destruiu várias construções e deu bastante susto no pessoal. Quando foi ontem, repetiu de novo a mesma data, esse granizo, né? Essa trovada forte.
5: Pois é, a natureza dá os seus avisos, né? E às vezes a gente imagina que nunca aconteceu, mas já aconteceu, talvez não com tanto granizo, mas o ciclone bomba, aquele tufão que destruiu aqui Jaraguá do Sul, não estava aqui, aconteceu justamente no dia 30 de junho, também durante o inverno, né? Que não é muito comum, mas já aconteceu. Ou seja, não é por falta de avisos da natureza que as prefeituras vão alegar que não estão preparadas, né? Para atender essas ocorrências e para evitar os danos maiores, os transtornos maiores. Fala, Rubia.
14: Bom dia, Rony Gisela. Então, se eu olho para minha esquerda, eu vejo essa foto ali que vocês têm. Eu não sei se é uma Guaramirim, Joinville, ali para baixo. E se eu olho para minha direita, Blumenau, tá preto, preto. Eu acho que vai cair o céu de novo.
15: Bom dia, aquela quarta-feira abençoada, proteção divina a todos. Bora para cima fazer a máquina girar.
16: Ô, Rony, deixa eu ver contigo ali. O seu Alceu Moreta, ali, o secretário de obra, respondeu sobre a rua José Martins ali, a situação dela? Você tem previsão para termo daquela obra? Se não tem, o que está sendo feito ali, sabe? Que ninguém sabe mais o que vão fazer nessa rua, sabe? Inclusive, essa madrugada, o caminhão da Celesc, a camarada da Celesc, estava lá, caído numa valeta lá. Tiveram que chamar o guincho para tirar, tá? Infelizmente.
5: Caminhão da Celesc caído na valeta da rua José Martins. Alô, secretário Moretti. Não retornou para nós ainda, nós vamos perguntar para ele. Inclusive, nós vamos insistir de novo sobre as plaquinhas de plástico, né? As grelhas de plástico. Eu informei o Moretti que uma fonte nossa na empresa terceirizada da prefeitura me disse que quem mandou colocar aquelas grelhas de plástico ali na Praça Anjo Piazeira foi a Secretaria de Obras. E a empresa teria até comentado, olha, melhor colocar alguma coisa de metal. Mas a prefeitura assumiu o problema, assumiu o risco, e deve ter sido o secretário Moretti, dizendo que poderia colocar e chumbar aquelas grelhas de plástico de polipropileno ali na praça com aquele tamanho. Ou seja, eu imagino que não deu vazão a nada de água ali, né? Até porque a tubulação ali é tubulação também de banheiro, porque eu vi eles colocando a tubulação embaixo ali. Quer dizer, a tubulação que você coloca em vaso sanitário de banheiro dentro de casa. Ou seja, para dar vazão para água com uma chuva dessa, não tem condições. Mas parece que foi a própria prefeitura que determinou, que autorizou e que determinou que a empresa chumbasse aquelas grelhas de plástico na Praça Anjo Piazeira. Que algum ouvinte já disse ontem que você compra meia dúzia por R$28 no Shopee. Baratinho. Aquelas grelhas de plástico que a prefeitura colocou na Praça Ângelo Piazeira. Bom, mais ouvintes.
7: Tem mais gente por aqui mandando seu recado. A Alexandra, primeiro o Igor, que tá aqui pela ordem aqui. O Igor, bom dia, Rony, bom dia por aqui. O Peter chegou a falar até quando vai esse El Niño. O Adriano.
5: El Niño, segundo semestre, toda a primavera, todo verão, né?
7: Todo
5: até o começo do ano que vem.
7: Já tá dando indícios, mas vai longe mais pro final do ano aí. O Adrian mandou aqui um vídeo, chuva ontem de granizo. Quem mais? A Alexandra tá por aqui. Uma verdadeira obra do Criador. Gratidão, senhor. Mandou uma foto bonita do amanhecer a todos. Onde isso, Alexandra? Manda pra gente aqui. O Leomar mandou foto também dizendo que vai melhorar o tempo. Deve ser ele ali da Figueira. Um abraço, Leomar. O Alcioneu também mandou foto aqui, Rony, dizendo que o sol tá aparecendo por lá. Uma foto bonita do sol aparecendo lá onde ele tá. Quem mais que tá por aqui? O Valderi mandou vídeo. Chuva ontem aqui no Chico de Paulo. Aqui o pessoal participando pelo nosso 8837-5377.
5: E o Fabiano mandou ali um print também da capa, né?
7: Cadê o Fabiano?
5: Da capa ali, ó. Mas essa capa tá muito cara, né? Tá ali no...
7: É, 330. Tem placas que eu vi mais em conta, mais, e que cobrem mais o carro, né? Aí depende muito das marcas, né, Rony?
5: É.
7: E do material que é usado também, não sei o interno desse material, que tem.
5: Mas enfim, tá ali, tô colocando ali no YouTube, ó. A placa que protege granizo no site da Amazon. O Fabiano encontrou ali por R$337, né? Às vezes, comprando aí numas 30 vezes, né?
7: É, dá.
5: Mas, sem juros.
7: Eu encontrei aqui no Mercado Livre pela metade do preço, eu não sei o material também, mas mais completa. Então tem que ler sempre, quando você vai comprar, especialmente pela internet, a composição do produto, mas também as avaliações que aparecem lá, né? É importante saber pra gente ter uma noção se o produto é bom, se vale a pena.
5: Tá ali, tá aí a sugestão do Fabiano, né? Meio salgadinha essa capa aí.
7: Essa aí tá.
5: Tem outras mais baratas.
7: Tem.
5: Mas também tem que analisar, claro, a qualidade. Exatamente. Do material, né? 7:29.

0: os melhores lances deste jogo. Teve o Olize, que merecia ter marcado um golaço de bicicleta, a bola pegou na trave, seria um golaço. Mbappé foi de novo o nome do jogo, marcou 2 gols, um terceiro gol dele foi anulado. Ele já tem uma média de 1 gol por jogo em Copa do Mundo. Todos os jogos da Copa do Mundo que ele participou, ele fez 1 gol. Ou seja, são 18 jogos em Copa e 18 gols o Mbappé. Marcou 2 gols ontem, né? 3-0. E saiu barato para a Suécia, viu? Pelos lances que eu vi, poderia ter sido aí 5-6-0. Enfim, essa França tá quase imbatível, né? A França tá jogando junto aí há 6, 7, 8 anos, que nem a Argentina. A Argentina também tá jogando junto aí há praticamente há quase 2 Copas, né? Então não tem como não dar certo. Jogadores estão entrosados, se conhecem, né? É o caso da França, é o caso da Argentina. É, o Brasil se juntou no ano passado com o Ancelotti para jogar a Copa desse ano, né? Então tem que também relevar, considerar isso, essas questões,
1: exatamente,
0: né?
1: Exatamente. Muito pouco tempo para entrosar a equipe, para saber como o pessoal joga, né?
0: A França está jogando junto aí há 7, 8 anos. A Argentina está jogando junto com os mesmos jogadores há 7, 8 anos. Não sei como é que eles vão fazer para renovar esse plantel para a próxima Copa. Mas são times muito bem entrosados. Então tem que considerar essas questões quando a gente criticar também a seleção brasileira. Os brasileiros que vão enfrentar a Noruega contra a Costa do Marfim, ou melhor, vão enfrentar a Noruega, que venceu a Costa do Marfim ontem por 2-1. Eu até estava torcendo para a Costa do Marfim porque achava que a Costa do Marfim seria um adversário mais fácil, né? Para nós brasileiros domingo. Mas enfim, que vem a Noruega. Noruega do Haaland, que também marcou o dele ontem. Também está aí competindo pela artilharia da Copa. Marcou o seu gol ontem, o gol da vitória, inclusive. Noruega 2-1 sobre a Costa do Marfim. E o México venceu o Equador por 2-0. É mais um latino-americano desclassificado. E para hoje, quarta-feira, tem Inglaterra contra o Congo. Deve dar a lógica, Inglaterra. Bélgica e Senegal, favorito é a Bélgica. Tem uma boa geração de atletas. Mas é um jogo disputado, difícil, né? Bélgica e Senegal. Estados Unidos e Bósnia. Estados Unidos é favorito neste confronto. O jogo vai ser às 9 da noite. O jogo da Bélgica contra o Senegal vai ser às 17 horas. E o primeiro jogo do dia é o jogo da Inglaterra contra a seleção do Congo. São os destaques da Copa do Mundo.
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2: Começa hoje a Expo 150, evento que celebra a trajetória e o futuro de Jaraguá do Sul. Uma programação intensa vai até o dia 5 de julho no Parque de Eventos aqui de Jaraguá do Sul. Falando também em evento, em cultura, tem o Sarau Teatral hoje, programa Bolsa Cultural, 19 horas no céu, Mestre Manequinha. Até o dia 17 de julho segue a exposição Filcat 2026, a 11ª exposição filatélica catarinense, 150 anos de Jaraguá do Sul, no Museu Histórico Emílio da Silva. E vamos falar também de esporte. No esporte, no dia 3 e dia 4, futsal masculino, campeonato catarinense sub-10 em Blumenau. Tem taekwondo 3-5, taekwondo no camping da seleção catarinense em Itajaí, aqui em Santa Catarina. Nossos atletas estarão por lá. Hoje tem campeonato catarinense de futsal, Jaraguá versus São Lourenço, na Arena Jaraguá, aqui em Jaraguá do Sul. Alguns dos destaques esportivos e culturais para você aqui no Agenda.

0: Agora são 7:38. Segundo os bombeiros de Guaramirim, foram entregues lonas para cobrir móveis em casas afetadas, que o pessoal foi orientado a buscar nos bombeiros. 36 casas danificadas lá em Guaramirim, mais de 1.200 metros quadrados entregues. A Defesa Civil e a Polícia Militar também saíram para fazer entregas de lonas, e essa contabilidade aí é com a Defesa Civil e com a Polícia Militar também. A gente vai trazer mais detalhes durante amanhã sobre esse assunto aí. Ainda sobre os bombeiros, ontem nós tivemos no Três Rios do Norte uma saída de pista. Condutor do carro, uma mulher, uma senhora de 40 anos, que foi encaminhada para o pronto-socorro do Hospital São José. Ontem, na Marechal, no centro de Jaraguá do Sul, um acidente de carro contra a moto. Condutor da moto de 43 anos também foi hospitalizado. No Baipendi, teve um acidente de moto contra moto ontem à tarde, na Vila Bartel. Condutor da moto de 25 anos hospitalizado, um dos condutores. O outro condutor da moto, uma senhora de 44 anos, também foi hospitalizado. Os dois acabaram sendo hospitalizados. Teve um acidente de moto contra poste ontem às 4:30 PM na Ilha da Figueira. E nesse acidente, o condutor da moto de 21 anos acabou sendo conduzido para o pronto-socorro do Hospital São José.
1: E falando em trânsito, a partir de hoje até sexta-feira serão feitas escavações e intervenções na rua Presidente Costa e Silva, no bairro Vila Lenze, no trecho entre os entroncamentos com as ruas Expedicionário Antônio Carlos Ferreira e Padre Alberto Romualdo Jacobs. Durante essa execução de serviços, interdição parcial da via, pode ocorrer alterações do fluxo do trânsito. O local está sinalizado, mas a recomendação da Secretaria de Obras é que, como opção de desvio, recomenda a utilização da rua Padre Horácio ou rotas alternativas.
0: Importante que o ouvinte fique atento em relação justamente a essa movimentação aí do trânsito, especialmente nesses dias de chuva.
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0: Lembrando que estamos com a campanha Trânsito Mais Tranquilo. Pegue carona nessa ideia, saia de casa mais cedo, especialmente agora durante o inverno, com tempo chuvoso, com pista molhada, pista escorregadia. Pessoal que vai viajar aí nas BRs, nas SCs da região, muito cuidado, muita atenção. Pratique a direção defensiva, né? Seja gentil, pratique cortesia também no trânsito pra gente evitar os acidentes. Saia mais cedo de casa sempre, né? Até porque, em função dessa umidade, dessa chuvarada toda, nós temos mais acidentes e sempre os acidentes acabam tumultuando e provocando algum transtorno e algum atraso também no trânsito de Jaraguá do Sul. 7:41, ouvintes do YouTube.
1: Pessoal que está por aqui acompanhando a gente, nos assistindo, obrigada pela companhia. O Raulino está por aqui, bom dia Gisela e bom dia Ronil, Valdemar Damori, bom dia. O Francisco Alves também, bom dia Ronil, Gisela, abençoado mês de julho. Obrigada para todo mundo que está nos acompanhando. Deixa eu ver aqui, tem gente dando joinha, muito bem, muito obrigada, a gente agradece. Continue dando seu joinha, seu like aqui, se inscreva no nosso canal e acione o sininho também.
3: Bom dia, Ronil. É que ainda não foi nada de chuva. Espera que vocês vão ver a hora que os rios aqui já vai encher. Vocês vão ver o bairro São Luís, ali, Tivo Martins, por ali, tudo alagado. Eles não fizeram um monte de terreno e coisa e ninguém fez a saída da água. A saída da água é uma só e está estreita. Não vai adiantar para nada. Sem bobeira vai entrar água dentro da igreja São Luís. Beleza? Vocês só esperem e vão ver.
4: Bom dia, meus amigos da RBN. Da Porto Castro, Leandro Cargueiro. O palco do momento que liga é JLL ali no caos, positiva. Uma ótima e abençoada quarta-feira para nós todos aí. E o sol bem-vindo. Então, que Jesus vai dar tudo certo aí. Ele vai se aparecer para nós aí. Câmbia! Positiva!
0: Positiva, esse é o Sidney.
1: Sempre positiva, Sidney.
0: Positiva e câmbia.
1: Câmbia.
0: Um abraço, Sidney. Caminhoneiros que estão na estrada, mandou foto pra gente, a de Joinville, é o J. Lelê.
1: Ah, é o J. Lelê, né,
0: Joinville. J. Lelê é Joinville. Pessoal falando dizer J-L-L-E, é. Aí fala J. Lelê.
1: É, tem gente que fala Gile.
0: Gile?
1: Gile.
0: Mas daí é o Fábio.
1: Não, né, mas é com J daí, é Gile. E obrigado pro pessoal com os caminhões que passou aqui pela frente da emissora aqui buzinando pra gente. Obrigado pela carona.
0: De Leon.
5: Bom dia, Rony. Bom dia, Gisela. Uma dica ali pro pessoal pra proteger os carros do granizo, tá? Pega um cobertor, um ou dois cobertores velhos, que não vai usar, claro, e costura plástico bolha por dentro. Aí, claro, na hora ali é só adaptar alguma coisa para pesar em cima, né? Que bota um tijolo, alguma coisa em cima disso para, caso tenha vento, né, para não voar. Mas o cobertor com o plástico bolha por dentro, ele protege bastante, tá? Segue a dica aí, como diz o ditado. Um abraço.
0: Dado o recado aí.
1: Fica a dica, obrigada.
0: E é só deixar no bagageiro lá atrás, né?
1: É.
0: Enrola lá, deixa enroladinho no bagageiro, se você vai... O meu filho sempre tem um tapete no bagageiro.
1: Pra uma emergência.
0: É, ele sempre tem um tapete porque ele já pegou alguns temporais de granizo aí no passado, ele sempre carrega um tapete no bagageiro. A questão é você adaptar, né? Quem sabe costurar dois tapetes velhos, essa ideia aí do Delion, e aí quem sabe abrir lá o capô, prender dentro, depois fechar, bater, né?
1: Tem gente que diz que usa até tapete do próprio carro, sabe, que é de borracha e coisa assim, tenta usar. Só que não vai cobrir todo o carro, né? A não ser que ele tenha mais reserva.
6: É, a não ser que tenha uns...
1: Um estoque.
0: Uns 20 tapetes.
1: Também não ocupa espaço.
0: Mas enfim... As sugestões dos ouvintes aí. Fala, Cristiano.
7: Bom dia, Rony. Bom dia, Gisela. Tudo bem? Rony, rapidinho uma informação de trânsito aqui. Em Joinville, tá? BR-101, KM-42, sentido norte, sentido Curitiba. Acidente com motociclista, tá? Motociclista ao chão e ainda não chegou socorro, tá? Aí quem vai seguir sentido Curitiba aí tá tudo parado. Positivo?
0: Positivo. Valeu, Cristiano.
8: Bom dia, Rony. A minha dúvida é com relação aos avisos da Defesa Civil, porque ontem deu bem certinho, veio o aviso que ia ter chuva de granizo e não deu 5 minutos, começou. A minha dúvida é quando que as empresas, a prefeitura, os escritórios, quando que o pessoal vai começar a respeitar esses alarmes da Defesa Civil? Porque aconteceu num horário que talvez não tinha muita gente indo trabalhar. Mas e quando acontecer isso, quando a gente vai trabalhar, como é que vai ficar? Como é que a gente vai negociar isso com o empregador? Eu acho que falta bastante consciência, né? Tem que lembrar que muitas pessoas vão trabalhar de bicicleta, vão trabalhar de moto. E se pega uma chuva de granizo assim, dessa forma, ou um vento muito forte, eu não sei o que tudo ainda tem para vir aí para frente, né? Com esse El Niño. Acho que a gente tem muita coisa para refletir e aprender sobre o que aconteceu ontem.
0: Boa sugestão aí, né? Porque tem né? Coisas piores, tomara que não, mas as previsões são terríveis em relação aí aos efeitos do El Niño no segundo semestre.
9: Oi, Rony, bom dia, meu nome é Caroline, aqui no cruzamento da Quintino Bocaiúva com Antônio Carlos Ferreira, né, onde tem esse semáforo aqui, onde era a antiga Borrachas Wolf, completamente sem energia, né, os semáforos todos desligados, então bastante atenção aqui.
0: Valeu, obrigado, motoristas que trafegam aí, muito cuidado, muita atenção.
10: Bom dia, Rony, bom dia, gente, tudo bem
0: fala,
10: com vocês?
0: Fala, tudo bem.
10: Pessoal da RBN.
0: Fala, Rafael.
10: Vi que a RBN ali tá com um programa, assim, do trânsito mais seguro, né? Eu acho que seria interessante a RBN, talvez com a polícia militar ou uma autoescola, fazer uma visita, reeducar os motoristas da Setempo aqui no João Pessoa, porque a maioria deles, principalmente nos ônibus e caminhão, os caras acham que são os donos das ruas aqui. Não é de hoje, tá? É de algum tempo atrás já. Não sou só eu que reclamo, muita gente que acaba conversando aqui no João Pessoa, os caras portam a frente, param onde querem. Enfim, acho que seria interessante trocar uma ideia com o pessoal ali. Não sei se é tão apurado assim o serviço deles, que tem que viver na correria, causando acidentes, mas acho que não é assim que funciona, né?
1: Tem mais gente por aqui mandando seu recado. O Wilson Marquardt mandou um bom dia pra gente aqui. Obrigada, Wilson. Um abraço pra você. O Leomar Souza mandou um áudio aqui, mas mandou melhor colocar quarta de sol dentro do carro. Ah, um guarda-sol dentro do carro pra garantir. Acho que não vai dar conta, Leomar. O Carlos também tá mandando aqui, ó, água atrás da Malve cobrindo toda a pista no sentido parque. Atenção, motoristas aí, obrigada, Carlos.
0: Deve ser a rua ali atrás, para quem vai pelo Jaraguá Esquerdo ali, né?
1: Deve ser aquela rua ali.
0: Sequência da rua João Januário Airoso.
1: Isso, deve ser por ali, né, Carlos? Obrigada ao pessoal que tá mandando aqui suas mensagens pelo nosso WhatsApp.
0: 7:48, daqui a pouco tem mais ouvintes, muita gente aqui participando, mandando a sua opinião, mandando o seu comentário, a sua participação é sempre importante, presenciando acidentes, fatos que mereçam destaque, né? Questão de semáforos, sinaleiras, ou ruas alagadas, ou acidentes, mande o seu recado pra gente através aqui do nosso WhatsApp.
1: 88375377.
0: E lá no YouTube tem que seguir lá o passo a passo.
1: Exatamente, vai lá, se inscreve no canal, deixa o seu joinha, o seu like, aciona o sininho para saber como a gente, quando a gente está ao vivo, e seja bem-vindo aqui também no YouTube.
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1: Agora 7:51, faltam 9 para as 8. 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

0: Agora são 7:52, ponto 8 para as 8 no horário de Brasília. Nós estamos de volta com o nosso portal RBN, sempre com as primeiras e as principais informações do dia.
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0: Agora são 7:52. O Valderi mandou um vídeo pra gente aqui. Deve ter áudio nesse vídeo. Vamos ver do que se trata, mas deve ser sobre a situação da chuva, né?
1: Chuva deve ser.
0: Vamos ver. Fala, Valderi.
2: Cheio de granizo aqui, né? Pedrinha. Não sei se cada vez para a direita. Mas é muita pedra aqui. Tudo branco ali, ó.
1: Parece que entrou na...
0: O Valderi mandou um áudio aqui. A gente sempre pede que as pessoas pode mandar o vídeo, a gente costuma não reproduzir o áudio do vídeo, porque o áudio do vídeo é muito ruim pra gente reproduzir, né? Pega muito barulho do ambiente. Então pode mandar o vídeo, até sem som, e depois você manda um áudio explicando do que se trata o vídeo. Mas é um vídeo com o granizo de ontem, né? E parece que foi dentro de casa,
1: entrou
0: aí, pelo jeito, né?
1: Dentro de casa ali, pelo jeito, né? As pernas,
0: é, possivelmente,
1: né?
0: Quebrou ali a questão da telha, né? Do brasilite, do eternite, da folha de amianto, e possivelmente tem entrado aí granizo também dentro de casa. Ouvinte que vai participando, além do Valderi, tem vários outros vídeos aqui que a gente não vai conseguir reproduzir. O ouvinte que mandou o vídeo, mandou o seu recado pra gente. Muito obrigado pela sua participação, né? Vamos lá. Fala, Fábio. Fala, Fábio.
3: Pois é, Rony, Gisela e ouvintes. Todos esses proprietários de veículos que tiveram esses veículos danificados devido a esse grande granizo que acabou caindo ontem em Jaraguá do Sul e também na nossa região, eles têm que acompanhar até mesmo a cláusula do contrato que eles têm com a seguradora para ver se a seguradora vai cobrir esses estragos também causados, eu posso dizer assim, pelos fenômenos que acontecem até mesmo da natureza aqui na nossa região também, viu?
4: Bom dia, Gisela. Bom dia, Rony. Bom dia, ouvintes. Rony, sobre futebol. Rony, pode se preparar para a gente ser campeão do mundo com o pragmatismo do Carlo Ancelotti. Para todo mundo que está acostumado, que viu o Real Madrid ser campeão nos últimos anos, o pragmatismo do Carlo Ancelotti. Ele é ganhador de jogos. Ganha jogos e chega à final e é campeão. E é daquele jeito. No finalzinho do jogo, ele vai para cima, o time adversário monta um muro na frente do gol, ele vai lá e consegue o resultado no último minuto. É uma ligação de ser campeão do mundo desse jeito, campeão europeu dessa forma. E outra, o pessoal tá com medo do round, assim como a gente tem que se preocupar com eles também tem que se preocupar com nossos atacantes, porque se eles vacilarem, se abrir a defesa deles, o Vini Júnior vai deitar e rolar. O Matheus Cunha vai deitar e rolar. Não tem essa não, se preocupar só com o jogador deles não, eles também tem com quem se preocupar. Se eles se abrirem e virem pra cima do Brasil, eles tomam gol.
0: Falar em deitar e rolar, aqueles caras da França são muito bons, né? Eu vi alguns lances, ó, os caras são bons demais, né? Quer dizer, você tem que ter um cuidado muito especial. Por mais que você se feche, que você recue, que você construa um muro na frente do gol lá, como fez a Suécia ontem, não tem jeito, né? Quando o cara é habilidoso demais, é rápido, é força física, é técnica, é tática, é habilidade, as coisas acabam, os muros acabam sendo derrubados, né? Pouco a pouco. E Copa do Mundo é diferente, né? Se fosse uma competição de pontos corridos, como é o Campeonato Brasileiro, com certeza a Alemanha chegaria até o final. Grandes times que ficaram aí pelo caminho chegariam até o final, né? Porque é uma competição que mede a regularidade dos times. Essa competição que é uma Copa do Mundo e principalmente mata-mata é tipo Copa do Brasil, né? Tipo as Copas do Brasil de antigamente, que você às vezes montava um time fraco, mas se fechava, recuava, e assim o Criciúma conquistou a Copa do Brasil antigamente, um time pequeno que foi indo pouco a pouco no mata-mata com o Felipão e conseguiu ser campeão da Copa do Brasil. Então vale muito do momento do jogador, né?
1: Exatamente.
0: Então se o jogador tiver naquele dia mal, ruim, como estava com dor de barriga lá o Ronaldo Fenômeno naquela final contra a França, desmaiando, né? Quer dizer, o ser humano não dá pra prever o que vai acontecer no dia, né?
1: Por mais cuidado que tenha na saúde.
0: Pode ser que o cara amanheça lá mal, como amanheceu naquela ocasião o Ronaldo Fenômeno, que era a nossa esperança. Amanheceu com desmaio, com dor de barriga, com vômito, enfim, talvez pelo nervosismo da partida.
1: Talvez, ajuda muito, né?
0: Da grande decisão. e de repente nós perdemos aquela grande final para a França e tinha tudo pra gente conquistar em 98 lá o pentacampeonato, né? Seria o penta lá e depois o hexa em 2002. Enfim, depende muito. Copa do Mundo é uma competição diferente, depende muito do dia e de como vai estar o jogador naquele dia. Como todo ser humano pode estar bom num dia e ruim no outro, né?
1: Exatamente, jogador também, né? Então não dá pra gente querer milagre às vezes, né?
0: Mais gente aí no WhatsApp?
1: Bom dia, tem gente aqui chegando. O Baixinho do Táxi tá pedindo o contato do Paraíba. A gente vai conversar com o Paraíba, tá, Baixinho? Um abraço aí pra você que tá ligado com a gente. O pessoal que tá mandando o recado aqui pelo 8837-5377.
0: Ouvintes que mandam o seu recado, mandam o seu bom dia pra gente. A sua participação é sempre importante, né? Para que a gente possa estar justamente trazendo as informações aqui dos ouvintes e principalmente as orientações. Eu tenho dito sempre aqui que o nosso ouvinte é o ouvinte mais qualificado da cidade, né? É um ouvinte que traz informação, que contribui, que colabora, faz a sua crítica construtiva, né? Tem rádio por aí que você só ouve politicagem, né? Ninguém contribui com nada, ninguém ajuda com nada, é só politicagem, é crítica aqui, elogio ali, crítica aqui, elogio ali. E aqui a gente tem um ouvinte qualificado que colabora, que ajuda, que contribui com a cidade, né? Com a sua crítica construtiva, que está preocupado com os problemas de Jaraguá do Sul, né? Com os problemas da sua cidade, do seu bairro, da sua comunidade e que traz as sugestões e cobra vereadores, cobra prefeito, cobra deputados e é assim que tem que ser. Bom, são 7:58. Por falar em cobrar vereadores, deputados, o viaduto do Manes, quem diria? Quem diria, hein, Renato Santos? Vai ser inaugurado hoje à tarde pelo governador. A informação foi confirmada pela assessoria do governo. Fala aí, Renato Santos, bom dia.
5: Oi, Rony Oliveira, Gisela Marodim, bom dia para vocês e a todos os ouvintes da Rádio RBN, a rádio que faz parte da minha e também da sua vida. Pois é, Rony, depois de muito tempo causando caos e principalmente dor de cabeça para condutores que transitam pela BR-280, a inauguração do viaduto do Manes, localizado no quilômetro 57 da BR-280, entre Guaramirim e Jaraguá do Sul, vai acontecer nesta quarta-feira, dia 1º de julho. A informação foi confirmada pela assessoria de comunicação do governo de Santa Catarina. Essa cerimônia que vai acontecer com a presença do governador Jorginho Melo, que vai estar marcada para as 5:30 da tarde lá no Parque Municipal de Eventos, na Barra do Rio Molha, como parte da abertura oficial da Expo 150. Essa estrutura de duplicação da BR-280, que é de responsabilidade do governo do estado e representa um investimento de quase 17 milhões de reais e foi considerada importante para desafogar o trânsito nesse trecho entre Guaramirim e também a cidade de Jaraguá do Sul. A informação que a gente tem é que o governador também vai ficar para a abertura da Expo 150 após a inauguração da BR-280, que semana passada foi liberada parcialmente, porque precisava se fazer ali um serviço no antigo viaduto, mas agora será liberada definitivamente e inaugurada pelo governo do estado. Aí, enfim, né, Rony? Porque muita gente vinha reclamando, muita gente estava tendo dificuldade de transitar pela BR-280 ao longo de todo o dia e se formava muita fila por ali e o trânsito muito lento também. Com essas informações, eu retorno com vocês aí no estúdio.
0: Antes tarde do que nunca, né? A partir do dia 4 de julho já não poderia mais a presença do governador.
1: É, agora ainda dá.
0: É, a partir de 3 meses antes da campanha eleitoral, que daria dia 4 de julho, sábado, aí o governador já não poderia mais estar presente. Então deram uma apressadinha, não sei como é que ficou o serviço, né?
1: Vamos conferir.
0: É, porque fazendo na semana passada, não, acho que deram uma velocidade assim...
1: astronômica ali.
0: É, pra poder entregar. Não sei se tem iluminação, deve ter,
1: eu
0: né?
1: Eu ia te dizer, Rony, porque talvez entreguem não tudo completo.
0: Será que vão pronto. Entregar que nem o viaduto...
1: Eis a questão.
0: A ponte do portal?
1: Porque daí entrega, beleza, faz a inauguração, mas depois os serviços continuam, não tá completo.
0: Com certeza vai ter lá mais de 50 vereadores e uns 15 prefeitos. Não, 15 não, né? 15 é demais, né?
1: É, na nossa
0: mas região. Uns 10 vai ter. Na nossa região toda aqui.
1: É todo o Vale do Itapocu.
0: O último ouvinte de hoje chegou aqui, o Ademir. Fala, Ademir.
6: Ô, Rony, é o seguinte.
0: Fala.
6: Eu ouvi o teu comentário a respeito dos ouvintes ali qualificados.
0: Sim.
6: É, não só por ser eu um ouvinte aí, fã da RBN, mas quero te parabenizar aí pelo que você falou aí. Parabéns mesmo, ó, do fundo do coração. Tem certas, né? Nem vou falar aí pra, né?
7: Não,
6: mas
7: fala.
6: Você entende muito bem.
7: Não fala
6: que
7: não.
6: É uma politicagem fora do comum, fora do normal. É, até parece ser assim uma apologia a certas discussão familiar e outros envolvimentos aí que até é pior, né? Vamos dizer assim, entre pessoas aí do bem, se tornar vez uma pessoa mal vista, né? Mas valeu, um abraço aí, obrigado.
7: Valeu, um abraço, Lenir. Muito obrigado a você pela audiência, pela companhia. Nós voltamos amanhã às 6 da manhã aqui no Portal. Na sequência, vem aí o João Carlos Júnior com o seu programa O de Casa. Mais notícias durante amanhã. Bom dia, ótima quarta-feira.
1: Obrigada pela sua participação, pela sua ajuda aqui fazendo o Portal RBN. Daqui a pouquinho estarei aí com o João Carlos Júnior. Depois de manhã, mais que demais. Nesta quarta-feira festiva de início da Expo 150. Um abraço.

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8: Bom dia para você na rádio que faz parte das nossas vidas, agora 8:07.
9: Bom dia!
10: Bom dia!
9: Bom dia!
8: Alô, bom dia! Bom dia, Jaraguá do Sul, bom dia, norte de Santa Catarina. Estamos chegando, minha gente. Chegando para comandar com você mais um O de Casa aqui na RBN, a rádio que faz parte das nossas vidas. Hoje, minha gente boa, é quinta-feira. Quinta-feira nada, é quarta-feira hoje, dia 1º de julho de 2026. É isso mesmo, gente. 2026 tá aí, julho tá começando, né? Verdade, mais um mês hoje pras nossas vidas, tá aí o mês 7. A partir de agora, música, alegria, descontração, carinho e sempre a sua participação, que é muito bem-vinda aqui na manhã da RBN, tá bom? Eu sou o João Carlos Júnior e quero você conosco até às 10 da manhã no Hoje em Casa. Claro, gente, ó, hoje tem um café colonial. colonial para duas pessoas, presente lá da padaria Prestígio. Então não perca tempo não e manda seu WhatsApp pra gente. 8837-5377 para você faturar esse café maravilhoso presente lá da Prestígio aqui na manhã da RBN, tá bom? Seja bem-vindo, 8:08, vamos até às 10 da manhã, Lua de Casa. Começamos com Luan Santana, bom dia para você, 8:08 na RBN.

0: Na manhã da 94, 100 mil. Excelente manhã, uma boa quarta-feira pra você. Obrigado pelo seu carinho. Valendo hoje aqui no nosso programa, gente, esse café colonial pra um casal presente da Prestígio do Raul. 8837-5377.
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0: 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E na manhã da RBN, bom dia pra você, excelente quarta-feira de chuva, hein? Aliás, o que foi ontem, aquela tormenta de pedra, né? Que nem dizia minha mãe, tormenta. E foi uma tormenta mesmo, rapaz do céu, hein? Pessoal que tava de carro na rua, foi só a gente se escondendo embaixo aí dos postos, enfim, né? Complicado, fazia tempo que eu não vi, eu não me lembro, gente, de ter visto aí chuva de pedra tão forte quanto essa aqui em Jaraguá do Sul nos últimos 10 anos, né? Deu algum granizo, mas dessa forma não, né? Algum temporalzinho muito, localizado, né? Mas desse jeito aí, fazia tempo que eu não via, hein? Agora 8:21, você que tá curtindo a gente, bom dia, obrigado pelo seu carinho, pela sua audiência, muito bem-vindo aí, 8837-5377, você é nosso convidado a ficar com a gente. Hoje nós temos aqui um café colonial para um casal presente da Prestígio do Raul. E é por aqui que você participa, 8837-5377, esse é o WhatsApp aqui da RBN, para você chegar com a gente, fica bem à vontade, né? Quem tá chegando por aqui na manhã da 94,3, bom dia!
1: Bom dia, João, é Ilza do Ribeirão Cavalo.
0: Oi, Ilza.
1: Um sorteio desse café colonial aí.
0: Maravilha, querida, um beijo pra você, Ilza, obrigado pelo carinho da audiência, é muito bom contar com você aqui na manhã da RBN, tá bom, querida? O Adevar também tá com a gente, bom dia, Adevar, como é que você tá aí, tudo bem, amigão? Obrigado pelo carinho, meu amigo Adevar do Mole, tá curtindo a gente, obrigado, Adevar. Bom demais estar com você aqui na RBN, quem mais tá chegando é café maravilhoso, esse café colonial da Prestígio, já fomos lá tomar café, a minha querida Janilce. Ô, Janilce, como é que você tá, minha flor? Você tá bem? Bom dia pra você, pra toda a família, obrigado pelo carinho, pessoal bacana, é uma delícia, é bom mesmo, hein? E hoje nós vamos sortear um aqui no nosso programa, então, 8837-5377. E aí, Maria, como é que você tá, meu amor? Você tá bem? Bom dia, Maria.
2: Bom dia, João. Ótimo começo do mês pra você, pra sua família, João. Um abração muito forte pra você, sempre junto com você, desde o portal até meio-dia. Essa rádio que é maravilhosa, RBM, que faz parte da minha vida. Um começo do mês muito abençoado pra você, pra sua família, pra todos os meus amigos, João. Aqui em Corupá, João, depois de um temporal de ontem, com pedras e chuva de manhã cedo, das 10 das 4. Agora parece que tá querendo abrir um solzinho aqui em Corupá, João. Deus abençoe nosso começo do mês e a sua
0: maravilha.
2: Família, João. Abraço.
0: Obrigado, minha querida Maria, um beijo grande pra você, uma excelente manhã, bom demais estar contigo. Alô, Corupá, alô, Xireder, Guaramirim, Massaranduba, bom dia. Agora, gente, 8:23.
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0: chegando por aqui, gente. Bom dia pra você. Agora 8h24 aqui na manhã da RBN, 8h24. Você tá bem demais, hein? Bom dia pra você que tá curtindo aí a 94,3. É às 10 da manhã, nós vamos juntinhos aqui no De Casa nesse 1º de julho de 2026, hein? Quem tá chegando aqui é ela, Gisela Marodim, com as primeiras do horóscopo do dia. Hoje, Gi, novo mês. Hoje, quarta-feira, meio de semana, quarta love. Bom dia pra você.
1: Bom dia, João. Bom dia você aqui do O de Casa. Começando tudo de novo, né, João? Que o mês de julho seja sensacional. Quarta-feira, hoje, já vou trazer as primeiras previsões pra começar bem o mês de julho. Tá, João? Aquário, Touro e Gêmeos, os primeiros. Áries, 21 de março a 20 de abril. O mês começa com muita energia pra agir e correr atrás dos seus objetivos, mas é preciso cuidado com a pressa e com a impulsividade. Avalie os riscos antes de se arriscar. Cor é o vermelho, o número da sorte é o 9, Áries. Touro, 21 de abril a 20 de maio. Momento de colheita e estabilidade material. A sua dedicação e paciência anteriores começam a trazer recompensas financeiras e paz de espírito. Aproveite para investir em você. A cor é o verde esmeralda e o número é o 14. Gêmeos, 21 de maio a 20 de junho. A comunicação e a clareza mental estão em alta, favorecendo o crescimento profissional. O dia trará aprendizados sobre reciprocidade e equilíbrio nas suas relações. A cor da sorte é o amarelo solar e o número é o 23. Daqui a pouquinho eu trago Câncer, Leão e Virgem.
0: Maravilha, obrigado, Gi. Vamos juntos até as 10 aqui no De Casa, agora 8h26. Você que tá chegando, bom dia, obrigado pelo carinho da audiência. Participa aí, temos hoje um café colonial para um casal presente da Prestígio do Raul. Bom dia.

0: De Camargo e Luciano, aqui na manhã da 94, nosso amor é ouro.
1: É ouro.
0: Bom dia pra você curtindo a 94,3 em casa, no carro, no trabalho, onde você estiver, somos a sua companhia. Você é nossa, né? Que coisa boa estar com você, viu? Obrigado, obrigado, gente, pelo carinho da audiência, uma excelente manhã. Falou um abraço pessoal nos bairros da cidade. Alô, bom dia, Ilha da Figueira. Aquele abraço, bom dia, meus amigos e amigas. Pessoal do bairro Centenário, bom dia, Centenário. Obrigado pela audiência. Alô, bairro Vieiras, bom dia, gente. Pessoal do João Pessoa, como é que tá por aí? Tudo certinho? Obrigado, Vila Lalau, curtindo a gente, bom dia, vai pedir aquele abraço, né? Pessoal do centro da cidade, que bom estar com você, viu? Alô, Xernemix, bom dia pra todo mundo. Alô, bairro Amizade, alô, Nereu Ramos. Bom demais contar com a sua audiência aqui na RBN, a rádio que faz parte das nossas vidas. RBN. Seguindo por aqui, gente, hoje nós temos esse presentão, então, sorteio daqui a pouquinho, às 10 da manhã. Pessoal tá chegando por aqui, obrigado, viu, gente, pelo carinho de vocês, pela audiência aqui na RBN. Meu amigo Marcos da Vila Lense, bom dia, Marcos. Grande abraço pra você, meu amigão. Uma excelente manhã, dizer, ó, me coloca nesse sorteio do cafezão da Prestígio. Tá todo mundo de olho, que é bom demais, né, Marcos? Um abraço, queridão. Bom dia, bom demais estar com você. Bom dia, quartou, abençoada quarta-feira pra todos nós. Quero café. A minha querida Aline tá curtindo a gente, Aline. Bom dia pra você, obrigado pelo carinho, bom demais contar com você. A minha querida Rose também tá passando por aqui. Oi, Rose, como é que você tá nessa quarta-feira aí? Bom dia.
2: Bom dia, meu amigo. Como é que está? Tudo bem? Aqui
0: tudo
2: é a Rose
0: Xerê
2: do Centro Norte, Feder 3. Agradeço a Deus por mais esse dia, por mais essa luta que passamos ontem à noite, com essas pedras abençoadas, mas tudo no controle de Deus. Ah, ofereço essa programação aí para todos, né, que estão escutando. E para você também, né? Obrigado.
0: Eu que agradeço, Rose, seu carinho, sua participação, obrigado. Alô, Xirender, alô, Norte de Xirender, um abraço, bom dia, obrigado pelo carinho da audiência. E a querida Rose foi apavorante ontem, né, Rose? Meu Deus do céu, rapaz, eu não tinha visto ainda não, que nem falei, né? Eu não tinha visto pedras desse jeito aqui em Jaraguá, mas tu sabe que lá no Rio Grande do Sul, em Erechim, aí, essa semana também foi terrível. Acho que foi ontem que aconteceu lá umas pedras, assim, ó, gigantes. É, esse tempo aí tá muito mudado, hein? A minha querida Alzira tá passando por aqui. Oi, Alzira. Bom dia pra você, minha linda. Obrigado pelo carinho, viu, Alzira? Bom demais estar com você, tá concorrendo sim ao Café Colonial. Quem mais tá aqui? Meu amigo Daniel Pios, do Água Verde. Grande Daniel, bom dia, meu querido. Ele, bom dia, João. Esse Café Colonial dá prestígio aí pra levar pra esposa. Ah, coisa boa, hein? E é verdade, é pro casal, viu? Então tá aí, é pra duas pessoas, pro casal, claro. Vai lá, aproveita esse café maravilhoso. Obrigado, Daniel, pelo carinho, tá concorrendo. Eu tô na torcida aí, tá bom, queridão? A minha querida Lana Rafaela Munhoz tá por aqui. Bom dia, Lana. Beijo grande pra você, uma excelente manhã pra Lana, pro João, pras meninas. Obrigado pelo carinho, tá concorrendo o café sim. A minha querida Tati também tá conosco. Bom dia, Tati. Bom demais ter você aqui na RBN, faz parte das nossas vidas. Bom dia pra você, são 17 pras 9.
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0: Seguindo por aqui, gente, boa 16 para as 9 aqui na RBN. 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
0: Seguindo com você, gente, bom dia, boa quarta-feira. Tá na RBN. Faz parte da minha vida. Manhã gostosa, Gigi já tá chegando por aqui. Ô Gigi, o que você traz pra gente agora, minha querida? Bem-vinda.
6: Oi, João. Sim, sim, senhora. Agora continuo aqui nesse primeiro dia de julho, trazendo Câncer, Leão e Virgem. Atenção, Câncer, nascidos de 21 de junho a 21 de julho. A temporada é sua e convida a buscar autoconhecimento. Questões familiares e emocionais podem exigir mais maturidade, mas a sua força interior ajudará a superar qualquer desafio. A cor é o rosa claro e o número da sorte é o 2. Leão, 22 de julho a 22 de agosto. O seu brilho, seu carisma estão em destaque. Momento é de ouro para assumir o protagonismo, avançar em projetos e atrair o reconhecimento que você tanto esperava. A cor da sorte é o dourado e o número é o 5. Virgem, 23 de agosto a 22 de setembro. Os astros aconselham a não dar ouvidos ao pessimismo, tá? Mantenha a positividade, organize sua rotina com foco e serenidade para não perder excelentes oportunidades. A cor da sorte é o cinza, Virgem, e o número é o 34. Já, João, Libra, Escorpião e Sagitário.
0: Maravilha, Gi. Obrigado, querida. Vamos junto, então, até as 10:13 para as 9 agora.

0: Minha vida, bom dia pra você, tá aí, gente, matando saudade dessa moda gostosa demais, hein? Exalta Samba aqui na manhã da RBN, tá vendo aquela lua? Bom dia pra você.
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0: 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Bom dia pra você, tá aí Henrique Juliano, aqui na manhã da 94,3, seja ex. Bom dia pra você em casa, no carro, no trabalho, onde você estiver, a gente é a sua companhia. RBM 94,3, 36 anos no ar por aqui, sempre tem um amigo em cada horário e até às 10 da manhã eu te faço companhia. O ouvinte não para, claro, o WhatsApp mais querido do Brasil tá rolando por aqui, pessoal, tá chegando, valendo aí esse café maravilhoso, que é um presente lá da Prestígio do Raul, café colonial pra um casal, rapaz, que delícia, hein? Quem tá chegando aqui, meu amigo Reginaldo, bom dia, Reginaldo.
1: Bom dia, meu amigo João Carlos Júnior, Reginaldo do bairro Escolinha, quero presente da RBN hoje, hein? Valeu, meu querido, um abraço.
0: Valeu, queridão, um abraço pra você, bom dia, bom demais, Reginaldo, ter você na sintonia. A minha querida Salete Guides está conosco. Salete, bom dia para você. Obrigado pela audiência. Quem mais está por aqui? Minha amiga Anísia. Bom dia, Anísia. Beijo grande para você. Diz ela, RBN faz parte da minha vida. Alô, José. Tá curtindo a gente? Grande José, curtindo a programação. Se ele é assim, bom dia. Quero participar do sorteio do Café Colonial da Prestígio. Melhor da cidade. Tá com moral, hein? Que bacana. Um abraço, viu, querido? Bom dia para você. O Domingos Pereira também está conosco. Domingos, bom dia para você. Obrigado pelo carinho da audiência. Quem mais está passando por aqui na manhã da RBN? Final 38, bom dia pra você, obrigado pela audiência. Tem mais gente conosco lá, bom dia. Pessoal falando aqui do posto de saúde do Raul. Marcelo, vou passar pro jornalismo, tá bom, queridão? Um grande abraço pra você, uma excelente manhã. O Ivan também tá conosco, bom dia, Ivan. Aquele abraço pra você, obrigado pela sintonia aqui na RBN, a rádio que faz parte das nossas vidas. Bom dia, quero participar desse café colonial, a Ivone Munitz, do Águas Claras. Bom dia, Ivone, beijo grande pra você. Quem mais tá chegando por aqui na manhã da RBN? Bom dia,
2: João. Quero participar do café pro aniversário do meu esposo hoje.
0: Maravilha, minha querida. Bom demais estar contigo. Um abraço carinhoso para você. Boa sorte. Agora, gente, boa, são 9:02. Bom dia. Vem aí, Rony Oliveira.
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4: O município de Jaraguá do Sul registrou uma chuva de 53 milímetros ontem durante o dia até a noite. A chuva de granizo no final da tarde provocou muitos danos em várias residências. Segundo a Defesa Civil, foram 45 destelhamentos, especialmente no bairro Amizade, Barra do Rio Cerro, Centro, Estrada Nova, João Pessoa, Três Rios do Norte, Paipendi e Vila Nanau. Duas quedas de muro no João Pessoa e Vila Nova e uma queda de árvore. No total, foram registradas 49 ocorrências. No município de Guaramirim, a prefeitura ainda não divulgou um balanço com o número de ocorrências. Os bairros com maior número de atendimentos são os bairros Serenata, Vila Amizade, Centro e Nova Esperança. Segundo os bombeiros, foram entregues 1.200 metros quadrados de lonas para cobrir móveis em 36 casas danificadas. E segundo os bombeiros, a Defesa Civil e a Polícia Militar também auxiliaram na entrega de lonas.
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0: Seguindo por aqui, gente, 94 aqui na RBN. 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
0: Seguindo por aqui, gente, na manhã da 94, agora 96. Daqui a pouquinho tem Tariana e o nosso hashtag conta tudo aqui na manhã. Uma boa quarta-feira pra você. Israel e Rodolfo, participação de Edson e Hudson, Casa Mobiliada. Bom dia.

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2: É o Silveira no piano.

0: 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Sou digno de uma quarta love, hein? Elos Ramazotti, aqui na programação da 94. Bom dia pra você agora, 9:18.
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1: 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Alberto e Ronaldo aqui na programação da 94,3. Bom dia pra você. Agora a gente é 9h21 aqui na manhã. É hora de hashtag Conta Tudo. Tariana já está por aqui nesta quarta-feira.
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1: Legal, gente. Conta tudo nesta quarta-feira, Love. Tudo bem contigo, Tari? Bom dia pra você.
3: Bom dia, João. Bom dia aos ouvintes. Quartão, vamos lá, então. Henrique, da dupla de Juliano, passa por cirurgia e cancela shows após fortes dores.
1: Ô, louco, rapaz. O Henrique do Henrique e Juliano.
3: Isso mesmo.
1: Aliás, uma das duplas que mais toca nas rádios em todo o Brasil, né? Os caras estão com tudo,
3: viu? Estão com tudo. Inclusive com sucessos mais antigos, mas que mesmo assim continuam, né?
1: Exatamente. Tem uma música deles agora que é muito bacana, que fala sobre uma viagem. Enfim, que ela viajou sem ele e tal, né? Me fugiu o nome agora, mas pra mim é uma das melhores que tem. É boa demais.
3: Então, o cantor foi submetido a um procedimento de emergência pra corrigir uma hérnia inguinal bilateral e seguirá afastado dos palcos por recomendação médica. Então, deu uma hérnia.
1: É uma hérnia na virilha?
3: Né? É.
1: É exatamente, é na virilha, exatamente. É uma hérnia, pelo menos que eu vi na notícia aí. Uhum. É uma hérnia na região da virilha.
3: É isso mesmo. Uhum. Ele tem 37 anos e foi submetido a um procedimento para corrigir uma hérnia, né? Um problema na região da virilha que costuma causar dor e desconforto. Ele permanecerá em repouso até uma nova avaliação, enfim. Mas aí teve que passar por uma cirurgia.
1: Exatamente. É isso, às vezes é uma coisa comum para quem joga bola, às vezes, né? Faz bastante esforço, né? Enfim, exatamente.
3: Às vezes na academia, dependendo de como faz.
1: É verdade, né? Isso pode acontecer, tá? E é desconfortável pra caramba isso aí. Deve meu Deus do céu. É. Tanto que assim, ele fez show, mas, cara, fez assim no cavaco, né? O último show dele. Sim. Aí acabou tendo que passar por esse processo aí. É, não é o lugar, é a pessoa. É. O nome da música que eu falei.
3: Ah, tá.
1: Henrique,
3: não é
1: Juliano.
3: O lugar, é a pessoa.
1: É muito boa a música, curto pra caramba.
3: Romário abre mão do salário do Senado durante cobertura da Copa. É, depois de ser bastante criticado que tinha largado o Senado e ganha mais de
1: 43 mil. É, e isso aqui, 43 mil é o que é o salário, né?
3: Sim.
1: Fora todos os penduricales que tem. Cada deputado custa pro Brasil torno de 500 mil reais por mês, né?
3: Senador, no caso.
1: É, senador, senador. É mais que deputado ainda, né?
3: Aham, isso mesmo. É,
1: agora, assim, ó, será que essa decisão dele veio depois das críticas ou ele já tinha feito isso antes de viajar, né? Não sei, eu acho que essa decisão veio depois.
3: Ele
1: falou que vai devolver.
3: É, ele anunciou que abriu mão do salário, mas isso durante o período do torneio, mas isso ele anunciou agora, né? Não falou antes sobre isso nem nada disso. Enfim, né? É, a decisão vale entre dia 11 de junho e 19 de julho. E segundo o parlamentar, foi tomada por iniciativa própria. Então, acho que deve ter sido...
1: Grande coisa. É o mínimo que ele pode fazer, porque assim, ó, ele deve estar cobrando milhões pra ir pra lá, pra Copa, né? Barato não deve ser. Um milhão pelo evento aí, ele deve estar levando. Aí ainda mais o salário de senador, aí ele diz que tá votando remotamente, né? Enfim, né?
3: Isso, ele diz que ainda continua participando e tudo mais, mas que ele optou por não tirar a licença porque queria continuar participando das atividades legislativas. Se eu tivesse me licenciado, não poderia votar remotamente e o Rio de Janeiro deixaria de estar representado em matérias importantes como o fim da escala 6x1. Desde o início da Copa eu estive presente em todas as sessões, ele disse. Hoje a tecnologia permite participar das sessões semipresenciais de qualquer lugar do mundo.
1: Exatamente. Como é que nós vamos cobrar o Romário, né? Se os juízes também fazem isso, né? O STF decide muita coisa, né? Remotamente e tal, o pessoal
3: muito,
1: não tá
3: né?
1: lá, enfim.
3: Hoje em dia.
1: É, dá pra mim trabalhar remoto também, Tariana? Posso fazer de casa?
3: Não, você não pode, não.
1: Pois é, né? Tu vê como é que é. O trabalhador tem que estar lá. Agora, os bonitão aí que ganham o nosso dinheiro, esses caras podem fazer o que eles querem,
3: home
1: né?
3: Home office.
1: Curtir a Copa, volta de lá, aquela coisa toda. E tem que acompanhar se ele vai realmente devolver o salário.
3: Vamos lá, né?
1: Sei
3: vamos
1: não,
3: acompanhar.
1: Hein? Político é difícil acreditar.
3: É. Ratinho revela cirurgia para retirar a papada após emagrecer 16 quilos. É. Aos 70 anos, o apresentador começou um processo de emagrecimento no início do ano e contou que decidiu operar após notar excesso de pele na região do pescoço.
1: Mas um ratinho sem papada não vai ser um ratinho, cara.
3: Mas tu sabe que depois dos 30, quando você emagrece, já não é mais a mesma coisa. Quando você emagrece nos 20, tudo fica ok, né? Sim. Aqui não fica com ruga, nada. Agora depois dos 30, e se emagrece muito, começa, ó, aquela derretida.
1: Não tanto que as pessoas que são mais obesas e fazem aqueles emagrecimentos, elas precisam depois fazer uma retirada de pele,
3: sim,
1: né?
3: É. Isso sim, nesses
1: de
3: casos.
1: De repente
3: sim,
1: é isso que o ratinho tá fazendo, ele quer ficar mais jovem, né? Acho que é pra ele ficar mais jovem, né?
3: É, exato.
1: Mas conserva 70 anos já o ratinho,
3: 70,
1: cara.
3: 70, né? Nem parece.
1: Puxa,
3: né?
1: Vida, é. Mas verdade. É, faz tempo que ele tá por aí, né?
3: É,
1: o ratinho
3: verdade.
1: Começou aqui no Paraná, no, numa TV do Paraná, né? Ele foi depois pra Record, acho que foi, e aí acabou parando no SBT. É um cara sensacional, um baita apresentador. Eu gosto muito do ratinho.
3: E só pra gente pontuar aqui e finalizar, Michelle Bolsonaro renuncia à presidência do PL mulher após embate com Flávio. Tá uma treta grande entre a família aí, né?
1: Tá horrível a situação.
3: Pois é, ela teve uma reunião aí com o presidente nacional do PL e disse que e afirmou que estaria saindo do cargo e que vai cuidar do ex-presidente Jair Bolsonaro, que tá precisando e tudo mais. Mas, né, enfim, né?
1: É
3: todos
1: uma situação.
3: Os bastidores, ela fez um vídeo recentemente, acho que faz uns 10 dias mais ou menos, retrucando e falando da situação dela com o Flávio Bolsonaro.
1: Detonando,
3: então,
1: Flávio.
3: Detonando, então, assim, tá uma coisa.
1: Não, tá um caos.
3: Complicada.
1: Agora, senhor, sabe o que me chamou a atenção nesse vídeo, já que é o hashtag contar tudo? É o seguinte, bem nesse período, o STF ficou de rejulgar a situação do Bolsonaro sobre a prisão domiciliar. E aí estão, de certa forma, ameaçando o Bolsonaro para voltar para a cadeia, né? Até porque acharam a arma lá num carro de um segurança que estava indo levar a arma a consertar em nome do Bolsonaro. Uhum. Aí ameaçaram o Bolsonaro voltar. Bem nesse período aí dessa ameaça, enfim, dessa situação de volta para a cadeia ou não volta, surge esse vídeo da Michelle Bolsonaro detonando o Flávio Bolsonaro e agora saindo do PL. Não sei, cara, eu acho que para mim tem muita coisa ligada.
3: Muita
1: aí,
3: coisa conectada, né?
1: Que
3: a gente nem imagina,
1: tenha.
3: Eu acho.
1: Exatamente,
3: né?
1: Porque assim, ó, o careca lá não é fraco, né? O cara... Tudo que aconteceu com ele, não aconteceu nada.
3: Nada,
1: né? Tudo
3: nada.
1: Que saiu, não aconteceu nada. O cara continua mandando, dando ordem e tudo mais. É, não é fácil, né?
3: Vamos ver o que país. Vai dar isso, né? Mas enfim, são alguns dos assuntos aí, indo pra política, pro mundo sertanejo aí, pra vocês também, pros apresentadores, tudo uma pincelada de tudo aqui
1: é
3: no
1: verdade.
3: Conta Tudo,
1: pra
3: né?
1: Pra quem gosta de teorias da conspiração, eu gosto de ver essas coisas aí. É uma, né, essa
3: da
1: Michelle.
3: O João me conta cada teoria da conspiração aqui nos bastidores, gente, que eu fico, meu Deus do céu, como é que eu não pensei nisso antes?
1: É que tá, cara, o mundo é muito manipulado, a gente acha que
3: a
1: não, mas
3: que
1: é tudo
3: não,
1: manipulado.
3: Né?
1: Cara, infelizmente nós somos marionetes.
3: Eu também,
1: triste,
3: isso
1: né?
3: Eu concordo. Tchau, tchau, João.
1: Valeu, Tarri, um abraço, tá aí a Tarriana, hashtag conta tudo aqui na RBN.
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1: Bom dia pra você, 928.
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0: A prestígio do Raul, tá bom? Agora tem Gisela Marudim e a terceira edição do Horóscopo Gigi.
1: Isso mesmo, João. Continuo nessa quarta-feira, nesse começo de julho, com as previsões astrais. E agora tem Libra, Escorpião e Sagitário. Libra, 23 de setembro a 22 de outubro. Sua intenção se volta para a carreira, libriano. Como Mercúrio está retrógrado, evite decisões definitivas ou precipitadas no trabalho. Revise contratos e cuide para não misturar vida pessoal com obrigações profissionais. A cor é o azul celeste, Libra, e o número da sorte é 18. Escorpião, 23 de outubro a 21 de novembro. O dia pede reflexão profunda antes de tomar decisões importantes. Não ignore os seus sentimentos. O diálogo sincero será a chave para resolver mal entendidos e seguir em frente com segurança. A cor da sorte é o vinho e o número é o 27. Sagitário, 22 de novembro a 21 de dezembro. Administre o seu ritmo. Não encare toda a divergência como uma batalha, Sagitário. A paciência será sua maior aliada hoje. Responder em vez de reagir trará muita maturidade emocional. A cor é o azul royal e o número é o 11. Já tem Capricórnio, Aquário e Peixes, os últimos de hoje.
0: Maravilha, Gi, obrigado. Daqui a pouco você volta então aqui na manhã da RBN.

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Digo e Vitor Hugo, aqui na manhã da 94, desbloqueado aqui na manhã da RBN. Agora a gente, 18, faltando para as 10. Bom dia para você. Pessoal tá curtindo a gente, obrigado pelo carinho, né? Pessoal que tá de olho no café aí da Prestígio, é isso aí, nós vamos sortear já já, 10 da manhã, um café colonial para um casal presente da Prestígio do Raul, tá bom? 8837-5377. Bom dia, minha querida Vânia. Bom dia, João.

Tiani, pelo seu carinho, pela sua audiência aqui na manhã da RBN. A minha querida Dileta Bertol também está conosco. Bom dia, Dileta. Bom dia, meu amigo João Carlos Júnior. Bela quarta-feira. Estamos aqui na RBN, faz parte da minha vida. Alô, meu querido Luiz Carlos. Maravilha, meu amigo Luiz Carlos, lá do Jaraguá 99. Um grande abraço para você, meu amigão. Direi assim.

0: aí, tá curtindo a RBN? Bom dia, Edna. Beijo grande pra você, uma excelente manhã. Meu amigo Irineu Pereira também tá conosco. Bom dia, Irineu. Aquele abraço. Alô, Caleb Machado. Bom dia, Caleb. Obrigado pelo carinho da audiência. Bom demais estar com você. A Francine Gesser também. Alô, meu querido. Tá curtindo a gente? O Leomar, rapaz. Leomar de Souza. Leomar, um grande abraço pra você. Bom demais aí tá contigo sempre aqui na RBN. A Regiane tá curtindo a gente. Regiane, bom dia pra você. Uma excelente manhã, pessoal do bairro Escolinha, em Guaramirim. Agora, gente, 9h43. Bom dia.
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0: Seguindo por aqui, gente, atenção, atenção, você que tá curtindo a gente, olha só, gente, nesta Copa faço um verdadeiro golaço na Recusa Jeans, é claro, Recusa Jeans, gente, você encontra camisetas masculinas e t-shirts femininas, olha só, apenas R$39,90, é isso mesmo, hein? 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
0: Seguindo por aqui, gente, 9h46 da RBN, faz parte da minha vida. 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
0: Seguindo por aqui, gente, na RBN. A rádio que faz parte das nossas vidas. Seguindo por aqui, gente, Gisela Marudim tá chegando. Alô, Gigi, os últimos de hoje do horóscopo do dia.
6: É isso mesmo, João. Finalizando aqui as previsões astrais dessa quarta-feira, os últimos, Capricórnio, Aquário e Peixes. Oi, Capricórnio, 22 de dezembro a 20 de janeiro. O foco do dia está nas parcerias e na comunicação. Pessoas do passado podem reaparecer, então tenha cautela extra ao negociar ou assinar acordos importantes antes do fim do mês. Cor da sorte é o prateado e o número é o 8, Capricórnio. Aquário, 21 de janeiro a 19 de fevereiro. O grande desafio do dia será o equilíbrio entre a sua independência e a vontade de crescer em conjunto com parceiros ou pessoas próximas. Coloque limites claros nas relações. A cor da sorte, Aquário, é o violeta e o número é o 41. E chegamos a Peixes, 20 de fevereiro a 20 de março. Pisciano, sua vida amorosa e familiar tende a fluir com doçura, com calor. É um momento favorável para alinhar as suas energias, para resolver mal entendidos e fortalecer os vínculos mais importantes. A cor é o branco e o número da sorte é o 19. E assim a gente vai ficando por aqui neste primeiro dia de julho, João. Olha, amanhã tem mais previsões porque o mês segue e a gente traz as previsões. Daqui a pouquinho estarei aqui no Manhã Mais Que Demais. Aquele abraço, até já.
0: Maravilha, obrigado, Gi. Te aguardo então aqui na RBN, agora 11 minutos faltando para as 10.

0: pra você, gente. Manhã maravilhosa, né? Promessa é de bastante chuva. Gisela Marodim já tá chegando por aqui, já já tem sorteio. Vamos saber quem leva pra casa esse presentão aí da Prestígio.
1: Nem me fala, João, em chuva.
0: E aí, Gigi?
1: Tudo
0: onde
1: bem?
0: É que você tava ontem, cara, na hora das pedras?
1: Em casa, onde caiu pedra também.
0: Caraca.
1: Pedra, que sustão.
0: Foi a
1: além
0: cidade
1: das trovoadas,
0: toda.
1: Eu acho que a cidade é a região, que eu recebi ontem à noite ainda informação de Schroeder, ouvintes de Schroeder, uhum. Toda a nossa região aqui com pedras, em alguns lugares mais, outros menos, mas com pedras aí.
0: Exatamente.
1: Lá em casa também não foi diferente, não.
0: É verdade, em Corupá, a nossa querida Maria Aparecida falou que lá também deu pedra, também. Então quer dizer, foi bem amplo, né?
1: Foi, o aspecto.
0: Eu tava lá no Giassi, caraca, chegou a chover dentro, assim, alguns pontos, lá tava na praça de alimentação,
1: uhum.
0: E assim, ó, eu acho que é zinco lá, rapaz.
1: Aí
0: do
1: o barulho.
0: Céu, apavorante,
1: ai,
0: cara,
1: barulho.
0: Meu Deus, galera, todo mundo na janela, né, olhando o que aconteceu.
1: Teve, o vigilante Pezão disse que tava no shopping ontem, uhum. Nosso ouvinte mandou vídeo de lá, das pedras caindo no meio da cidade ali, então em todo lugar aí teve pedra. E a defesa civil socorrendo todo mundo agora.
0: Pois
1: né?
0: É, tu sabe que eu não me lembro desse tipo de coisa aqui em Jaraguá, é muito raro acontecer, né, esse tipo de fenômeno.
1: É, de granizo aqui é mais complicado.
0: Eu
1: mas
0: não me lembro, faz 10 anos que eu voltei pra cá e eu não me lembro disso.
1: O pessoal diz que tempos passados já aconteceu, né? Uhum. Eu também não estava aqui, né?
0: Pois é.
1: Com chuva de granizo assim.
0: Bem, faz parte, né? Mas esperamos que fique só nessa, né?
1: Por favor.
0: Porque lá em Erechim, eu tava até comentando com os ouvintes hoje de manhã, lá em Erechim caiu pedras gigantes, né? Que estourou vidros de carro e tudo mais, foi bem complicado. E foi essa semana, acho que foi ontem que aconteceu isso.
1: Quando essas pedras são gigantes, dá um transtorno danado. O pessoal hoje tava falando, né? Dos carros, no tempo,
0: sim,
1: assim, o estrago que faz.
0: É. Não, complicado. Tem muita gente que, infelizmente, vai ter que fazer um
1: prejuízo aí.
0: Cara, que coisa triste. Não é fácil. E pra isso, às vezes, não tem seguro, né? Não é todo seguro que
1: não
0: cobre.
1: Não é todo seguro, eu acho que a maioria não cobre.
0: Exatamente. Porque são eventos climáticos, enfim, essas coisas, né? Bem, Gigi, tá chegando, tem prêmio agora.
1: Oba!
0: Depois você vem com mais prêmio também, né?
1: Tem mais prêmio daqui a pouquinho.
0: Que beleza. Valeu, Gigi. Beijo.
1: Valeu,
0: pra
1: beijo,
0: você,
1: João.
0: Bom trabalho. Gisela Marozinho tá chegando toda linda hoje, tá bonito teu casaco, hein?
1: Obrigada.
0: Que charme.
1: Tu gosta
0: que
1: dessa
0: tá?
1: cor? Tu gosta
0: não,
1: dessa cor?
0: Não é muito minha cor, não.
1: Ah, colorado, né? Tem que gostar.
0: Pois é, verdade. Mas eu acho bonita a cor vermelha.
1: Eu também acho bonita a cor azul.
0: É. Não, exatamente. A minha cor favorita é azul, não é porque eu sou gremista, mas eu prefiro azul.
1: A minha é violeta, mas
0: aí,
1: eu
0: ó.
1: Adoro vermelho.
0: Fica bem pra você. Gigi tá chegando. Eu tô indo, tem sorteio aqui na manhã, vamos ver quem leva pra casa esse presentão.
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0: Que legal, gente, quem leva pra casa então esse café colonial pra um casal, presente da Prestígio do Hall. Foi 8482, final 43. 8482, final 43. É Thais Tedli de Massaranduba. Olha que bacana, hein? Pessoal de Massaranduba participando e ganhando. Parabéns, Thay. Passaram aqui na rádio e retiraram o voucher, tá bom, querida? Um abraço pra você, um bom dia. Obrigado pela audiência na RBN. Eu tô indo, Gigi tá chegando. Um abraço do João Carlos Júnior. Tchau, gente.
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1: 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Já são 10:01, tô chegando e o Rony Oliveira também com notícia.
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5: O Zanaguá Futsal volta a jogar hoje pelo Campeonato Catarinense de Futsal. A partida vai ser às 19:30 na Arena Jaraguá contra o São Lourenço Futsal. Ainda no esporte, hoje jogam os dois times de Jaraguá do Sul no Campeonato Catarinense da Série B. O Juventus joga em Blumenau contra o Blumenau. Já o Jaraguá enfrenta o Tubarão em Jaraguá do Sul no estádio João Marcato. E os dois jogos serão às 15:00. O viaduto do Mani será finalmente inaugurado e liberado para os motoristas que trafegam pela BR-280 estadualizada em Guaramirim. De acordo com a assessoria do governo do estado, a inauguração contará com a presença do governador Jorginho Melo a partir das 17:00. A obra foi iniciada juntamente com a duplicação de todo o trecho estadualizado há cerca de 7 anos na gestão do ex-governador Carlos Moisés.
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2: É demais com você, com a gente. Bom dia, sou Gisela Marodinha, sua amiga Gi. Como diz o João, a Gigi, tô chegando pra fazer companhia pra você até o meio-dia. Oi, Renato, tudo bem contigo? Já falo contigo. Meu amigo Renato Santos aqui no estúdio também. Daqui a pouquinho ele entra em campo aqui com a RBN trazendo as dicas da Copa do Mundo. 19 graus, tempo com céu encoberto aqui, promessa de chuva. O sol tá um tantinho tímido, né? Que ele seja mais extrovertido. É o que a gente deseja. Tem música, tem informação, a participação dos melhores ouvintes do mundo por aqui. Tem presente. Hoje tem presente da Recusa Jeans. Então já vai mandando seu alô, seu toque por aqui. 8837-5377.
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2: Simone Mendes começando amanhã mais que demais da RBN, pra você cantar junto, direitos iguais.

0: se precisar, tem jeito. RBN faz parte das nossas vidas na música gostosa da manhã. Henrique e Juliano, Separa, Namora, Antes, Direitos Iguais, com Simone Mendes. E agora é Para Tudo, Para Tudo. Eu quero falar tete a tete com você, aí pertinho do seu ouvido, pra você ficar com esperança, minha amiga, meu amigo. Você sabe o que é superação? Superação não é nunca cair. É encontrar forças para seguir em frente com mais coragem do que medo. Caiu, levanta, segue em frente. Quem acredita em si, transforma obstáculos em degraus e descobre que é mais forte do que imagina. É isso aí, até o sol sorriu pra gente aqui agora, pra você pensar mais, que você pode, que você consegue.
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0: Abre o portão aí que eu cheguei, cheguei chegando. E ó, já cheguei falando que o dia de hoje promete, promete muitas coisas, só depende da gente, né? Vamos realizar, vamos fazer. Manhã Mais Que Demais no ar, lembrando que hoje é o Dia Mundial da Arquitetura. Olha o que faz a diferença, né? No visual das nossas cidades, em tudo que tem de construção, arquitetura. Hoje é o dia da vacina BCG também, Dia Internacional do Reggae, hoje é o Dia Mundial das Bibliotecas, início do Julho Amarelo, para lembrar da importância da prevenção das hepatites virais. Hoje também inicia o Julho Verde, câncer de cabeça e pescoço, importância da prevenção. Hoje é dia de você participar por aqui pelo 8837-5377.
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0: Falei que tava chamando sozinho com a melhor música. E ele tá vindo, tá sorrindo pra gente. Continua, meu astro rei. Continua. 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
0: É notícia hoje, Jaraguá do Sul é destaque em todo estado no Brasil, porque começa hoje a Expo 150. É dança, música, foco na inovação industrial. Toda a programação a gente vai falando por aqui, mas começa hoje, vai até o dia 5 de julho no Parque Municipal de Eventos. Abertura hoje às 17h30, cerimônia, participação aí do Danças Urbanas da SCAR, apresentação vibrante, 19h tem palestra, tem o domo lá com muitas atrações, e a partir das 20h30, atividades de abertura se expandem para as áreas de convivência, tem gastronomia por lá, e a RBN tá acompanhando tudo e trazendo todas as informações para você. Parabéns! Expo 150 começando hoje no Parque de Eventos. Vou trazer aqui a participação dos ouvintes, os melhores do mundo. Todo mundo torcendo para ganhar essa peça jeans da Recusa Jeans. Você quer um jeans da Recusa Jeans? Tem que mandar aqui, Gi, eu quero Recusa Jeans, RBN faz parte da minha vida. Pode mandar texto, pode mandar áudio, adoro ouvir sua voz. Então fica de bem aí, vai participando da nossa programação. Quem já chegou por aqui, mandando recadinho aqui pra mim, bom dia Gi, ótima quarta-feira, quero um presente da Recusa, Mari do João Pessoa. Oi Leomar, tudo certinho com você?
2: Bom dia, meu amigo.
0: Tudo bem? Tudo
2: aqui
0: ótimo.
2: O sol vem em volta, vem em volta.
0: Aqui Oi, também.
2: Bota no sorteio da Recusa Jeans.
0: Sim, senhor.
2: Oi Gi, que coisa ontem, né Gi? Mamãe chegou em casa ontem, deu tempo de botar o carro na garagem e começou a cair as pedras já.
0: Pois é.
2: Que na Figueira foi tanto, mas mais no centro foi bastante.
0: Teus
2: bairros, tua casa também caiu bastante, Gi?
0: Sim,
2: um abraço.
0: Bastante, Leomar.
2: Valeu, tchau, Leomar da Figueira.
0: Abraço, Leomar, boa sorte. Eu moro no centro e aqui de Jaraguá do Sul e caiu bastante pedra ali onde eu moro também. Tá, o pessoal me ligando, mandando mensagem ontem à noite de vários bairros com essa precipitação de granizo aqui em Jaraguá do Sul. O Luiz Lenz de Xirederum também tá por aqui, tá participando do sorteio. E aí, Maria Aparecida, tudo
3: bom
0: bem?
3: Bom dia,
0: minha amiga.
3: Ótima quarta pra você, pra sua família, Gi.
0: Obrigada, pra
3: um
0: você
3: ótimo
0: também.
3: Ótimo começo do mês pra você, que Deus abençoe sua família.
0: Oba.
3: Família RBN, que faz parte da minha vida. Abraço pra todos os meus amigos, Gi.
0: Valeu.
3: E depois daquele temporal de ontem aqui em Curupá com pedras.
0: Foi
3: de ontem
0: também
3: de noite,
0: Curupá.
3: Hoje cedo, gente do céu, tá abrindo um sol muito lindo aqui em Curupá.
0: Aqui também, Maria.
3: Abraço pra você e sempre junto na melhor, escutando você pelo aplicativo.
0: Que beijoca. Gostoso esse abraço, Maria Aparecida, obrigada. Inclusive o pessoal da região que tá nos ouvindo aí, pode mandar aqui se foi afetado pelo temporal ontem de granizo, que aconteceu em toda a nossa região. Agora 10h25, vamos trazer o Renato Santos, ele entra em campo com a RBN, é Copa do Mundo 2026.
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4: Olá, tudo bem? Começando mais uma edição do Em Campo RBN. O México segue vivendo um verdadeiro conto de fadas na Copa do Mundo deste ano. Jogando em casa no estádio Azteca, a seleção mexicana venceu o Equador por 2-0 e garantiu vaga nas quartas de final com mais uma atuação segura. A partida começou com uma hora de atraso por causa de uma grande tempestade com raios. Mas quando a bola rolou, o México não demorou para mostrar sua força e abriu o placar em um rápido contra-ataque. E poucos minutos depois, ampliou após aproveitar uma falha da defesa equatoriana. Com o resultado, os mexicanos mantêm uma campanha impecável. 4 vitórias em 4 jogos. E o mais impressionante, nenhum gol sofrido até agora. O Equador ainda tentou reagir no segundo tempo, mas encontrou uma defesa muito bem organizada e um goleiro inspirado. Se avançar às semifinais, a seleção igualará sua melhor campanha em Copas do Mundo, repetindo o feito das edições de 1970 e 1986. Quando também atuou como país sede. Eu sou Renato Santos e este foi o Em Campo RBN. Eu volto a qualquer momento com outras informações da Copa do Mundo 2026.
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0: RBN ligadinho em você, bom dia, agora 10:27.
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0: 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Manhã de quarta-feira. Quarta-feira, love. É dia de relaxar, de respirar fundo. Meio da semana, né? Meio da semana é assim. A gente vai pensando que o fim de semana já está próximo. É, que vai chegar rapidinho. Então é dia de você participar muito aqui no nosso WhatsApp. 8837-5377, dando seu alô, seu salve, falando como é que você tá. Tudo eu quero saber. Isso, hein, querida? Ah, não, é que eu adoro você. Aí, daqui a pouquinho eu vou fazer a charadinha da Toda Brilho pra você concorrer ao lindo par de brinco banhado no ouro 18 com pedras que só a Toda Brilho tem pra você, tá? Bora! 8837-5377, 10:30.
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0: Tudo por sua causa, por causa de você. A música segue com Zé Neto e Cristiano, Cadeira Cativa. Bom dia!
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0: Vamos já chamar o Rony Oliveira, que está pelas ruas da cidade, da região, e neste momento está ao vivo no viaduto do Manes, com novidade, com notícia boa daí, né, querido Rony Oliveira? Bom dia. Oi.
1: Muito bom dia para você, Gisela Marodim. Falamos aqui do viaduto do Manes. Guaramirim, trecho que vai ser entregue hoje, com inauguração, com a presença do governador Jorginho Melo, hoje à tarde, às 17 horas. Essa informação já foi confirmada pela assessoria do governador. Ele vai estar em Jaraguá do Sul e também em Guaramirim no final da tarde de hoje para fazer a liberação aqui do viaduto do Manes. Lembrando que essa é uma obra que se arrastou por cerca de 7 anos, mais ou menos. Começou ainda na gestão do ex-governador Carlos Moisés, com a estadualização desse trecho. E hoje, finalmente, né, depois de vários acidentes, de várias prorrogações de entregas, de conclusões, né? Finalmente nós vamos ter a liberação do viaduto Manes para a segurança dos motoristas que trafegam nesta região. Então hoje, a partir das 17 horas, com a presença do governador Jorginho, o tempo deve colaborar, o pessoal está trabalhando aqui na finalização, com a pintura, com a limpeza, com uma faxina que está acontecendo aqui em cima do viaduto, mas no geral o viaduto vai ser entregue hoje, já está pronto, né? Com o asfalto pronto também, para ser entregue e liberado a partir de hoje à tarde, portanto. Informação confirmada através da assessoria do governo do estado, viaduto do Manes sendo liberado hoje à tarde aqui em Guaramirim. Mais detalhes hoje ao meio-dia no plantão do meio-dia.
0: Obrigada, Rony. Que boa notícia mesmo, que boa notícia mesmo. Finalmente aí, viaduto do Manes. O pessoal tá ansioso, não aguenta mais. Finalmente

0: Marília Mendonça, dando um recadinho gostoso.
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0: E o nosso WhatsApp continua bombando por aqui, o pessoal tá participando de montão, que bom, que bom. Junto com o sol que vem, vem a alegria de ter você com a gente aqui, um abraço bem apertado na RBN, é bem melhor. Abraço pro Wilson Marco, a gente tá ligadaço com a gente aqui. Bom dia, um amor tá com você. Ouvi dizer que é presente, tem presente, ouviu certo, viu, Marco? Ouviu certo, tem presente da Recusa Jeans, essa fábrica que é loja de fábrica, que tem um presente maravilhoso, melhor jeans, você pode ganhar aqui participando do nosso Manhã Mais Que Demais. Oi, Vânia.
3: Oi, Gi, tudo bem com você?
0: Ótimo.
3: Minha amiga, e também tem um salzinho, apesar de ontem tudo aquilo, pelo amor de Deus.
0: Pois,
3: Gi.
0: É. Pois,
3: eu tô há 35 anos em Jaraguá, é a primeira vez na minha vida que eu vi isso de granizo. Isso eu só via quando era criança no Rio Grande, mas aqui, nossa, aqui na minha casa deu muita pedra, pelo amor de Deus.
0: Socorro, né?
3: E ainda, beijos, amada.
0: Beijo, minha linda. Ainda é já começo do Euninho, né? Já tem os resquícios aí começando. Vai ter mais durante o ano. Mas que coisa.
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0: 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Hoje, durante a manhã, a gente vai conversar com o Augusto e o pessoal já tá mandando perguntas pra mim, pra eu perguntar pro Augusto. Uma delas vou selecionar aqui pra perguntar pro Augusto. 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Depois da tempestade, tá chegando a bonança aqui com solzinho aqui em Jaraguá do Sul, Vila Nova. A gente tá feliz de estar com você nessa manhã de quarta-feira. Ainda não mandou seu recadinho? Manda pra gente. Daqui a pouquinho tem a pergunta aqui da Toda Brilho. Temperatura nos 20 graus, minha amiga, meu amigo.
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0: Fio, aqui na Ribeira, e faz parte da sua vida, hein? Beijé a cura. Bom, fez isso, Jeremy Vitor Hugo. Antes teve Ilusão de Ótica com Matheus e Cauã, com Ana Castela, Marília Mendonça cantou Leão pra gente. E eu quero falar pra você, a charadinha da Toda Brilho. Então presta atenção, É a seguinte, e tem a ver com um produto que a Toda Brilho tem lá em forma de berloques, em forma de anel de formatura, tá? A pergunta é essa: todo mundo pode ter uma, cada pessoa escolhe a sua. Algumas exigem jaleco, outras capacete, outras apenas talento e dedicação. O que é? Manda pra Gieque! Tá falando a sua participação, sexta-feira tem um sorteio de um brinco maravilhoso banhado no ouro e com pedras da Toda Brilho.
1: Pra

0: Corta Loki, como diz o Wilson Marquardt, né? Apaixonada, é muito amor no ar, né, Wilson? Um abração pra você, Caça e Caçador Belo, na programação top aqui do Manhã Mais Que Demais. A RBN faz parte das nossas vidas. Antes teve Back to On, do Brian McKnight. Back at On. Valeu, né? E o Augusto, o Wilson ergueu o volume todo aí do rádio pra curtir a gente. Eu tenho uma notícia que tá chegando aqui, que é importante pra quem precisa, inclusive do atendimento. Vários estragos ontem também aqui em Jaraguá do Sul. E a Secretaria da Assistência Social e Habitação está informando que o Centro de Referência de Assistência Social, o CRAS Gilei Campestrine, no bairro Jaraguá 84, está fechado hoje para atendimento presencial. Não tem atendimento hoje lá por causa dos estragos causados pelo temporal na tarde de ontem, na noite de ontem. Também está sem internet lá, então não tem como ter atendimento presencial nem por internet ali no CRAS do Jaraguá 84, tá? Dado o recadinho para você aí então. Ah, eu tô recebendo informação bacana aqui também do pessoal da UpDown. A Maristela vai conversar com a gente agora porque tem evento para acontecer neste final de semana. Daqui a pouquinho ela traz o evento, né, Maristela? Que vai acontecer um bazar no fim de semana aqui. Fica de ouvido, não sai daí. Um abraço, um beijo gostoso para você que tá mandando recado aqui no nosso 8837-5377.
1: Bom dia,
0: Ilza. Oi,
1: Ilza. Participar do sorteio da Recusa Jeans. RPM faz parte da minha vida.
0: Valeu, falou, e aí?
2: Bom dia, Gia, Reginaldo Paes.
0: Oi, Reginaldo, bom dia.
2: Gia, quero participar do sorteio, muito obrigado, valeu.
0: Valeu, um abração pra você. Bom dia, Gia, também quero participar do sorteio da Recusa Jeans, no trabalho, sempre na escuta, mandou foto do rádio aqui, né, Eliane? Eliane Lazzarotto, obrigada, bruxinha, tá sempre acompanhando a nossa programação. Faz parte das nossas vidas, 11:04 agora, Rony Oliveira tá trazendo mais notícias na manhã.
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4: Os casos de síndrome respiratória aguda grave já somam 142 em Jaraguá do Sul neste ano. São 36 de influenza, 9 de Covid, 57 por outros vírus e 40 não especificados. A maior concentração de casos ocorreu nos meses de maio, com 44, março, com 36 casos e abril, com 34 casos. Nos postos de saúde e hospitais, as principais queixas estão relacionadas a estas doenças, especialmente entre crianças, idosos e pessoas com doenças crônicas. O município de Massarantuba está com inscrições abertas para empresas e instituições de ensino interessadas em participar do segundo feirão de empregos de Massarantuba, que será neste fim de semana, dia 4 de julho, das 8:30 da manhã às 12:30 no pavilhão B da FECARROS. A iniciativa vai reunir empresas com vagas abertas e instituições de ensino que disponibilizam cursos, capacitações e atendimento gratuitos.
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0: Vem ser feliz com a gente, a RBN faz parte das nossas vidas. Então hoje no Amanhã Mais Que Demais, e a pergunta da charadinha da Toda Brilha é essa: olha, eu sou radialista, é a minha, qual é a sua? Ai, Gi, qual é a resposta, hein? Ah, é a dica pra você que na Toda Brilho tem anéis de todas as profissões pra formatura, tem berloque das profissões também. A pergunta é: todo mundo pode ter uma, cada pessoa escolhe a sua. Algumas exigem jaleco, outras capacete, outras apenas talento e dedicação. O que é, hein? Tô perguntando pra você. Segue o baile, segue a festa e vai respondendo. 88375377.
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0: vai trocar de coração, uma saudade muito louca que a gente vai sentindo às vezes. Manhã Mais Que Demais no ar, 11:16.
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0: Muito bem, ele faz parte das nossas vidas, Toto Africa, pra lembrar gostoso, pra curtir a melhor música da sua manhã, a melhor programação, faz companhia enquanto você tá trabalhando, tá costurando, tá andando de carro, tá fazendo corrida pelo aplicativo, pelo táxi, tá andando de ônibus aí, tá nos caminhões, você que tá na cozinha, já com aquele cheirinho de almoço. Antes do Toto, teve Nota de Repúdio com Gustavo Lima e vai ter muito mais música na sua manhã. O pessoal tá feliz agora de estar vendo o sol depois de tanto granizo ontem e de preocupações de temporal de casas destelhadas na nossa região aqui também. Vem o alento do sol aí. E as participações dos nossos ouvintes aqui pelo 8837-5377. Um abração aqui, ó. O pessoal tá mandando aqui foto de granizo do que aconteceu ontem lá. Vamos ver o que diz o nosso ouvinte aqui.
1: Adorildi, tudo bem? Tudo bem, apesar das pedras que caiu aqui bastante.
0: Pois é, né, Adorildi?
1: Mas tá tudo bem, um abraço, tudo de bom. Eu quero participar do sorteio da Arcusa Dins.
0: Sim, senhora.
1: Eu comprei lá, eu quero ganhar um de presente. Um abraço e tudo de bom.
0: Tudo de bom pra
1: Vou
0: você também.
1: Vou mandar um vídeo de pedra que caiu aqui, no meio desse aqui em casa. Tá
0: Nossa.
1: Bom? Beijo.
0: Beijo, obrigada, minha flor. Assim como a Dorilde, muita gente mandou vídeo e foto das pedras aqui em Jaraguá do Sul. Bom dia, Gi. Quero participar do sorteio Rodrigo de Guaramirim. Bem-vindo, Rodrigo. Um abração pra você. A Cecília Ribeiro da Barra também tá por aqui. Oh, o que é ouvir minha herança da Ana Castelo, Wilson Marco, Adê. A gente vai ver na programação depois, Wilson. Quero o presente da Recusa. A resposta, aí acertou, Cauani, acertou a resposta da charada da Toda Brilho. Bom dia, Fernanda de Schroeder também quer, a Regiane do bairro Escolinha, resposta certa. Fala, Maria, minha querida, Maria do bairro Pendi tá com a gente
2: aqui. Bom dia, Gi.
0: Bom dia, minha linda.
2: Oi. Eu sou a Maria do bairro Pendi e me desculpe que eu tô com as minhas vozes assim.
0: Tá rouquinho?
2: Muito rouca. É assim, ó. Ontem veio chuva de pedra e acabou com a minha casa, tá?
0: Nossa.
2: Eu tô precisando de doação de telha. Quem tiver telha pra doar pra mim, que eu sou viúva sozinha. O meu telefone é 8818-0024. Eu moro aqui no bairro Pendi, na rua Reinaldo Barco, 440 fundos, Vila Bairro Pendi. Quem tiver telha, Tenite, puder doar pra Nigi. Eu agradeço, tá bom?
0: Tá bom, minha linda.
2: Põe um anúncio pra Nigi.
0: Já tá no ar.
2: Abraço.
0: Abraço.
2: Me responda aí, tá, Gi?
0: Tá, vou te responder assim. Então, ó, pessoal que tem aí condições de ajudar a Dona Maria, não vai pedir, nossa ouvinte aqui, e ela é sozinha, é viúva, tá com a casa toda descelhada. Inclusive, Maria, eu já mandei também informações sobre a situação, a sua situação, pra Defesa Civil, pro Ideraldo, pro pessoal lá. O contato da Maria é o 988180024. Tomara aí que consiga resolver, viu, Maria, como tanta gente que tá com essa situação aí complicada por causa do granizo. 11:26. Excelente manhã pra você.
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1: E eu vou conversar com o Augusto Marincred, já está em contato comigo. Hoje é quarta-feira, Augusto está preparado para responder a perguntinha dos nossos ouvintes. Bom dia.
3: Bom dia, bom dia, bom dia a todos, uma excelente quarta-feira e vamos ver aí que o pessoal preparou e espero poder estar contribuindo aí.
1: Com certeza, Augusto. Ó, a pergunta diz o seguinte: é verdade que as taxas do empréstimo CLT caíram? Hein, Augusto? Caíram ou não caíram essas taxas? O ouvinte quer saber.
3: Vamos lá. Ótima pergunta, tá? Sim, é verdade, tá? Recentemente entrou em vigor novas regras para o empréstimo CLT, onde tem algumas garantias para as instituições financeiras, trazendo mais segurança na operação e, por consequência, taxas mais acessíveis, limites de crédito maiores, tá? E isso os bancos, a modo geral, têm hoje inúmeras instituições financeiras atuando com empréstimo CLT, então todas elas, cada uma dentro da sua política de crédito, da sua realidade, já estão se readequando, e quem ganha com isso, de fato, são a população, com as pessoas que passam a ter uma taxa ainda mais acessível no empréstimo CLT, e limites maiores também, tá?
1: Pois é.
3: Com essas mudanças, procede essa informação do nosso amigo ouvinte. Então, sim, agora as pessoas procurando tendem a conseguir taxas mais acessíveis. Lembrando que a análise no que se trata de empréstimo CLT, ela é individual, ela é personalizada. Então, cada situação, ela é diferente. É um exemplo, tá? O João, a análise do João, ela é diferente da Maria. Então, então cada caso é único, mas, de forma geral, as taxas em si, elas estão ficando mais acessíveis, sim.
1: E o bacana, né, Augusto, que... Obrigada pela resposta, perfeita. O bacana é que as pessoas dizem assim: Gi, mas eu fiz uma simulação em tal empresa, mas não gostei e tal. 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
1: Ajudou, Augusto. Um abraço para você. Boa semana, até logo mais.
3: Um grande abraço, fiquem todos com Deus e até a próxima. Até
1: tchau, tchau. Augusto da Marincred conversando com a gente aqui na 94. Bom dia! Bom dia, excelente manhã, Marincred, excelência em serviços financeiros. 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
3: 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Boa manhã de quarta-feira. Manhã mais que demais no ar aqui com a participação dos melhores ouvintes do mundo, sorteando hoje presente da Recusa Jeans, fazendo a perguntinha da semana aqui da Toda Brilho, contando com você aí do outro lado. É uma manhã sensacional, linda, maravilhosa, depois de tanta chuva e de granizo, né? O pessoal tá pedindo ajuda, a Defesa Civil está ajudando aqui e você também pode fazer a ponte aqui com a RBN. Agora o sol tá surgindo aí, a temperatura nos 20 graus em Jaraguá do Sul, 11:34, sobe o som aí.
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3: Muita alegria com o Grupo Chocolate, Turma do Pagode, na manhã de quarta.

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0: isso que o amor seja conservado, mantido, até ficar velhinho, coisa boa. Pra brincar One aqui na RBN faz parte das nossas vidas. Antes, arruma um One com Israel e Rodolfo e a música já já continua. Mas antes eu vou conversar aqui com o pessoal da Updown aqui de Jaraguá do Sul. No fim de semana tem bazar na Updown. É a Updown que tá organizando esse bazar beneficente aí pra ajudar a entidade. De repente é algo assim, uma boa dica pra você comprar, além de ajudar a entidade, você comprar, né, Maristela, minha querida? E aí, bazar no fim de semana, bom dia.
1: Bom dia, Gisela, tudo bem com
0: tudo,
1: você?
0: Tudo, tudo bem.
1: Isso mesmo, o bazar da Updown acontece neste final de semana, dia 4/7, no sábado, das 9 às 12 horas. Estaremos aqui para atender, para vender vários produtos novos, todos novos, tá? Produtos para bebê até mais ou menos 1 ano de idade, nós temos aqui, desde roupinhas, kit berço, tem carrinho, tem cômoda, tem muita coisa, tem brinquedo, são todos eles artigos novos de qualidade para vender ao público e ajudar a nossa instituição.
0: Ó, oh, sucesso aí, Maristela, obrigada, minha querida. Pessoal da Updown aí com esse bazar de produtos novos, então você pode comprar, ajudar a entidade, mas ajudar o seu bolso também, que vale a pena. Agora 16 para o meio-dia, a Ivone tá por aqui, um abraço a Ivone Milling, está ligadinha com a gente, a Nízia também, a Lourdes está mandando um recado aqui, o que que você encontrou aí, Lourdes? Daqui a pouquinho já vou ouvir o seu recado aqui, quem mais que tá por aqui mandando um recado? Bom dia, Gi, uma ótima quarta-feira, que Deus abençoe a todos, me coloca no sorteio, RBN faz parte, a Genilze, bom dia, Genilze. Mais gente chegando por aqui, oi.
2: Bom dia, Gi.
0: Bom
2: Quero
0: dia.
2: Participar do programa e homenagear meu esposo. Ah. Hoje está de aniversário.
0: Ah, é?
2: E ganhar um brinde para ele.
0: Parabéns pro seu esposo.
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0: Você não falou o nome dele, Lourdes, mas então parabéns pro esposo da Lourdes, felicidades, muitos anos de vida, muita saúde, né? Que é o maior presente que a gente sempre pede para Deus, muita saúde. Gi, Luiz Carlos de Jaraguá 99, adorei o seu gif aí. O Luiz, o Raul mandou café pra Gi, boa sorte, a Tiane também tá por aqui, quero prêmios, adoro, todo mundo agora adora, né, Tiane? A Laci também tá por aqui, um beijão pra queimar, pra Cecília Ribeiro, pra Cauane, que tá ligada comigo aqui. Bom dia, Gi, eu quero a resposta da... Acertou a resposta da Toda Brilho e Cailane. A Salete Kids também tá ligadinha, o Vicente Celestino, Sérgio, tá ligado comigo, Diego Espíndola também. Pessoal, quer mandar um feliz aniversário pro senhor Wilson Marcos, da Quinta Esquadra, o aposentado da Barra Nova. Tá de aniversário hoje, Wilson? Você não me falou que tava de aniversário? Parabéns, felicidades, muitos anos de vida, muitas coisas boas. Ele mandou mais recadinho aqui. Quero, agora ele mandou, quero presente de aniversário. Eu quero bolo, Wilson. Faz parte das nossas vidas, 15 faltando pro meio-dia.
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0: Ligadinha em você, a última vez, a última chance que eu falo pra você responder a charadinha de hoje aqui da Toda Brilho, tá? Ah, na sexta-feira eu sorteio de um lindo brinco banhado no ouro com pedras. Todo mundo pode ter uma, cada pessoa escolhe a sua. Algumas exigem jaleco, outras capacete, outras apenas talento e dedicação, o que é. E tem tudo a ver com produtos que a Toda Brilho tem, tá? Então, boa sorte.
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0: Estamos bem, que se chama Amor só pra contrariar. Antes teve uma Natural com Michael Jackson pra lembrar. A galera adorou. Eu já tô indo lá pro sorteador online, né, meus amores? Temos que ir porque temos presente da Recusa Jeans nesta manhã. Primeiro eu vou falar aqui a resposta da charadinha da Toda Brilho, que é profissão, tá? É profissão. Bora lá então?
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0: Presente da Recusa Jeans. Ai, ai, ai, ai. Quem será que é o sortudo, a sortuda? Final do telefone 8483. 8483. Regiane Moreira Paz. Regiane, você faturou, minha flor, aí tá feliz, né? Vou mandar mensagem pra você, tá? Porque você faturou aí o presente da Recusa Jeans. Então, olha só, valeu muito a pena você participar por aqui. Obrigado a todo mundo que participou, tá? Não sai daí que o Plantão do Meio-Dia já vai começar aqui com o Rony Oliveira, com a Tariana e também com o Renato Santos.
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0: Deixa um abraço carinhoso pra você que acompanhou a Gi durante aqui o Mais Que Demais, Manhã Mais Que Demais. Fica bem, fica com Deus. A Gi adora você, já tá com saudade, tá? E hoje tem Expo 150 começa hoje, uma maravilha aí, parabéns nossa Jaraguá do Sul, parabéns pelo evento que vai começar muito bom por aqui. Beijo.
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0: Muito bem, boa tarde para você, sejam bem-vindos ao nosso plantão do meio-dia, muito obrigado pela sua audiência e pela sua companhia, você que esteve já na audiência aí da Gisela Marudim até meio-dia, no programa Mais Que Demais, né? E a partir de agora vai ficar conosco na sequência da programação até as 13 horas, né? Até uma da tarde. Muito obrigado pela sua audiência, muito obrigado a você que já vai participar a partir de agora, mandando seu comentário, sua opinião, né? Tivemos essa chuvarada de ontem, granizo, prejuízos, transtornos, colégio alagado, enfim, muitos transtornos. Nós tivemos ontem também a definição do nosso adversário na Copa, vai ser a Noruega domingo 5 da tarde e também nós vamos ter hoje, finalmente, depois de muito tempo, a liberação, a inauguração do viaduto do Manes no final da tarde, parece que vamos ter finalmente a liberação. E hoje começa também a Expo 150 que comemora esse Sesc centenário aí de Jaraguá do Sul. Seja bem-vindo. Bem-vindos ao plantão. Eu sou o Rony Oliveira. Comigo está a Rihanna. Tudo bem? Boa tarde.
1: Boa tarde, Rony. Boa tarde, os ouvintes. Já estamos ao vivo no nosso canal do YouTube, RBN 94,3 FM, esperando sua participação. Compartilhe também a nossa live aí nos grupos de família, nos grupos do WhatsApp. E falando em WhatsApp, mande seu áudio no 8837-5377.
0: Renato Santos, seus destaques para hoje. Tudo bem, Renato? Boa tarde.
2: Tudo bem, Rony. Tudo ótimo. Tá, Rihanna. Vocês aqui falando e eu recebendo uma denúncia de ouvinte lá de Araquari. Olha só, denunciando a Kazan de Araquari. Tô pegando as informações aqui, afinal de contas, nossa audiência é muito grande também na cidade de Araquari.
0: Grande abraço ao pessoal de Araquari.
2: Araquari, cidade linda.
0: Né? Pertencemos, inclusive, a Araquari no passado, sabia?
2: Não sabia.
0: Cidade de Paraty, que era Araquari. Bom, nós nos desmembramos primeiro de Paraty, Araquari, depois pertencemos a Joinville e finalmente nos emancipamos em 1934 de Joinville.
2: Olha só que legal. Então vamos lá, destaques de hoje, essa chuvarada que caiu aqui na nossa região na noite de ontem, temporal com granizo que causou estragos, inclusive lá na cidade de Guaramirim. Daqui a pouco a gente vai ouvir o Rodrigo Meuri, que é o diretor da Defesa Civil de Guaramirim. Vamos falar também ainda daquela campanha de doação de sangue, viu, Rony? Continua a campanha e Jaraguá do Sul tá pedindo para a população se manifestar e procurar uma unidade básica de saúde para fazer a doação.
0: E finalmente, antes tarde do que nunca, a liberação do viaduto do Manes.
2: Viaduto do Manes será inaugurado hoje à tarde, 5 horas da tarde. E é um evento que vai contar com a presença de várias autoridades, inclusive de Jorginho Melo, que veio a Jaraguá do Sul não apenas para inaugurar essa importante obra, mas também para participar da abertura da Expo 150.
0: Daqui a pouco teremos imagem, eu estive lá hoje de manhã, o pessoal estava varrendo lá o viaduto, fazendo umas pinturas, a sinalização não está completa, parece que não vai ter iluminação, mas se não fosse hoje, o Jorginho não poderia vir mais, né? Porque a partir do dia 3 de julho, os governadores, presidentes que são candidatos não podem mais inaugurar mais nada.
2: Ou seja, sexta-feira já não pode mais.
0: É, o prazo era até quinta-feira, até o dia 3, a partir do dia 4, os candidatos que são governadores, que são presidente da República, governador, né? Porque nesse caso só são presidente e governador, né? Que são candidatos também. Então eles não podem mais participar de inauguração. O pessoal tava correndo contra o tempo lá, varrendo, vassourinha, todo mundo com vassoura, com pincelzinho, pintando lá alguns retoques no viaduto do Mantes, que vai ser liberado hoje à tarde com a presença do governador, portanto.
2: Inclusive, eu vou já pedir informação aqui para o engenheiro da Serra Dona Francisca, porque o governador não vai poder inaugurar uma obra até o mês de outubro. E a Serra Dona Francisca está prejudicando muito o trânsito aqui na BR-280, porque ela ainda está funcionando naquele modelo Sigpare. Consequentemente, todo o fluxo de veículos que era para ir para lá vai vir aqui para a BR-280.
0: É, não é que não se possa inaugurar. Até se pode inaugurar, né? Inclusive durante a campanha. O que não pode é ter a presença do governador candidato e nem do presidente candidato.
2: Mas né? Aí é onde tem um problema. Tu sabe que o governador Jorginho Melo gosta de palanque e gosta de estar nesse tipo de evento. Então ele vai querer estar lá, já que é uma obra dele, né?
0: Bom, mas se for durante a campanha, não vai poder estar, né? Enfim, as obras com presença de candidatos é impossibilitada pela lei eleitoral já a partir de depois de amanhã, a partir do dia 4 de outubro. Estamos no ar em nome dos nossos patrocinadores.
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0: Muito bem, vamos falar com o Peter Scheuer sobre as condições do tempo, previsão do tempo restante desta terça-feira. Peter, nós tivemos ontem essa condição de instabilidade muito acentuada, muito forte, que você inclusive anunciou que a gente poderia ter esse risco de granizo muito acentuado. Isso aconteceu aqui em Jaraguá do Sul com pedras bem grandes, inclusive provocando muitos prejuízos. Parou de chover desde hoje cedo, temos nebulosidades, mas não chove. Como é que está a previsão para o restante do dia, a sequência da semana, Peter?
1: Boa tarde. Rony, muito boa tarde para você, boa tarde para todos. É, a frente fria aos poucos ela vai avançando em direção à região do Rio Grande do Sul. Tanto é que está tendo inúmeras tempestades agora sobre o Rio Grande do Sul. Agora há pouco passou um temporal aqui por Chapecó também, provocando fortes pancadas de chuvas com raios. E agora tem uma célula convectiva extremamente explosiva ali naquela região ali mais do estado gaúcho. Então, o que aconteceu ontem para vocês aí agora vai acontecer ali no Rio Grande do Sul e alguns pontos aqui do estado de Santa Catarina. Bem próximo aqui de Chapecó também tem o município ali de Nonoá, Iraí, aquelas regiões ali que não é muito longe aqui de Chapecó, também está tendo muita convecção organizada. Bom, então assim, ó, vai melhorando, vai tendo boas melhorias durante a sequência dessas próximas horas, justamente porque a instabilidade ela vai se afastando, né? Ela vai em direção ao Rio Grande do Sul, então o tempo melhora, o sol até aparece mais. Amanhã deve ser mais seco pela manhã, o sol também aparece, a temperatura ela sobe numa proporção parecida com a de hoje. Deve chegar uns 22, 24 graus, porque o sol ele consegue aparecer, então tem um certo aquecimento. Só que tem o seguinte, durante a tarde e a noite essa frente fria ela volta de novo, porque ela é uma frente estacionária. Então ela desloca novamente no decorrer aí da tarde e noite, trazendo aumento das nuvens. E novas pancadas de chuvas podem acontecer. Só que o risco de temporal não é mais tão elevado. Mas mesmo assim, algum granizo, alguma ventania localizada não dá para descartar. Aí na sexta e fim de semana o tempo é bom. Só no domingo, assim, que tem uma pequena chance de chuva, assim, pela manhã bem isolada. Mas não chega a estragar o dia, né? Boa parte do fim de semana é aproveitado. Fica frio novamente, só que o frio é bem mais de boa. 8, 9 graus aproximadamente. E a maior parte do fim de semana é bem aproveitável. Rony.
0: Está certo, então. Peter Scheuer, muito obrigado. Um grande abraço para ti. Boa terça-feira. É terça ou quarta hoje? Terça, né?
1: Hoje é quarta.
0: Hoje é quarta já?
1: Quarta.
0: Tô atrasado aqui.
1: É, não? Quarta.
0: Quarta-feira, né?
2: Ele tá emocionado de falar contigo, tá, Peter?
0: É sempre um grande prazer e uma grande emoção falar com o melhor meteorologista do sul do mundo. Peter, um grande abraço pra ti, é sempre uma honra muito grande falar com o senhor. Com a vossa majestade, com a vossa excelência.
1: Ah, meu Deus do céu.
0: Um abraço.
1: Tchau.
0: Peter Scheuer com a previsão do tempo, trazendo pra gente a previsão do tempo. Nós temos com as imagens ainda aí no YouTube da chuva de ontem. Onde é que você estava na hora da chuva de granizo? Olha um pouco esse celular aí. Onde é que você estava com a chuva de granizo?
2: Eu tô falando com o engenheiro André Torres, é o engenheiro lá da Serra Dona Francisca. Você não me deixa trabalhar.
0: O André Torres, ele tá trabalhando aqui agora. Espera um pouco aí.
2: Eles não me deixam trabalhar.
0: Onde é que você estava aí na hora da chuva de granizo?
2: Calma, agora deixa eu me defender. Fazendo? O bom jornalista, ele trabalha no momento do trabalho ali, no momento no ar, enfim. Então eu tenho que apurar as informações, os fatos, as denúncias, inclusive aquela denúncia.
3: Responda.
0: Onde é que você estava? O que é que você estava fazendo? Eu não sei se você estava no banheiro, não sei dizer, mas onde é que você estava fazendo? O que você estava fazendo na hora da chuva de granizo?
2: Olha só, interrogação. Eu estava assistindo a novela turca.
0: Novela turca?
3: Ai, meu Deus.
2: Eu tava assistindo a novela turca.
3: Eu tava em casa. Ligando desesperada pro Rafa, que tava na academia. Socorro, tá caindo pedra, tira o carro das pedras.
0: Muita gente, na hora da chuva de granizo, entrou em desespero, né? O pessoal tinha carro na rua e muita gente tinha nesse horário. Foi 6:30 por aí, 6 e pouco, né?
3: Acho que sim.
0: Final da tarde, depois das 6. Depois das 6, foi essa chuvarada toda e muita gente assustada, porque a chuva de granizo não é assim tão comum aqui em Jaraguá do Sul, com pedras tão grandes, né?
3: Pois é.
0: Teve pedra de granizo que eu soube de alguns ouvintes que furou, inclusive, brasilite de 6 milímetros. A gente fala brasilite, né? Que é o nome da marca, brasilite, eternite, são as folhas de amianto. Geralmente, as folhas de amianto de 6 milímetros, elas resistem ao granizo. Agora, aquelas de 4 milímetros, são as fraquinhas, aí sim, ela vira uma peneira, né? fora tudo com pedras nem muito grandes. Agora as folhas de 6 milímetros, pra furar tem que ser uma pedra bem grande, tamanho de uma
2: aqui,
0: maranja.
2: Naquele vídeo que eu mandei lá no nosso grupo de jornalismo, dá pra ver umas pedras do tamanho de uma bola de beisebol, sabe? Então era muito grande.
0: Agora imagine você na rua com isso, caminhando, tentando se proteger, né? As pessoas de bicicleta, enfim.
2: Sim.
0: Na hora da chuva tem que se proteger o mais rapidamente possível para não se ferir. Então muita gente ficou apavorada ontem no final da tarde.
3: Boatos que o carro do chefe não deu boa também, não.
2: Sério?
0: Pegou bem o temporal de granizo.
3: Depois vou dar uma olhadinha lá na garagem depois. Diz que deu ruim. Não deu tão ruim, né? Mas tá tudo marcado lá.
2: Qual o chefe? O Olavo ou o seu Reale?
3: O Olavo.
0: Inclusive, hoje de manhã, os ouvintes discutiram.
3: O mais bravo.
2: Ah, o mais bravo.
3: Não, daí seria o seu Reale.
0: Discutimos a questão da proteção, né? Tem uma capa aí que o pessoal vende para granizo, para chuva, enfim, e que o preço varia de 70, 80 até R$300. Eu acho até que vale a pena, né? Tem uma capa que eu vi ali, até um ouvinte, eu acho que foi o Fabiano, mandou para nós aí na Amazon, de 300 e poucos reais. Mas é uma capa que protege, ela é tipo assim, almofada, né?
3: Uhum.
0: Por dentro e plástico, impermeável, assim, por fora. Então ela consegue proteger o carro, ela protege todo o capô. Você tem que parar, estacionar e rapidamente fazer ali. É uma espécie de envelopamento do carro, né?
3: Uhum.
0: E aí você prende ali, onde você amarra, enfim, tem todo já preparado para amarrar. Eu acho que é um bom investimento, né? Pra quem não quer acionar lá o. Como é que chama lá do seguro? A franquia?
3: A franquia.
0: Que às vezes. Sai mais caro do que o conserto, né?
2: Exatamente. Eu já passei por isso, eu já te contei essa história, né? Bati meu carro e na hora de pagar a franquia me cobraram R$5.000. Quando eu fui consertar o carro, eu paguei 650.
0: Você vai,
2: olha a diferença.
0: Já, aqui no programa Plantão no Medinho já contou 7 vezes a história. 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Um grande abraço lá pro
3: Sandro
0: também, né?
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0: 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E ontem o Sandro também deu uma correria lá em função da chuva, né? Chuvarada toda, então o pessoal tava trabalhando até tarde hoje de manhã também. Sandro da Bonavita Lavanderia, um grande abraço. 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
0: Vamos aos ouvintes do Plantão do Meio-Dia.
3: Vamos lá, participações aqui dos ouvintes apressadinhos.
5: Boa tarde, Rony. Boa tarde, Tariana. Boa tarde, Renato. É o Reginaldo do Barra Escolinha. Boa tarde. Hoje, faz favor de cantar os parabéns, Tum-Tum, aí pra mim. Tô de aniversário hoje. Beleza, minha querida? Obrigado, um abraço.
6: Boa tarde, Rony. Boa tarde, Tariana. Eu sou a Maria das Dor do Baipendi. Desculpa que a minha voz tá rouca, me deu uma gripe. Que ontem essas pedraiadas que deu, descobri a minha casa. Vocês me conhecem, eu sou sozinha, sou e minha neta. Eu tô pedindo que tem teia pra doar. Se alguém puder doar pra mim. Eu já punhei no programa da G de manhã. E agora eu tô punhando pra você, se você puder. Punhar um anúncio pra mim.
0: A dona Maria do Baipendi já manteve contato hoje de manhã conosco. Hoje, a casa dela lá, teve lá essa tempestade de granizo, detonou lá o telhado todo dela, né? Está todo furado. E nós já encaminhamos, inclusive, um pedido especial lá pro pessoal da Defesa Civil, pro Hideraldo Colli, hoje de manhã, né? Até porque a dona Maria não tem como se deslocar na prefeitura. A Defesa Civil estava pedindo que as pessoas que precisassem de lona fossem até na prefeitura. E a gente pediu que o pessoal da Defesa Civil fosse até a casa da dona Maria lá. Inclusive, a Gisela conversou lá com o pessoal da Defesa Civil, Hideraldo. E se eles não foram ainda, imagino que estejam se preparando para ir, viu, dona Maria das Dores? Então, alô, Hideraldo, pessoal da Defesa Civil, pessoal aí da prefeitura, pessoal do social, né, para poder justamente contribuir lá com a dona Maria. Mas de qualquer forma, se o pessoal da prefeitura não puder ajudar, se não tiver condições lá a Defesa Civil e nem o setor social e nem lá a Secretaria de Obras, enfim, a gente pede que as pessoas que tiverem, né, algum tipo de donativo com relação a telhados, ela tá precisando de telha, né, de brasilite, de eternite, de folha de amianto aí, de 4 ou 6 milímetros, se alguém puder, se tiver na sua casa, às vezes o pessoal faz uma reforma, troca, né, e não sabe nem onde colocar. Então, se você tiver para doar, E se tivesse a condição de levá-la para Dona Maria das Dores, seria de uma grande ajuda aí para a gente poder ajudar aí a Dona Maria, que é uma senhora idosa e enfrentou essas dificuldades ontem à noite em função do granizo aí.
7: Bom dia, Rony. Passando aqui, ó, para agradecer que o pessoal já veio, fez a limpeza, deixou tudo caprichadinho. Agora sim, né? Nossa cidade é tão bonita, tão limpa, né? É, aquela bagunça de fio e pedaço de lata ali, daqueles negócios que segura os fios ali, né? Em tempo de um cortar o pé, né? E passa bastante criança, idoso aqui, né? Na calçada, bastante movimentado esse nosso calçado aqui. Então, queria agradecer aí ao pessoal, muito obrigado. Ficou show de bola, agora o serviço ficou de primeira.
0: Inclusive, sobre esta questão, um pessoal da Celesc, que estava ouvindo o programa ontem aqui, essa nossa ouvinte que é a...
3: Deixa eu ver aqui, que saiu o nome dela aqui. A Luciane.
0: A Luciane reclamou ontem que o pessoal da Celeste teria ido lá, trocado um poste e deixaram uma lixaiama lá de fio, de terra, de pedra, de barro, enfim. E teve um pessoal da Celeste que estava nos ouvindo, entre eles o próprio Flávio, né? Que é um ouvinte nosso todos os dias. Disse que esse é um serviço feito por uma empresa terceirizada da Celeste, não é o pessoal da Celeste. Mas, de qualquer forma, ele iria lá com uma equipe para fazer essa limpeza. Então, foi o pessoal da Celeste, os próprios funcionários da Celeste, que foram lá fazer esse reparo, esse conserto, né? Fazer essa limpeza de uma empresa terceirizada que deixou a desejar nessa troca de serviço nessa região da nossa ouvinte aí.
3: O James, acho que será que é James ou James? Sei lá.
0: James só se for americano.
3: É
0: brasileiro ou americano?
3: Ele tá falando em português, então acho que é brasileiro.
0: Se for espanhol, é o James lá, que tem o James Rodrigues, jogador da Colômbia.
3: Não,
0: se for americano, é James. Se for brasileiro, é James mesmo.
3: Se for russo.
0: Mas ele não seria James. Seria Ramex.
3: Vamos lá, vamos abrir o viaduto. Tem água parada aqui agora, meio-dia da chuva de ontem, ouvinte falando.
0: Em cima do viaduto?
3: É, segundo ele, sim. Aqui também o Wilson, por favor, Tariana, canta parabéns tuntum para o Wilson Marquardt, o aniversário dele é hoje, muito obrigado, ele mesmo mandando isso. Hoje tem aniversário do Wilson e do Reginaldo, daqui a pouco a gente vai cantar o parabéns tuntum para ele, sim. E daqui a pouco tem mais mensagens aqui no 8837-5377. 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
0: Vamos falar do esporte, destacando especialmente, antes da Copa ainda, que hoje tem os dois times de Jaraguá do Sul no Campeonato Catarinense jogando. Inclusive tem um jogo hoje aqui em Jaraguá do Sul, no estádio João Marcato, que é o jogo do Jaraguá, que vai enfrentar o Tubarão às 15h. O Jaraguá precisa, né, desesperadamente, recuperar-se no campeonato. É o último colocado, um ponto só, são 11 jogos, nenhuma vitória, um empate e 10 derrotas. Pode ser que seja hoje, com o seu apoio aí, torcedor, a primeira vitória do Jaraguá contra o Tubarão. O jogo vai ser às 15h no João Marcato. E o Juventus joga lá em Blumenau, também no mesmo horário, às 15h, contra a equipe do Blumenau. Hoje também tem o Jaraguá Futsal jogando aqui em Jaraguá do Sul, às 7h15 da noite. É o Campeonato Catarinense de Futsal contra o São Lourenço Futsal. O jogo vai ser às 19h15. E no fim de semana, o próximo jogo do Jaraguá, depois de hoje, vai ser no dia 5, domingo, 11h30 da manhã, na Arena, contra o Cascavel, daí válido pela Liga Nacional de Futsal.
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0: Doze com vinte e dois, no horário de Brasília, vamos falar de Copa do Mundo e nós tivemos aí a definição ontem, a Noruega venceu a equipe da Costa do Marfim e vai ser o nosso adversário, o Haaland da Noruega, atacante contra a seleção brasileira. Eu até brinquei hoje, tem vários memes do Haaland, né, nas redes sociais, e agora tem memes também do Haaland contra o Gabriel Magalhães, que é o nosso zagueiro, né? Eles fazem confrontos diretos na Inglaterra, lá na Premier League. E o Sil Haaland é um bom atacante, é bom também que nós brasileiros não valorizamos tanto os nossos jogadores, né? A gente gosta de criticar e não valorizar os nossos talentos. Mas o Gabriel Magalhães é um dos melhores, se não o melhor zagueiro do mundo.
3: Gabriel Magalhães. Eu já vi um meme do Vini Júnior com o Haaland. Já vi um meme do... É, isso aí, tá. Do deixa Vini eu falar Junior? Do meu jeito. Do Vini Júnior. Mas eu não vou falar o meme aqui, porque é esses memes aí que o pessoal... Esses homens aí de quinta série ficam inventando esses memes aí.
0: Mas, enfim, tem um confronto já, que são o clássico lá do futebol inglês, do Gabriel Magalhães com o Haaland. É, briga lá, é feia, né? É, de zagueiro e atacante. Então, nós vamos ter o encontro dos dois de novo. Dos dois jogadores da Premier League, do futebol inglês, que estarão se enfrentando domingo. Tomara que o Gabriel Magalhães leve a melhor, né? Porque o Gabriel Magalhães, como eu disse, é um dos melhores zagueiros do mundo. O Haaland também tem essa fama porque é bom, né? Ninguém tem tanta fama se não é goleador. Ele é daquele centroavantão assim, antigo, grandalhão, que fica ali parado dentro da área para marcar gols e marca sempre.
2: E corre muito.
0: É, então tem essa habilidade. Então é importante se preocupar com ele, sim. Além do Gabriel Magalhães, nós temos também o Marquinhos, que também é um dos melhores zagueiros do mundo. Nós temos os dois, se não, os dois melhores zagueiros do mundo, eles estão aí no top 5 dos melhores zagueiros do futebol mundial.
2: E temos um volante que é destaque na seleção, foi divulgado hoje pela CBF.
0: Casimiro?
2: É o Bruno Guimarães, inclusive elogiado pelo técnico Carlos Ancelotti. Não, pelo Carlos Ancelotti. Deixa eu te passar aqui as informações. Segundo o Ancelotti, o Bruno Guimarães, ele tem qualidade na criação de jogadas, ele se destaca pela intensidade, foi o jogador brasileiro que mais correu em campo, percorrendo mais de 12 quilômetros, isso somente nessa Copa do Mundo, tá, Tariana? Você que é fã aí do futebol brasileiro.
3: Sim, super.
2: Com 4 assistências, o camisa 8, ele já entrou para um seleto grupo de jogadores que alcançaram essa marca em uma única Copa do Mundo. Ao lado ali do Michael Ballack, do Francesco Totti e do Juan Cuadrado. Agora, ele também tem 2 assistências e só tem 2 assistências para se igualar ao Rei Pelé, que foi estabelecido ali em 1970, na Copa de 70. Portanto, Bruno Guimarães, o volante brasileiro,
0: é um grande
2: destaque também.
0: Talento, né?
2: Isso.
0: Bom, nós temos ainda, só para fechar aqui com os resultados da Copa, ontem a Noruega aqui que venceu a Costa do Marfim por 2-1, o gol da vitória foi do Haaland, a França venceu a Suécia por 3-0, eu vi os melhores momentos, poderia ter sido 5-6, 7-0, o Mbappé teve um gol anulado, teve 2 bolas na trave, no poste da Suécia, enfim, acho que saiu barato para a Suécia, só 3-0. Mbappé segue aí na luta pela artilharia da Copa, junto com o Messi, e tivemos o México vencendo o Equador por 2-0. Hoje tem a Inglaterra contra o Congo, deve, teoricamente, né, com facilidade, imagino eu, a Inglaterra superar a seleção do Congo. Bélgica e Senegal, o favorito é a Bélgica, que tem uma boa geração de atletas também, mas vai ser um jogo equilibrado. E mais tarde, 9 da noite, tem Estados Unidos contra a Bósnia. Acho que Estados Unidos também passa pela Bósnia no jogo de hoje à noite. Vamos tendo pouco a pouco as definições aí dos cruzamentos do fim de semana. São os destaques aqui da Copa do Mundo no nosso plantão do meio-dia.
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0: Depois do intervalo, nós vamos ouvir o Alceu Moretti sobre as grelhas de plástico na Praça Ângelo Piazeira. Tô curioso para ouvir o que disse o Alceu Moretti. A Gisela entrou em contato com ele hoje de manhã, para mim ele não respondeu. pra Gisele, ele respondeu. O Moreira está com alguma coisa contra mim.
3: É.
2: Será?
0: Eu tô curioso para ouvir o que ele disse aí sobre as grelhas de plástico.
2: Olha uma boa notícia, a Giovana também me respondeu hoje.
0: Mas depois do intervalo.
3: É.
0: Sobre?
2: Sobre, eu vinha ultimamente pedindo ali algumas informações para a Giovana, ela não me respondia. Hoje respondeu, obrigado Giovana.
0: Depois do intervalo vamos falar também sobre a questão do viaduto Manes e mais o que temos aí? Temporais
2: e vamos falar da BR-200, da SC-418, Serra Dona Francisca, que o Torres acabou de me falar, não tem previsão de inauguração, tá? Ou seja, vai continuar provocando lentidão no trânsito da BR-280, esses veículos que vão deixar de circular pela Serra Dona Francisca.
0: Intervalo e já voltamos.
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0: Muito bem, vamos em frente. Nós temos aqui muitas falas, muitos áudios aí de alguns ouvintes e também de alguns entrevistados nossos a respeito especialmente das chuvas de ontem e a preparação das prefeituras aí para novos temporais. Mas nós vamos com mais ouvintes aqui no plantão.
14: Olá, muito boa tarde, Rony, Renato, Tariana e ouvintes aí do plantão do meio-dia. Olha, a cidade de Araquari também teve queda de granizo. E dos dois lados da BR, da 101 ali, para quem já sai da 280, também tem um pátio que é estoque de veículos novos, né, Rony, Tariana e Renato? E será que também esses veículos foram atingidos também por esses granizos aí? Porque o prejuízo aí vai ser grande, hein? Apesar de que eles têm seguro também, né?
15: Fala, Rony, fala, Tariana. Não esquece de cantar um parabéns pro amigo teu aí de manhã que pediu, né? Entendesse? Olha, é que nem vamos falar aí do tempo aí, né? Eu moro 61 em Jaraguá, nunca vi isso aí, vi vento, pedra, mas não desse tamanho. Tá louco!
16: Boa tarde, produtores da RBN, que é João do Água Verde. Então a gente, quando tem que criticar, mudar opinião, tem que dar. Quando é preciso elogiar também, a gente tem que se prontificar a fazer. Ontem, durante o vendaval, as pedras, na minha residência aí no Água Verde, inclusive foi só na minha residência. Um fato diferente, caiu não uma fase da energia, ou a segunda fase, como eu tenho bifase, deu um problema no retorno, ou seja, do neutro, ou terra, como chamam, né? E

0: certo? É, hoje eu quero fazer uma pergunta ali pro senhor Gilmar Marieto. Por que que tiraram uma faixa ali da rua João Carlos Tem, ali no semáforo, ali da Ponte do Cortume, tá? Essa pista ali, quem seguia sentido Comprão, ali tinha duas pistas. Tinha uma pista, a pista do meio, a pista central, ela virava à esquerda, quem descia sentido centro, e a pista da direita, você poderia seguir reto na Ponte do Cortume ou virar à direita. Com essa nova mudança, o que fizeram? Acabaram aquela pista que virava à esquerda, tiraram fora. Não sei o porquê. Aquela pista que virava à esquerda poderia seguir reto e a pista da direita é só manter para virar à direita. Cara, em momentos de pico, é tumultuado aquele trânsito. Deveria continuar as duas faixas. A faixa do meio seguiria reto e a faixa da esquerda seguiria à direita ali, tá? Então, abrir os semáforos e o fluxo de veículos seria o dobro, tá? Então, não ficaria aquele trânsito louco que fica ali final da tarde, tá bom? Um grande abraço a todos.
1: Boas tardes! Uhul! Dali, Noruega! O começo vem comendo tudo! Abraço! Beijo!
2: O Luiz também tá por aqui participando. O Sandrão tem um colchão de casal para doar, mandou aqui pra gente também. A Zilda, boa tarde, trio Muita Pedra, Zilda Cardoso. Também por aqui o André, telhas de fibrocimento, amianto, está proibido em telhas. O Isaías também tá por aqui. Isaías do Estado Nova, bom dia a todos. Desde que fizeram ponto de ônibus em frente à Caixa Econômica da Marechal, quando chove, fica água empoçada no piso do abrigo. Ao desembarcar do ônibus, já pisa na poça da água. Coisa simples de resolver. Só nivelar o piso com queda para a rua. Obrigado. E daqui a pouco tem um parabéns, Tuntum, aqui para os nossos ouvintes que estão de aniversário hoje.
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3: 12:36 e o temporal de granizo, Renato.
4: Pois é, viu, Rony? Segundo dados que foram divulgados na manhã de hoje pela Defesa Civil lá de Guaramirim, alguns bairros ficaram com muitas casas comprometidas. Bairro Serenata, Vila Amizade, Centro e Nova Esperança, além, é claro, ali da área central da cidade, que teve muita casa com telhado danificado. Foram distribuídos 1.200 metros quadrados de lonas para essas pessoas que tiveram os imóveis atingidos. De acordo com a Prefeitura de Guaramirim, pessoas ficaram desalojadas. Lamentavelmente, a prefeitura não divulgou a quantidade de pessoas desalojadas, mas algumas pessoas ficaram desalojadas lá em Guaramirim. A gente ouviu o Rodrigo Meurer, diretor da Defesa Civil do município, que conversa com a gente.
5: No dia de ontem, né, foi afetado por duas tempestades em pouco período, né? Umas por volta das 6 da tarde, com granizos menores, né? E umas 19:40, com granizos de bem maiores proporção, né? Então, isso ocasionou em diversas residências afetadas no município. Até agora, contabilizamos 123 atendimentos. Temos pessoas desalojadas ainda. Tivemos alguns incidentes médicos também, né? Mas todos eles de maneira leve. Desde ontem, o bombeiro, o voluntário, juntamente com a Polícia Militar, o GRAC e a Defesa Civil estão trabalhando no atendimento à população. Estamos com uma equipe na Serenata e outra na Vila Amizade fazendo um levantamento sobre as pessoas que ontem não conseguiram contato, de certa forma, com a Defesa Civil ou com o bombeiro, né? Ou até mesmo com a polícia. E hoje, então, deslocamos as viaturas para que fossem até o bairro para ver a real situação. Estamos aguardando o retorno do governo do estado. Assim que possível, teremos novas informações sobre novas medidas adotadas pelo município. A gente lamenta muito, né, a perca dos moradores, e também, se precisarem estar retirando lona ainda, para quem não teve atendimento, pode estar procurando a Secretaria Municipal de Infraestrutura de Guaramirim.

0: Guarani pelo telefone 3373-2210. Aqui a gente ainda dispõe de lona para ajudar a população.
1: Pois é, lá em Guaramirim, a Polícia Militar ajudou a levar lonas na noite de ontem para aqueles que tiveram residências comprometidas. Os bombeiros voluntários também. Em Jaraguá do Sul foram 49 ocorrências, sendo 45 destelhamentos, um caso de danos estruturais em residência, um deslizamento de terra, um dano em muro e uma queda de árvore. Os bairros mais afetados em Jaraguá foram Amizade, Barra do Rio Seco, Centro, Estrada Nova, João Pessoa, Três Rios do Norte, Vila Baipendi e Vila Lalau, Rony.
2: Muito bem. Lá em Guaramirim, segundo os bombeiros, foram 1.200 metros quadrados de lonas que foram distribuídas ontem à noite e 36 casas danificadas, né? E daqui a pouco sobre Jaraguá do Sul, nós vamos ouvir aí o Ideraldo Colli, vamos ouvir também o pessoal da Defesa Civil de Corupá, inclusive nós vamos ter também uma fala aí do coordenador regional da Defesa Civil sobre o balanço regional aqui na região. Vamos pro intervalo? Vamos falar de quem?
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2: Antes do intervalo ainda, vamos ouvir aí o que disse o Alceu Moretti sobre as grelhas de plásticos que foram instaladas na Praça Ângelo Piazzella.
4: Fizemos uma reunião ontem com os responsáveis pela obra junto à Praça Ângelo Piazzella para que substituíssem as grelhas, né, que foram colocadas, as grelhas de plástico, e que não tem durabilidade, elas vão estar quebrando aí, né, enfim, qualquer peso aí maior, elas vão estar quebrando. Então, nós solicitamos a substituição por grelhas de ferro, né, para que tenham mais durabilidade. E a empresa se prontificou em estar substituindo.
2: Está aí, portanto, né? Só que vão ter que cortar de novo o asfalto para poder fazer a substituição, né? Porque podiam já que foram alertados pela reportagem da RBN ainda na quinta-feira, de quinta para sexta, aí os caras foram no sábado fazer o asfalto em cima das grelhas de plástico, aí não dá, né? Tomara que esse dinheiro todo saia das costas da empresa terceirizada e não dos cofres públicos, né? E os vereadores também, né? Muita gente questionou a falta de fiscalização dessas obras. Se isso acontece numa obra que está ali a olhos vistos, né? Em plena praça central, imagine o que não acontece por aí em outras obras onde essas manutenções ou essas recuperações ficam um pouco escondidas, né? Ou debaixo da terra, que material esse pessoal está usando se para deixar à vista assim numa praça, estão usando material de péssima qualidade, imagine quando ninguém enxerga, né? O material que está sendo usado. Então fica o alerta aí nesse sentido. Vão ter que recortar de novo o asfalto, vão de novo interromper o estacionamento para poder fazer o asfalto de novo, para poder trocar a grelha, que era só passar em qualquer loja aqui em Jaraguá do Sul e comprar uma grelha de ferro fundido, de ferro, enfim, para colocar no lugar daquelas lá. Se bem que não sei se vai servir agora, né? Porque aquela caixa coletora embaixo, que está já debaixo do asfalto, é uma caixa coletora de plástico, não é uma caixa coletora de metal. Mas enfim. Que resolva esse problema e que o dinheiro, né, para fazer esse conserto, para consertar essa bagunça toda aí que foi feita, que não saia dos cofres públicos de Jaraguá do Sul. O intervalo e já voltamos.
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0: Muito bem, 12h46, antes de mais ouvintes, vamos seguir aqui ouvindo a avaliação do pessoal da Defesa Civil da região a respeito especialmente dos temporais de ontem, né? Já ouvimos aí o pessoal de Guaramirim e aqui em Jaraguá do Sul, o Ideraldo Colli conversou conosco hoje de manhã e falou um pouco a respeito justamente dos prejuízos e dos trabalhos que foram feitos ontem à noite.
1: Bom dia, Rony. É, Rony, ontem foi um dia de bastante trabalho, hein? Choveu aí em torno de 53 milímetros, quase 54 milímetros de chuva, né? Tivemos 49 atendimentos aí, das 19h30 até perto da meia-noite, a gente ficou atendendo, entregando lona. Tivemos 45 casas com destelhamento, Rony, e muitos ainda não conseguiram ter o contato com nós, porque o telefone não parava de tocar, né? Mas com certeza hoje, Rony, o pessoal que precisar lona aí, a gente ontem por volta das 22 horas conseguindo mais 5 rolos de lona aí com o pessoal da Defesa Civil Estadual. Então a lona a gente tem aqui, se alguém precisar pode procurar nós aí que estamos atendendo aí.
0: Bom, com relação a situações mais graves, né? Destelhamentos, com relação a deslizamentos, desmoramentos, alguém ferido, como é que está nesse sentido, Ideraldo?
1: Graças a Deus, Rony, ferido não tiveram ninguém, né? Tivemos uma queda de muro que chamou mais destaque aqui na Vila Nova, né? Esse foi mais preocupante para nós, mas o restante foi, lógico, todos foram em destaque e foi a destelhamento, Rony. Isso atingiu quase, posso dizer aqui, quase que o Jaraguá todo. Eu, em toda a vida que eu tô aqui no Comando de Defesa Civil, Rony, nunca nesses 9 anos aí, a gente distribuiu tanta lona que nem a gente distribuiu ontem. Deu mais de 600 metros de lona, Rony. O máximo que a gente tinha entregado e era 200 metros.
0: Está aí, portanto, a avaliação do Ideraldo Colli da Defesa Civil de Jaraguá do Sul. Vamos ouvir o que diz também o Cláudio Siqueira, que é da Defesa Civil de Corupá.
2: Bom dia, Rony. Bom dia, ouvintes da RBN. Sobre a chuva de ontem à noite, a gente teve uma precipitação de aproximadamente 28 milímetros em cerca de uma hora e 15 minutos. Então, volume de água muito grande, volume de chuva muito grande. Alguns pontos tivemos queda de granizo, mas não tivemos registro nenhum de solicitação de lona para cobrir telhados. Então, é o que mais deu problemas aqui em Corupá. Foi esse quantitativo de chuva num pouco espaço de tempo, onde algumas ruas do centro da cidade foram alagadas. A parte da BR-280 aqui no KM-84, onde que é o Trevo do Bosque, que todo mundo conhece. Ali nós também tivemos um acúmulo significativo de água, estando até entrando no pátio de uma residência próxima ali. E o rio Isabel, principalmente Rio Novo, e alguns ribeirões se encheram muito rápido, assim elevando o nível do rio Itapocu. Ontem à noite, por volta das 21h15, o rio tinha atingido 3,5 metros acima do seu nível normal. Hoje a gente fez um balanço aqui nas redondezas aqui para o interior de Corupá, onde a gente constatou basicamente vários danos nas ruas. A infraestrutura foi bastante danificada nas ruas de Corupá, né, por serem ruas de barro, muito morro, com quantitativo de água. Então houve esses problemas, mas já estamos fazendo aí um levantamento e as prioridades que vai ser dado, e a gente só pede aí pro pessoal ainda, né, nós continuamos na situação de alerta devido a essa frente fria que está passando hoje aqui. Então em momentos de chuva forte, não atravessar áreas alagadas, não ficar próximo a outdoors, postes de energia, né, ter muito cuidado, procurar um abrigo seguro e aguardar com que essa chuva passe. Então, tá bom, Rony? Um abraço a todos aí.
0: A chuva de ontem também provocou um certo transtorno ali no Parque de Eventos. Nós temos a abertura da Expo 150 hoje, inclusive com a presença do governador. E ontem, em função desse granizo todo, alguns transtornos, né? E hoje eu conversei com o Luiz Leigh sobre a feira. E ele falou um pouco também, já no começo, a respeito desses transtornos e dos trabalhos finais lá de arremates para que tudo esteja pronto para hoje à noite a abertura.
3: Bom dia, Rony. Bom dia, amigos da RBN e ouvintes. Olha, a chuva assustou, acho que assustou já a cidade inteira, né? Mas, graças a Deus, tudo correu bem, com algumas goteiras, infiltrações, como, claro, não tinha como escapar, mas a nossa estrutura aguentou super bem, as equipes também responderam super rápido. Passaram a noite corrigindo e arrumando as goteiras, enfim, o que pode ter estragado, mas já vamos estar prontíssimos para abrir a feira, abrir os portões às 3:30 da tarde.
0: Portanto, portões às 3:30 e depois no final da tarde, por volta das 18 horas, não tem assim um horário bem definido, porque aguarda-se o governador para a inauguração ali da BR-280, do viaduto do Mantes. Vamos, tem as imagens aqui, acho que foram encaminhadas aí, imagens do viaduto do Mantes. Acho que são as últimas encaminhadas aí do viaduto do Mantes. Eu estive lá hoje de manhã e as pessoas estão vendo as imagens aí no YouTube. Então, claro que não está tudo assim muito pronto ainda, né? Completamente pronto. Mas já vai dar para circular por lá. Você vê que não vai ter iluminação, pelo menos por enquanto. E essa era uma outra situação reclamada pelas pessoas em relação à questão da ponte do portal. Mas o pessoal estava hoje de manhã ultimando ali os detalhes para que tudo esteja pronto hoje à tarde, por volta das 17 horas, com a presença do governador Jorginho, né?
4: Exatamente isso. Às 17:30 vai ser realizado esse evento. E vai ser ali na abertura, faz parte da abertura oficial da Expo 150, um evento que celebra os 150 anos aqui da cidade. Investimento de 16,6 milhões, viu, Rony? Mas o que a gente observa é que me parece que não foi com a qualidade que a população aqui da região esperava, pois muita gente está reclamando nas redes sociais de poças de água acumuladas em alguns pontos do viaduto do Mantes, não tem a iluminação, como você mesmo diz, o que vai continuar ocasionando transtorno.
0: É, a iluminação é importante porque o pessoal faz uso ali todos os dias, de madrugada, de noite, os trabalhadores especialmente, né? Uma outra coisa que me chamou a atenção, volta um pouquinho lá pro começo do vídeo ali, volta um pouco ali, não, mais pra frente um pouco, pessoal que está olhando no YouTube, mais pra frente, aí vamos deixar por aí. Aí você vai ver que o viaduto, essa é a via da via velha, né? Do viaduto velho. Aí você dá uma pausa bem em cima do viaduto, porque me parece... esperar mais um pouquinho ali, me parece que aquela parte ali do guarda-corpo que é velho, vai ficar do jeito que está, né? O pessoal não recuperou. Quer ver? Dá uma parada aí mais ou menos. Aí, ali, ó. Você vê como é que está isso aí? Como é que eles vão inaugurar isso aí? Desse jeito?
5: A foto não vai ser ali na frente, mas vai ser um pouquinho
0: olha
5: mais pra
0: parte... Olha só como é que está o guarda-corpo dessa parte velha da ponte, que deveria ter sido derrubado, deveria ter sido feito um outro novo, né?
4: Inclusive, semana passada, eles liberaram parcialmente esse viaduto novo, falando que ia fazer um serviço nesse viaduto velho, mas eu acho que nada foi feito, né?
0: Eu até achei que iam fazer daí os guarda-corpos novos.
4: Sim.
0: Nessa faixa velha ali, porque você vê que aí você pode tocar ali devagarinho de novo, você vê que eles estão caindo. Eles estão praticamente se desmanchando, né? Eles estão muito velhos ali. Já estavam em risco antes das pessoas atravessarem por ali. E aí agora desse jeito você vê que vai, me parece que vai continuar desse jeito. A não ser que eles arranquem agora à tarde isso aí e coloquem outra coisa nova ali, porque vai ficar muito feio inaugurar o viaduto com aqueles guarda-copos velhos da ponte velha.
4: E foram 7 anos, né, Rony, de obras, porque eu tava pesquisando aqui a respeito da retomada dessas obras, desse trecho estadualizado, foi retomado pelo governo do estado em novembro de 2029, somando 200 milhões de reais o valor total de investimentos ali.
0: 19, né?
4: Isso, 2019. Uhum. Praticamente 7 anos para entregar uma obra praticamente inacabada, porque o viaduto velho me parece que vai continuar, como você mostrou aí nas imagens, da forma que tá.
0: O viaduto é importante, fundamental, já tivemos mortes ali em função daquele afunilamento, então antes tarde do que nunca, claro que demorou demais, né, para se fazer essa obra, começou lá no ex-governo do Moisés, né, e é uma obra que a gente sabe que demora mesmo, só que essa questão do viaduto Mantes foi uma das últimas obras, né, que acabou sendo concluída só agora. E que vai ser entregue hoje à tarde com a presença do governador.
4: E ele me parece que vai continuar entregando obras aqui na região, já que sexta-feira ele não pode mais fazer nenhum tipo de inauguração. Eu conversava agora há pouco com o André Torres a respeito da SC-418, que querendo ou não reflete muito na BR-280. A gente ouviu, inclusive, o André, recentemente aqui no nosso jornal, ouvimos o Fiamoncini, que é o chefe de coordenação ali da comunicação da PRF, e eles falavam da grande quantidade de veículos que circulam na 280 em decorrência das obras na Serra Dona Francisca. E eu perguntava agora há pouco pro André o seguinte: André, vai ser inaugurada também a Serra Dona Francisca até sexta-feira? Ele falou: Renato, não há previsão de inauguração da Serra Dona Francisca, mas o governo do estado autorizou a gente liberar duas faixas que estavam sendo construídas, duas áreas de escapes, dois caminhões, inclusive, já chegaram a utilizar essas áreas, mesmo sem inauguração e sem serem concluídas. Ou seja, ele vai continuar fazendo ali a inauguração de algumas obras ainda não terminadas para dizer que está fazendo alguma coisa.
0: Não dá pra respirar, que o homem começa a falar, ele engata uma terceira, não para mais,
5: não,
0: né?
5: Não para.
0: Vamos cantar os parabéns?
4: É muita informação que tá chegando, sabe?
0: Você vai falar mais um pouco, agora vai contar até três para nós cantar os parabéns.
5: Depois 40, é doutor Enner.
4: Passei 40 minutos sem falar, eu começo a falar, eles começam a encher o saco também.
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0: Vamos cantar os parabéns ou não?
5: Vamos falar. Parabéns. Não vamos deixar pro final, tão pro final assim, né?
0: Vamos cantar os parabéns pra quem? Pro Wilson Marcos e pro...
5: E pro nosso ouvinte, o Reginaldo.
0: Reginaldo, da escolinha. Isso. Hoje a esposa dele mandou mensagem hoje de manhã também, desejando felicidades, muita saúde, bons anos de vida. E o sonho do Reginaldo é ser homenageado com parabéns Tuntum.
5: Então vamos lá, né?
0: É o grande desejo da vida dele, ser homenageado pelo parabéns Tuntum.
4: Só quero saber se vai chegar.
5: As meta de vida dele.
0: Meta de vida. Inclusive, hoje de manhã ele reclamou muito disso. Que você no ano passado esqueceu de cantar o parabéns pra ele no dia do aniversário dele.
5: Eu esqueci? Nossa, esqueceu. Como assim?
0: E aí tentou cantar no dia seguinte, enfim.
5: Aí deu uma enrolada. Então tá bom.
0: Mas enfim, então hoje, pra não esquecer, vamos lá com a participação especial do Renato Santos.
4: Vai lá. 3, 2, 1.
5: Parabéns, Tuntum. Parabéns, Tuntum. Saúde, felicidades. Parabéns pro Reginaldo e pro Wilson Marquardt, os aniversariantes hoje aqui do Plantão do Meio-Dia.
0: O Wilson Marquardt tá fazendo contagem regressiva, né?
5: Tava.
0: Desde o ano passado. Faltam 5 dias. Faltam 4 dias.
5: É, Aqui o irmão, a Regiane, mandou pro irmão dele, pro Reginaldo também. Parabéns. Faltam a galera todo dias. Mandando.
0: Ontem ele disse: amanhã é o dia.
5: Amanhã é o dia. Quantos minutos faltam pra você nascer, viu? Daqui a pouco vai mandar aqui pra
0: parabéns
5: gente.
0: Parabéns aí pro Wilson e pro Reginaldo, ouvintes nossos aí, todos os ouvintes que todos os dias estão sempre acompanhando aqui a nossa programação. Vamos, que notícia é essa aí do Trump?
4: Pois é, Estados Unidos sancionam 2 pessoas e 3 empresas do Brasil por suposta ligação com o PCC. De acordo com informações que foram divulgadas pelo Reuters, os Estados Unidos acusam os seguintes indivíduos e empresas de terem ligações com a rede de lavagem de dinheiro do PCC: Victor Henrique de Oliveira Chimada, Estela Stefani Nunes Henrique de Oliveira, Victor Trend Intermediação de Negócios e Cobranças e Tecnologia Limitada, Pixweb Soluções de Pagamentos Limitada e a empresa Wave Construções Inteligentes Limitada. Essa é a primeira rodada de sanções econômicas divulgadas pelo governo Trump contra alvos que ele acredita ter ligação com o PCC ou ainda com o Comando Vermelho.
0: A grande preocupação são com as agências bancárias, né? Que tem também, digamos assim, atividades nos Estados Unidos, são bancos, né? Porque esses cidadãos aí, por exemplo, se tiver uma conta e no Banco do Brasil, na Caixa, no Bradesco, qualquer outro banco, é provável, como já aconteceu com alguns bancos mexicanos, que os americanos também emitam sanções contra as agências bancárias. E aí proíbam elas de trabalhar nos Estados Unidos. E aí você pode atingir grandes agências bancárias que às vezes não sabem que o cara, que o cliente tem ligação com facção, ou que o cara, sei lá, lavou dinheiro para facção. O banco às vezes não sabe disso, mas pode ser sancionado, como algumas agências bancárias mexicanas já foram.
4: Nos Estados Unidos, o Rony, o Vitor e a Estelle, essas três empresas que foram citadas, eles integram uma rede internacional de lavagem de dinheiro e que haviam, e que estavam, na verdade, agindo lá na Flórida, nos Estados Unidos.
0: Muito bem. 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
0: Já que falamos ali das grelhas de plástico na praça, um ouvinte mandou para mim umas fotos agora. Põe lá no YouTube para você ver como é que está a situação das grelhas de plástico, das mini grelhas de plásticas de drenagem pluvial em praça pública que a prefeitura colocou na Praça Anjo Piazeiro. Tá desse jeito aqui. Olha só, acho que não passa mais nada ali, né?
5: Não. Nenhuma gota d'água, acho.
0: Não passa mais nada aí naquelas grelhas. Agora os caras fazerem um serviço desse, eu vou te contar também, né? Enfim, e ali fica bem onde passa o pneu, as grelhas são de plástico, naturalmente vão quebrar, como disse aí o próprio Moretti, e vão ter que ser trocados, só que o asfalto vai ter que ser arrancado mais uma vez. Vamos embora, meu caro Renato.
5: Bora, senão o Renato vai começar a falar.
4: Não, calma. Tem mais uma informação, chegou agora, gente. Chegou de primeira mão, olha. Informação que foi divulgada agora pela assessoria de comunicação.
0: Chegou agora,
4: do Tribunal de Justiça, que informa que a segunda vara cível de Guaramirim condenou uma mulher costureira ao pagamento de indenização por danos morais e materiais após prática de agressão física, ameaça e ofensas de conteúdo discriminatório contra uma outra mulher, colega de trabalho e de ofício. Esse caso aconteceu em setembro do ano passado, no ambiente de trabalho. E segundo o juiz que analisou esse caso, ele disse que o laudo médico apresentado era posterior ao episódio e que não comprovava de forma conclusiva a incapacidade de compreensão da ilicitude no momento da conduta. Na decisão, o juiz ressaltou que desentendimentos no ambiente de trabalho não autorizam o uso de violência como forma de resolução de conflitos, assim como destacou a gravidade da agressão física. Por toda informação que chegou agora.
0: Muito bem, então ponto final aqui no plantão do meio-dia. Muito obrigado pela sua audiência. Mais uma informação de última hora chegou agora?
5: Não.
4: Não, mas cara, aqui tá chegando.
5: Tchau.
4: Pontes importantes é assim, né?
0: Um abraço pra ti, Renato Santos. Vem aí o show da tarde do Renato Santos.
4: É isso. E hoje tem combo. Daqui a pouco eu falo que combo é esse.
5: Tchau, pessoal.
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Excelente tarde pra você que tá ligado com a gente nesta quarta-feira maravilhosa. Hoje, dia 1º de julho, ano 2027. Muito prazer. Eu sou Renato Santos. Já chego pra te fazer companhia com muita música, interação, bate-papo. E tem prêmios também, viu, gente? Hoje no nosso programa tem combo. São dois pastéis mais caldo de cana lá da pastelaria do italiano. Olha que coisa bacana, hein? Hoje você vai interagir com a gente, vai mandar a mensagem de áudio, mensagem de texto e de quebra vai concorrer a esse combo maravilhoso lá da pastelaria do italiano. São dois pastéis mais caldo de cana lá da pastelaria do italiano. 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Até as 4 horas a gente vai te fazendo companhia tocando música boa. Nesse dia 1º, eu começo o nosso programa com ele, Gustavo Lima.

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0: abraço do Cleiton e Romário com Zé Felipe, se eu te perdoar, hein? 1:22 agora nesta quarta-feira maravilhosa, quarta-feira gostosa, aquela quarta-feira de céu parcialmente nublado, mas com muito sol aqui na nossa região, 22 graus agora. Eu tava com a saudade dessa temperatura, desse sol lindo, né, gente? Depois de alguns dias de chuva, depois de alguns dias com o céu encoberto, a gente agora tem esse céu maravilhoso aqui na nossa querida Jaraguá do Sul. Eu quero mandar um abraço pra você que tá ligado com a mim, comigo, com a gente, com a RBN, nessa tarde de quarta-feira, início de mês de julho, 1º de julho de 2026. Tá em casa? Obrigado pelo carinho. Tá no trabalho? Muita atenção, mas continua ouvindo a gente, tá bom? Tá no carro, dirigindo? Dirija com atenção redobrada. E obrigado também pela companhia de sempre. Toda tarde você com a gente aqui na 94.3. Hoje tem combo, são dois pastéis e não é qualquer pastel não, viu? É um pastelão. São dois pastéis gigantes, mais caldo de cana lá da pastelaria do italiano. Combo completo por conta da RBN. Ô Renato, como é que eu faço pra participar? Manda mensagem 8837-5377, que no final do programa a gente vai saber quem é o ganhador ou ainda a ganhadora, tá bom? Deixa eu mandar um abraço aqui para o Marcos, tá na nossa sintonia. Abraçando também a Laís, tá ouvindo a RBN. Tudo bem, Laís? Ótima tarde pra você, menina. A Laísa Zápora também tá passando por aqui. Oi, Laísa, tudo bem contigo? Ademir Luiz Lenz, tudo bem contigo? Obrigado pelo carinho, pela preferência. Já tá mandando áudio por aqui a minha amiga Lúcia. Fala, Lúcia.
1: Bom dia, bom dia.
0: Não, boa tarde. Ela apagou o áudio aí, pulou pro bom dia. O que é isso, Lúcia? Fala, Leomar, então. Fala comigo, vai.
2: Boa tarde, meu amigo Renato.
0: Boa tarde. Bem,
2: Leomar Figueira. Ô, Renato. Ah. Conheço com você aí, tá, Renato, hoje, né? Tô bravo, Tariana não leu minha mensagem,
0: né? Ela não leu, né?
2: Lançaram o programa na...
0: Pronto, não, eu mandei, a Tariana ela não leu. Tá demais.
2: Amanhã vou pegar ela. Valeu, Renato, tu me escutei, Leomar da Figueira.
0: Valeu, tchau. Leomar, ótima tarde pra você, viu? Ô, Tariana, Leomar tá zangado contigo, viu? Você não leu a mensagem dele, deixou ele no vácuo, ele tá que tá no dia de hoje. Abraçando também o André, tá na nossa sintonia, tudo bem contigo, André? Ótima quarta-feira, obrigado pelo carinho, pela preferência, sempre bom ter você na nossa companhia. O Fábio também tá nos acompanhando, tudo bem contigo, Fábio? Ótima tarde, boa quarta-feira pra você. 1:24.
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0: 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Que coisa boa, né? Vamos correr aqui para o nosso portal rbnfm.com.br, destacando aqui alguns assuntos que são interessantes e também pertinentes para você que mora em Jaraguá do Sul e região. Casos de doenças respiratórias preocupam em Jaraguá do Sul. A Secretaria de Saúde está reforçando, viu, gente, a importância da vacinação contra a gripe. Trecho estadualizado da BR-280 será inaugurado hoje, às 5h30. Temporal com granizo causa estragos em Guaramirim, Jaraguá do Sul e deixa centenas de imóveis danificados. Ligações de importunação ao SAMU passam de 560 em Santa Catarina e coloca muita vida em risco. Tem mais, viu? Santa Catarina reforça a preparação para desastres naturais com simulado integrado entre bombeiros dos três estados da região sul. Santa Catarina, Rio Grande do Sul e também Paraná. Santa Catarina gera quase 1 em cada 5 novos empregos industriais no Brasil. Jaraguá do Sul segue entre os motores da nossa economia. São essas e outras informações que você pode conferir lá no nosso portal rbnfm.com.br. E eu quero, claro, que ouvir a sua voz, atender a sua ligação, não, né, Renato? Atender a sua mensagem de texto. 8837-5377. Hoje tem pastel e caldo de cana, lá da Pastelaria do Italiano.

0: Alô, ex-amor, sucesso de João Bosco e Gabriel com a participação de Humberto e Ronaldo. Aqui na nossa programação, agora são exatamente 1h42, 1h42, que coisa boa, viu? Ter a sua companhia, ter a sua audiência em casa, no trabalho, no seu carro, onde quer que você esteja, é sempre bom fazer parte da sua vida. Eu e a RBN juntinhos, com você, nessa tarde maravilhosa, tá bom? Hoje tem combo, tem dois pastéis mais caldo de cana, lá da pastelaria do italiano. Ô Renato, quero levar muito esse combo pra casa, então participa. 8837-5377. RBN. Eu agora vou falando com meu amigo ouvinte, que tá ligado comigo. Oi Renato, boa tarde, me coloca no sorteio, é a Cauane do Escolinha. Valeu Cauane, ótima tarde pra você menina. Fala Lúcia.
1: Oi, boa tarde.
0: Tudo bem?
1: Querido amigo Renato Santos. É que eu errei ali no falado e eu apaguei, agora eu tô falando direito.
0: Tudo bem, querida.
1: E, então eu quero participar do sorteio lá do lanche de pastel da pastelaria e do italiano. E também coloque esposo do nome do meu esposo, Edgar Irving, no sorteio.
0: Tá bom.
1: E eu, Lúcia Irving, e meu esposo Edgar Irving, estamos sempre ligadinhos na nossa rádio RBN, que faz parte das nossas vidas, da minha vida. Abraços, feliz quarta-feira, tudo de bom. Feliz e abençoado trabalho para vocês.
0: Faz
1: um trabalho muito legal, só músicas top, só músicas boas. Abraço, tudo de bom.
0: Valeu, Lúcia, obrigado pelo carinho, viu? Fico muito feliz em ter um ouvinte como você todo dia aqui na nossa companhia. Oi, Renato, boa tarde, quero ganhar esse delicioso pastel, Regiane do Escolinha. Valeu, Regi, obrigado pelo carinho, viu? Renato, boa tarde, a Mari do João Pessoa, ótima quarta-feira pra você, obrigado. Eu quero participar do sorteio dos pastéis e do caldo de cana, delícia, tá bom então. O Paulo, oi, Renato, boa tarde, quero participar do sorteio do pastel e do caldo de cana, ele tá na Vila Lalau, acompanhando o programa. Quem mais? O Rodrigo. Oi, Renato, boa tarde, quero participar do sorteio. Ele tá onde? Onde? Qual bairro, queridão? Ótima tarde pra ti, viu? Obrigado pelo carinho. Renato! Oi, me coloca no sorteio. É a Bruna, também do Amizade. Tá bom, Bruna. Todo mundo tá participando. 8837-5377. Agora 15 minutos para as duas.
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0: E claro que eu vou falar da pastelaria do italiano, né, gente? 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
2: 24 horas com você e claro, tocando música boa. Canta pra nós, Yasmin Santos com o Thierry. Sempre tem um ex. 1:49.

0: esse sucesso é muito bacana. Diego e Vitor Hugo, beijei a cura. 2:01, agora 2:01. Vamos fazer o seguinte, muita gente tá querendo faturar pastel e caldo de cana lá da pastelaria do italiano, mas agora eu vou chamar o intervalo na sequência e já volto, viu? Falando com cada um de vocês que estão ligados, interagindo, mandando mensagem lá no nosso zap 8837-5377. 2:01, boa tarde.
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2: Começa hoje a Expo 150, evento que celebra a trajetória e o futuro de Jaraguá do Sul, com uma programação intensa que une negócios, cultura e gastronomia. O primeiro dia do evento, que segue até o dia 5 de julho no Parque Municipal de Eventos, será marcado por uma abertura solene com música clássica, com uma palestra magna, com grandes nomes da indústria nacional. A programação no Domo, espaço central das palestras, inicia às 17:30, com a cerimônia de abertura, da qual participa o grupo de danças urbanas da SCAR, com uma apresentação especial. Logo após as 19:00, ocorre a palestra magna de abertura, reunindo representantes da VEG, da ADR, Aromas e Ingredientes. Ao longo de 5 dias, a Expo 150 contará com mais de 100 palestrantes, 40 expositores, 30 painéis e um total de 130 atrações, consolidando-se como um dos maiores eventos de celebração e networking do estado. Começam hoje, dia 1º, e seguem até sexta-feira, dia 3, obras de escavações e intervenções na rua Presidente Costa e Silva, no bairro Vila Lenze, no trecho entre os entroncamentos com as ruas Expedicionário Antônio Carlos Ferreira e Padre Alberto Romualdo Jacobs. Durante a execução dos serviços, haverá interdição parcial da via, podendo ocorrer alterações no fluxo de trânsito. O local estará devidamente sinalizado, mas requer atenção redobrada dos motoristas, ciclistas e pedestres. Como opção de desvio, a Secretaria de Obras de Jaraguá do Sul está recomendando a utilização da rua Padre Horácio ou rotas alternativas. Eu sou Gisela Marodim e este é o F5 na Notícia. 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
11: A industrialização de Jaraguá do Sul ganhou força a partir da metade do século XX. 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
0: Agora 2:06, 12:06, abrindo a segunda hora do nosso show da tarde. Quero mandar um beijo bem carinhoso pra você que tá na internet acompanhando a RBN, lá no nosso portal rbnfm.com.br, ó. Beijo do Renato, tá bom? Pra você que me ouve também pelo aplicativo RBN, um grande abraço pra você. E você que nos ouve pelo rádio, em casa, no trabalho, no carro, em Guaramirim, em Jaraguá do Sul, Xerede, pessoal de Massaranduba, Corupá, São João do Itaperiú, meus amigos de Luiz Alves também na nossa sintonia. Deixa eu mandar um beijo também lá para o Planalto Norte, Campo Alegre, São Bento do Sul, Rio Negrinho, Mafra, aonde quer que você esteja, obrigado pelo carinho, tá? E não posso esquecer de Joinville também, Araquari, pessoal que nos ouve em São Francisco do Sul, Balneário Barra do Sul, Balneário Barra Velha, pessoal de Imbituba também na nossa sintonia, valeu, obrigado pelo carinho, pela preferência. Vamos correr para o nosso zap? 8837-5377. Hoje tem combo, 2 pastéis, mais caldo de cana, lá da pastelaria do Italiano. E a minha amiga Vera já tá lá no hall acompanhando o programa, querendo faturar, né, Vera? Ótima tarde pra você, minha querida. Oi, Renato, boa tarde. Me coloca no sorteio. Franceline, do João Pessoa. Beijo pra cada um de vocês aí do João Pessoa. Dona Neuza, tudo bem contigo, menina? Oi, Renato, quero participar do sorteio dos pastéis e do caldo de cana também. Ela tá na Vila Lalau, em Jaraguá do Sul, acompanhando a programação. A Flávia Eloá. Fala comigo, vai, Flávia. Tudo bem contigo?
2: Tarde, Renato, tudo bem?
0: Tudo ótimo.
2: A Flávia da Figueira, ô. Oh. Ah. Faz uns 3 dias aí que eu tô morrendo de vontade de comer um pastel e tomar um caldo de cana, hein?
0: Ai, ai, ai.
2: É hoje, então, né?
0: É hoje.
2: Bota eu no sorteio aí, obrigada.
0: Valeu, Flávia, obrigado pelo carinho, viu? Ah, não, aqui é pra acabar, né? Oi, Renato, quero participar do sorteio do pastel e do caldo de cana, lá da pastelaria do Italiano. Aí sabe que ela mandou uma foto com 2 pastéis deliciosos e um caldo de cana. É um caldo de cana ou é um suco de laranja? Enfim, parece uma delícia, né? Valeu, obrigado pelo carinho. Ai, ai, ai, ai, ai, deu até vontade de comer. Oi, Renato, boa tarde. Manda pra cá, pastel e caldo de cana. Quem é a pessoa? João, tudo bem, João? Tudo certo contigo? Ótima tarde de quarta-feira.
3: Oi, boa tarde.
0: Agora o sucesso do Juan e Leandro, com a participação do Danilo e Davi.

0: sucesso de João Gustavo e Murilo, Lençol Dobrado, agora 12:15. Boa tarde pra você ligado aqui na RBN.
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0: Wesley Safadão, me supera em off. 2:22 agora. Ai, ai, ai, que tarde linda, hein, gente, essa? Que tarde linda. 1º de julho, primeiro dia do mês de julho, o ano já quase acabou. Meu Deus, ontem parece que era dezembro, né? Que ano que tá indo rápido. Esse ano tá indo muito acelerado, tá indo rápido demais. Tem que dar uma pausa, meu Deus. 2:24, vamos falar com o nosso ouvinte, 8837-5377. Hoje valendo combo, viu? 2 pastéis e caldo de cana, trincando, geladinho, lá da pastelaria do Italiano. WhatsApp, RBN. Eu quero falar com você, ouvinte, que tá ligado comigo, querendo interagir, querendo prêmios. Tudo bem com vocês? Fala, Reginaldo, boa tarde.
1: Boa tarde, Renato, meu querido. Também quero esse pastel e esse caldo de cana. Beleza, meu querido? Valeu!
0: Valeu, Reginaldo! Ótima tarde! Oi, Renato, boa tarde! Quero participar do sorteio do pastel e também do caldo de cana. É a Lenite, da Vila Lalau. A Dileta Beritol também passando por aqui. Oi, Renato, boa tarde! Boa tarde, queridona! Tudo bem contigo? Oi, Renato, me coloca no sorteio Sara, de Guaramirim. Beijão, beijo pra você também. Sara e toda a galerinha de Guaramirim. Audiência muito grande, viu, em Guaramirim. Fala, Lino! Tudo bem contigo?
2: Boa tarde, Renato!
0: Boa tarde!
2: Me coloca nesse combo de pastel aí do Italiano. Obrigado.
0: Valeu, quem mais tá por aqui? Oi, Renato, boa tarde. Quem é meu amigo Wilson Marguet, falando que também quer concorrer ao pastel e hoje ele tá, sabe o quê? Aniversariando. Parabéns, meu querido, feliz aniversário, que Deus abençoe grandemente a sua vida, que seja um ano de muitas conquistas, muitas vitórias. Afinal de contas, ô meu amigo Wilson Marguet, Deus escreveu e desenhou esse dia pra você, viu? Especialmente pra você. Feliz aniversário! Tudo de bom pra você. Quem mais tá por aqui? Vamos ver aqui. Oi, Renato, boa tarde. Tudo tranquilo? Tudo ótimo. Tô aqui trabalhando, ligadinho na Rádio RBN. Manda esse brinde pra cá, abraço. E aí, colocou aqui a foto do carro dele ligado na RBN. Que coisa boa, viu? Fico feliz demais da conta em saber que tem tanta gente querida acompanhando a 94.3.
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0: 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Boa tarde, 12:31.
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0: Agora a gente vai, claro, que mandar um beijo pra você que tá ligado comigo aqui na nossa cidade. Que coisa boa, viu? Quer você com a gente nessa tarde maravilhosa. 24 graus, aquele calorão, né? Já é calor, pra quem tava passando frio ultimamente, é um calor bem delicioso, não é? Melhor agora, sucesso de Eduardo Costa. Aquela volta, um recomeço. Essa daqui é pra machucar corações.

0: música muito bonita de Fernanda e Sorocaba, até os segredos. 15 minutos para as 3. E que coisa boa! Vamos seguindo por aqui. Agora são 12h45. Deixa eu mandar um abraço pro pessoal que me acompanha, sabe onde? Lá em São Chico, abraçando aqui. O Rafael tá mandando mensagem pra nós. Tava falando comigo aqui pelo Instagram. Falando, Renato, te ouço todo dia. Que coisa boa, viu? Pessoal lá do litoral acompanhando o nosso programa. Maravilha! Sabe que você tá aí do outro lado, acompanhando a 94.3.
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0: Seguindo por aqui, hoje tem combo pastel mais caldo de cana da Pastelaria do Italiano. Tem muita gente querendo faturar. Presentão da RBN. Oi, Renato, tô na escuta da melhor. Manda esse pastel pra cá. É de Guaramirim, Vanderlei. Valeu, Vanderlei, acompanhando o programa. Oi, Renato, por favor, me coloca no sorteio. Obrigado pelas boas músicas bonitas e bacanas que você coloca. Forte abraço. Tá bom, então. Qual o nome da pessoa que mandou mensagem pra nós? É o meu amigo Yuri Guimarães. Quase não saía Yuri, né? Deu um trava-línguas por aqui. Fala comigo, boa tarde.
2: 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Tamo junto, Renato. Coloca nós no participamento aí. Sempre ligado na programação.
0: Valeu, Rogério. Ótima tarde pra você. Leandro, do bairro Bananal do Sul, também passando por aqui. Desejando ótima tarde pra todo mundo. Ele tá lá em Bananal do Sul, em Guaramirim. Valeu, Francine Gesser. Oi, Renato, boa tarde, acompanhando o programa. E sempre o Caleb, né? Eu sempre fico perdido aqui. Ô, Leandro, Caleb, não sei, Francine, quando mandar mensagem, manda pelo celular de vocês. Olha, o Caleb mandou mensagem agora no celular da Francine. Aí daqui a pouco a Francine manda no celular da Caleb. Aí eu fico maluco por aqui. O Renato já tá doido da cabeça. Depois dos 35 anos de idade, é só ladeira abaixo, viu, meu amigo? Aí mistura tudo, meu Deus do céu. 16, Renato, nada, 2h46, faltando 14 minutos para as 3 horas da tarde. Depois do intervalo, você vai escolher a sua música preferida. Tem o melhor de 3 de hoje. Música 1, Alex Medina e Bruno Rosa, Nada Me Faz Esquecer Você, Baby Baby. Música 2, Zé Neto e Cristiano, Status Que Eu Não Queria. Música 3, Cleiton e Romário, Opa, Cadê Eu? É daqui a pouco. Duas horas e 47, já virou ponteiro.
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1: 10 minutos para as 3 e agora temos aquele round musical. Você vai escolher a sua música preferida. Música 1, Alex e Medina, Bruno Rosa, Nada Me Faz Esquecer Você, Baby Baby. Status Que Eu Queria, a música 2, com Zé Neto e Cristiano. E a música 3, Cleiton e Romário, Opa, Cadê Eu? Já vai votando.
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0: certeza que você tá na RBN 94.3, a rádio da sua vida. Cleiton e Romário, essa foi a música 3. Opa, cadê eu? Música 2, Status Que Eu Não Queria, Zé Neto e Cristiano. E a música 1 com eles, Alex Medina com Bruno Rosa, Nada Me Faz Esquecer Você, Baby Baby. Já vai participando, tá bom? 8837-5377. Daqui a pouco a gente vai saber qual é a música campeã do nosso Melhor de 3 de hoje. Agora 2:59.
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2: A Secretaria da Saúde de Jaraguá do Sul está acompanhando com atenção o cenário que envolve o aumento de casos de síndrome respiratória aguda grave. No estado, a situação preocupa. Já são mais de 5 mil hospitalizações e 269 mortes por síndrome respiratória aguda grave. Aqui em Jaraguá do Sul foram notificados até agora 142 casos, sendo 36 influenza, 9 Covid-19, 57 por outros vírus e 40 não especificado. A maior concentração de casos ocorreu nos meses de maio, com 44 casos, março, 36 casos e abril, 34 casos. E o Clube de Atiradores Jaraguá, Cecel Cage, conquistou o vice-campeonato da 7ª etapa do Campeonato Catarinense de Carabina Apoiada 2026, disputada no sábado no Clube dos Atiradores de Pomerode. A equipe jaraguaense somou 1.195 pontos e ficou atrás apenas dos anfitriões de Pomerode, campeões da etapa, com 1.196 pontos. Blumenau completou o pódio ao garantir a terceira colocação com 1.189 pontos. Eu sou Gisela Marodim e este é o F5 na Notícia. 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
0: Agora a gente vem com informações de agora, viu, gente? A Prefeitura de Guaramirim acaba de decretar situação de emergência após temporal com granizo. É que a Prefeitura decretou agora há pouco situação de emergência nas áreas atingidas pelo forte temporal, com chuva e granizo registrado na noite de ontem. O decreto foi assinado pelo prefeito Adriano Zimmermann nesta quarta-feira e tem validade de 180 dias, além de permitir também agilizar as ações de resposta, assistência e também as famílias afetadas para recuperação de danos provocados pelo evento. De acordo com informações divulgadas agora há pouco pela Prefeitura, conforme levantamento preliminar da Defesa Civil do município, o temporal causou danos em mais de 100 residências, afetando diretamente cerca de 500 pessoas e deixando aproximadamente 100 desalojados. Até o momento, não há registro de vítimas fatais. Os bairros mais atingidos foram Centro, Nova Esperança, Quati Senerata, Bruderal, Caixa d'Água, Vila Amizade, Recanto Feliz, Amizade, Imigrantes e Poço Grande. Os principais prejuízos registrados incluem destelhamentos, danos em telhas e fibromecimento, infiltrações de águas em residências, além de perdas de móveis, eletrodomésticos e outros pertences das famílias atingidas. A decretação da situação de emergência, todos os órgãos municipais agora vão ficar mobilizados para atuar de forma integrada sobre a organização da Secretaria da Infraestrutura, Agricultura e também da Defesa Civil. Vale ressaltar que o decreto também autoriza a convocação de voluntários e a realização de campanhas de arrecadação para auxiliar as famílias atingidas. Além, claro, também de permitir casos previstos em lei, como a adoção de medidas emergenciais para garantir a segurança da população. A gente volta a qualquer momento com outras informações a respeito do decreto de emergência assinado agora há pouco pelo prefeito de Guaramirim. Agora são 3:04.
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0: E agora a gente vai conhecer a música campeã de hoje. Você votou e a gente já tem a campeã.
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0: essa daqui é pra machucar corações. O sucesso de Lauana Prado com Fred e Fabrício. Frio da Solidão, 3 horas e 11 minutos agora.
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0: sucesso de Henrique e Juliano, Se É Pra Mentir. Sucesso muito legal, rolando na programação da 94.3. Essa é a rádio da minha, da sua vida, todo mundo ouve. A frequência da música sertaneja em Jaraguá do Sul e região. Que coisa boa, hein? Ainda rolou por aqui o sucesso de Marília Mendonça, nossa eterna estrelinha. Agora Passa Mal, Love Yourself, sucesso de Justin Bieber. Bande Um Sinal, Pixote, Frio da Solidão, a Lauana Prado, com o Fabrício, Fred Fabrício. E lá no início, ainda Zé Neto e Cristiano, Status Que Eu Não Queria. A música é campeã de hoje, viu, gente? Bom, vamos lá correndo? 8837-5377. Tem muita gente por aqui querendo faturar aqueles dois pastéis deliciosos lá da Pastelaria do Italiano. E tem também caldo de cana, viu? Abraçando o nosso amigo Fabrício, tá na nossa sintonia. Ele tá nos ouvindo em Guaramirim. Helena do Cheneves, tudo bem contigo, menina? Ótima tarde, viu? Obrigado pelo carinho, pela preferência. Que coisa boa ter a sua companhia. O Carlos também tá por aqui mandando boa tarde pra todo mundo. Rafael, tudo bem, Rafael? Ótima tarde pra você, viu? Quem mais tá por aqui? O Cristiano dizendo, oi, Renato, boa tarde, quero pastel, quero caldo de cana. Valeu, obrigado pela preferência. A Fátima mandando boa tarde pra toda a galerinha aqui da RBN, dizendo que também quer pastel e caldo de cana lá da Pastelaria do Italiano. Intervalo, daqui a pouco tem muito mais na 94.3. Acerte a hora, 3:25.
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0: Faz parte da minha vida. 3:31 agora.
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0: E agora trazendo o sucesso de Zé Neto e Cristiano, Cadeira Cativa.
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0: Sou de Felipe Araújo com a Japinha Conde, você não vale. Agora 3:44, fechando mais um bloco musical aqui no nosso show da tarde, nesta quarta-feira maravilhosa. Temperatura hoje 24 graus, o céu tá parcialmente nublado, o sol saiu, que coisa boa, né? Sem previsão de chuva por enquanto, sem previsão por enquanto, tá? Pra noite tem uma previsão de uma chuvazinha fraca, na madrugada também, mas por enquanto sem previsão de chuva aqui para o norte do estado. Afinal de contas, muita chuva na noite de ontem, algumas cidades muito comprometidas. Guaramirim no dia de hoje decretou situação de emergência, viu gente? Então, chega de chuva por enquanto, né? 3:44, deixa eu mandar um abraço aqui para a Laísa, tá na nossa sintonia, né Laísa? Tudo bem contigo? Obrigado pelo carinho, pela preferência. Quem mais está por aqui mandando o seu boa tarde? A Lúcia. Oi, Lúcia, boa tarde. Ótima quarta-feira para você, menina. Quem mais está por aqui? Nossa amiga Ivonete, boa tarde para ti também, tá bom? O Márcio também tá mandando boa tarde para todo mundo, né, Márcio? Ótima tarde, obrigado pelo carinho, pela preferência. A Marilene, oi Renato, boa tarde. Quero pastel, quero caldo de cana da pastelaria do italiano, tá bom então. 15 minutos para as 4.
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0: 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Abraço para toda a galerinha lá da Croceta Beer acompanhando a nossa programação. 3:46, daqui a pouco tem mais música.
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14: Começa hoje a Expo 150, evento que celebra a trajetória e o futuro de Jaraguá do Sul. Programação intensa, unindo negócios, cultura e gastronomia. Vai até o dia 5 de julho no Parque Municipal de Eventos. Hoje tem sarau teatral no programa Bolsa Cultural, 19 horas no céu Mestre Manequinha. Tem a exposição de selos, a exposição filatélica catarinense. Começou dia 27, vai até o dia 17 de julho no Museu Histórico Emílio da Silva. No esporte hoje tem campeonato catarinense de futsal, hoje tem jogo Jaraguá versus São Lourenço na Arena Jaraguá. Amanhã dia 2, Bocha, 12º Municipal de Bocha, 19:30, a canchas do Toninho Prade, Oda Amizade e Mocua. Amanhã tem futsal masculino campeonato catarinense sub-18 em Joaçaba. Já no dia 3 e no dia 4, futsal masculino campeonato catarinense sub-10 em Blumenau. 3 a 5 de julho, taekwondo, camping de seleção catarinense em Itajaí. Alguns dos destaques do esporte, da cultura, do lazer para você aqui no Agenda.

0: clássico da música sertaneja, como Anjo, César Menotti e Fabiano, 3:54.
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1: Pois é, depois de uma música tão legal como essa, nada melhor do que a gente dar prêmio para o ouvinte 94.3. Teddy Swans, essa música é muito legal, viu, gente? Eu adoro essa música, Los Contram. Essa é uma das músicas mais tocadas nas playlists musicais. Isso, esse é sucesso no mundo. Eu toco, a gente toca aqui na RBN 94.3. Mas agora, Renato, deixa de conversa porque a gente vai saber quem é o ganhador de hoje, daquele combo maravilhoso, dois pastéis e um caldo de cana lá da pastelaria do italiano, rufando os tambores aqui da 94.3, final do telefone 2151. Final do telefone 2151, pode comemorar. Yuri Guimarães fatura prêmio do programa de hoje. Que bacana, hein? Parabéns, Yuri. Olha, você tem 3 dias úteis pra pegar o teu voucher aqui na nossa rádio, tá bom? Não adianta ir diretamente lá na pastelaria do italiano. Tem que vir aqui na rádio, pegar o voucher e depois aproveitar pra esse lanche delicioso. Dois pastéis e ainda um caldo de cana lá da pastelaria do italiano, tá bom? Gente, vou ficando por aqui, agradecendo o carinho de vocês, a audiência. Amanhã eu volto 1 da tarde com mais uma edição do nosso Show da Tarde. Beijo no coração, fica com Deus, claro, eu estou indo com ele.
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3: Será realizado no dia 7 de julho, a partir das 19 horas, no auditório da Unisociesc, o workshop Primeiros Sinais do Autismo, informação que faz a diferença. O encontro terá participação de profissionais da Associação Amigos do Autista, de Jaraguá do Sul, a AMA, e será voltado a pais, cuidadores, educadores, profissionais da saúde e toda a comunidade interessada em ampliar seus conhecimentos sobre o desenvolvimento infantil. O workshop, com acesso gratuito, tem como objetivo levar informação de qualidade sobre o transtorno do espectro autista, TEA, contribuindo para o reconhecimento dos primeiros sinais, a identificação precoce e o encaminhamento adequado para avaliação e acompanhamento especializado. As inscrições podem ser feitas por meio do formulário eletrônico do evento ou pelo WhatsApp 47-2106-8456. E a Prefeitura de Guaramirim, por meio do programa PET Levado a Sério, do governo de Santa Catarina, abriu hoje, quarta-feira, às 13 horas, as inscrições para mais um mutirão de castração de cães e gatos no município. Nessa etapa, serão disponibilizadas 400 vagas com inscrições realizadas exclusivamente pelo aplicativo Guaramirim na Mão. A ação faz parte de uma parceria entre o município e o governo do estado e tem como objetivo promover o bem-estar animal, o controle populacional de cães e gatos e a saúde pública. A expectativa é realizar aproximadamente 1000 castrações até o fim de 2026. Esse mutirão será realizado agora no sábado, dia 4, e também no domingo, dia 5, no bairro Corticeira. Eu sou Gisela Marodim e este é o F5 na Notícia. 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

quer, aumenta o volume e vem com a gente, porque aqui, ó, só as melhores pra você na 94,3, tá bom? Desejando uma excelente tarde, vem comigo, aumenta o volume RBN, faz parte da minha vida.

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1: Olá, tudo bem? Eu sou Renato Santos e este é o Em Campo RBN. O Brasil já tem adversário definido nas oitavas de final da Copa do Mundo deste ano. A seleção brasileira vai enfrentar a Noruega no próximo domingo, às 17h, horário de Brasília, em Nova Jersey, valendo vaga nas quartas de final. O grande destaque da equipe é o atacante Erling Haaland, artilheiro da Noruega, na competição com 5 gols. O poder ofensivo é uma das principais armas dos europeus, que chegam embalados para o confronto decisivo. O Brasil avançou após vencer o Japão por 2-1 de virada, com gols de Casemiro e também Martinelli. Agora, a equipe comandada por Carlo Ancelotti terá pela frente um adversário que promete exigir atenção máxima da defesa brasileira. O duelo coloca frente a frente duas seleções de estilos diferentes. De um lado, a tradição e o talento do Brasil. Do outro, a força física e o poder de finalização da Noruega, liderada por Haaland. Quem vence segue vivo na luta pelo título mundial. Eu sou Renato Santos e este foi o Em Campo RBN. Eu volto a qualquer momento com outras informações da Copa do Mundo 2026.
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10: 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Uma excelente tarde. Obrigado pelo.

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0: É na RBN que nós estamos, a rádio que faz parte da minha vida. Como é que você tá? Tudo bem? Boa tarde pra você, curtindo o nosso Vai de Carona. Você já mandou seu recadinho? 8837

0: Corupá já está no clima de comemoração pelos seus 129 anos de emancipação, com uma programação especial que promete movimentar a cidade entre o dia 1º, dia de hoje, e o dia 8 de julho. Organizada pela Prefeitura, a agenda reúne atrações culturais, esportivas e de lazer, oferecendo opções para moradores e visitantes. A programação inclui apresentações artísticas, exposições, desfile comemorativo, feira de rança, cinema na praça, passeio de Maria Fumaça, apresentações de fanfarras e eventos esportivos. Entre os momentos esperados está o tradicional corte do bolo de aniversário, que simboliza a união da comunidade na celebração da data. Outro destaque será o show nacional da banda Ti Garotos, marcado para o dia 3 de julho. O município de Corupá celebra seu aniversário no dia 7 de julho, data que marca a fundação em 1897. A Prefeitura de Guaramirim deu início nesta terça-feira a uma campanha solidária para arrecadar donativos destinados às famílias afetadas pelo forte terremoto que atingiu a Venezuela. A ação é realizada em parceria com integrantes da comunidade venezuelana, residentes no município, e busca reunir itens essenciais para ajudar quem enfrenta as consequências da tragédia. As doações podem ser entregues na Casa do Papai Noel, localizada em frente à Biblioteca Municipal, no centro da cidade. O ponto de coleta funciona até esta sexta-feira, das 9 às 19 horas. E logo mais, às 17h30, a inauguração do viaduto do Manes, na BR-280, entre Guaramirim e Jaraguá do Sul. A obra, localizada no quilômetro 57 da rodovia, recebeu investimento de R$16.600.000 e integra as melhorias na infraestrutura viária da região. O ato será realizado durante a abertura oficial da Expo 150, que celebra os 150 anos de Jaraguá do Sul, no Parque Municipal de Eventos. Eu sou Gisela Marodim e este é o F5 na Notícia. 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
5: 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Por aqui o nosso Vai de Carona nessa tarde gostosa de Fazendo com Bahia. É bom demais. Você tá bem, tudo certinho? Então manda o WhatsApp pra gente, participa 8837

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4: 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Olá, boa tarde para você que acompanha a programação da rádio RBN 94.3. A Prefeitura de Jaraguá do Sul acaba de decretar situação de emergência em decorrência das chuvas de ontem que atingiram toda a região norte aqui do estado. Essa medida visa agilizar as ações de resposta, recuperação e também assistência às famílias atingidas, além de facilitar o acesso a recursos estaduais e federais que serão destinados ao atendimento à população de Jaraguá do Sul. Esse temporal, que começou por volta das 6 horas da tarde e foi acompanhado por uma forte queda de granizo de grande porte e que causou estragos em diferentes regiões da cidade de Jaraguá do Sul. Ao todo, 105 ocorrências foram atendidas pelos profissionais da Prefeitura de Jaraguá do Sul, com 94 destelhamentos. De acordo com a Prefeitura, o decreto reconhece oficialmente a situação anormal nas áreas comprovadamente afetadas pelo desastre, classificado como tempestade local ou convectiva com granizo. E com isso, o município agora fica autorizado a mobilizar todos os órgãos da administração para as ações de resposta e convocar também voluntários a adotar as medidas previstas na legislação de proteção e também de defesa civil. De acordo com a prefeitura, a decretação da situação de emergência também permite acelerar os procedimentos administrativos necessários para a recuperação das áreas que foram atingidas. Essa já é a segunda cidade aqui da região a decretar situação de emergência nessas últimas horas. No início da tarde de hoje, Guaramirim também decretou situação de emergência com prazo de 180 dias. Eu sou Renato Santos e volto a qualquer momento com outras informações aqui no plantão da Rádio RBN.

É o Vai de Carona aqui na RBN, faz parte da minha vida. Como é que você tá nessa tarde gostosa? Tudo certinho? Alô, minhas amigas das facções, boa tarde pra você, boa costura aí, né? Tamo junto na RBN.

0: prioridade.
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ouvintes das 6 horas. Quem se exalta será humilhado, mas quem se humilha será exaltado. É do Evangelho esta máxima que nos ensina a humildade como a mais bela das virtudes. Procure ser menor do que lhe quer fazer a sua vaidade. Nunca se julgue melhor nem mais importante do que ninguém. Nunca se pense indispensável ou insubstituível em seu trabalho, pois ninguém o é. Somente Deus é indispensável. A história humana está repleta desses grandes que foram substituídos por outros e não fizeram falta alguma. Quanto menor você se fizer, mais admirado e estimado você será por todos que o cercam. Oremos agora. Ave Maria, em favor dos necessitados e dos doentes acamados nos hospitais e em suas residências.

0: Ave Maria, cheia de graça, o Senhor é convosco. Bendita sois vós entre as mulheres, e bendito é o fruto do vosso ventre, Jesus. Santa Maria, Mãe de Deus, rogai por nós, os pecadores, agora e na hora de nossa morte. Amém.
1: A oração da Ave Maria com Reale Júnior.
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1: Chegamos por aqui, gente, vai de carona na RBN, alô Jaraguá, alô Guaramirim, Massaranduba, Xirê, Corupá, toda a nossa região ligada, obrigado pelo seu carinho aqui no Vai de Carona.

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1: 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Vamos nessa por aqui, mais um Vai de Carol.

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1: É a RBN te fazendo companhia, a rádio que faz parte da minha vida. Boa tarde pra você e mais um Vai de Carona.
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1: RBN faz parte da minha vida. Que bom ter estado com você. Assim estamos fechando mais um Vai de Carona, gente, nesta quarta-feira, que com certeza você tem uma noite maravilhosa aí, ligadinho aqui, ó, na RBN, a rádio que faz parte da minha vida, tá bom? Grande abraço do João Carlos Júnior. Amanhã a gente tá de volta. Até lá, tchau, gente.
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1: Olá, tudo bem? Começando mais uma edição do Em Campo RBN. A França confirmou o favoritismo e garantiu vaga nas quartas de final da Copa do Mundo ao vencer a Suécia por 3-0 em Nova Jersey. O grande nome da partida foi Kylian Mbappé, o autor de 2 gols e protagonista de mais uma grande atuação. Com 2 gols marcados, Mbappé alcançou uma marca histórica. Tornou-se o maior artilheiro da história em jogos de mata-mata na Copa do Mundo, chegando a 10 gols em fases eliminatórias do torneio. O terceiro gol francês foi marcado pelo meia Barcola, fechando a classificação com autoridade. Dominando a partida desde o início, a França criou diversas oportunidades após abrir o placar ainda no primeiro tempo. Mbappé voltou a balançar as redes na etapa final, consolidando a vitória e reforçando seu papel como principal referência ofensiva da seleção francesa. Nas quartas de final, a equipe comandada por Didier Deschamps enfrentará o Paraguai, que eliminou a Alemanha com pênaltis. A partida será disputada no próximo sábado, valendo vaga entre os 4 melhores da Copa do Mundo. Eu sou Renato Santos e este foi o Em Campo RBN. Eu volto a qualquer momento com outras informações da Copa do Mundo 2026.
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2: Olá, boa noite.
1: Boa noite para você que nos acompanha em todo o país.
2: Quarta-feira, 1º de julho de 2026.
1: Vamos ao destaque do dia: combate ao crime organizado.
2: Prejuízo de facções criminosas ultrapassaram os 3 bilhões de reais após ações coordenadas pelo Ministério da Justiça.
1: E governo do Brasil inaugura o primeiro de 3 escritórios nacionais antifacção. Vanessa Casalino.
3: Os escritórios integram o programa Brasil contra o Crime Organizado. Em menos de 2 meses de programa, o país que registrou quedas nos crimes violentos e patrimoniais.
2: E ainda, anunciados 500 milhões de reais para fortalecer a saúde na Bahia.
1: Entre as ações está a entrega do novo Hospital Estadual Litoral Norte e a distribuição de veículos do Agora Tem Especialistas. Pablo Mundim.
4: Na educação, o governo do Brasil entregou 29 novos ônibus escolares, com investimento de 13 milhões e 200 mil reais pelo novo PAC.
2: Você vai ouvir também: Brasil Digital já levou sinal aberto e gratuito a mais de 10 milhões de pessoas.
1: O programa amplia o acesso da população brasileira à TV pública, educativa e legislativa. Márcia Fernandes.
5: Já foram instaladas 55 estações de transmissão pelo país. Para o segundo semestre, a meta é instalar outras 75 estações.
2: Hoje, na apresentação da Voz do Brasil, Mariana Jungmann e Luciano Seixas.
1: E acompanha a gente ao vivo. 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
2: Cultura e modernização de equipamentos culturais na Bahia.
1: O Teatro Castro Alves, em Salvador, reconhecido como patrimônio nacional e um dos principais palcos do país, reabre suas portas após passar por obras de restauração.
2: O presidente Lula e a ministra da Cultura, Margareth Menezes, participam da cerimônia de entrega que deve começar em instantes.
1: E o repórter Rafael Lopes acompanha a movimentação direto de Salvador, tá? E traz pra gente agora as informações ao vivo. Boa noite, Rafael.
6: Boa noite, Mariana, Luciano e ouvintes da Voz do Brasil. Noite de tapete vermelho aqui no Largo do Campo Grande para a entrega do novo Teatro Castro Alves. A programação oficial está marcada para começar logo mais às 8h15 da noite.